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1: 9 e 14.
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11: 9:23.

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1: 9,48.
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3: 954.

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1: 10 e 5.

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1: 10 e 17.
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14: 10:24.

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1: 10:43. 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
1: 10:47.

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1: 4h53.
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0: Olha a hora certa, minha gente, agora são 5:01, 5:01, nesta segunda-feira, 11 de maio, ano é 2026, está começando mais uma semana, começando mais um programa que é líder de audiência no horário, hoje, segundou, né? Estamos aí a 131 dias do ano, faltando 234 dias para mudarmos o calendário para 2027. A estação é outono, o signo é touro. Olha no nosso WhatsApp, 759-9203-6677. 759-9203-6677. Abraçar você, meu amigo, irmão, caminhoneiro, carreteiro, cegonheiro, motorista de ônibus, condutor de transporte alternativo, os taxistas, mototaxistas, você que trafega pelas BIBRs da vida, no seu carro, no carro da empresa, é passageiro, tá de carona, mas tá ouvindo a nossa programação. Deus abençoe a sua viagem.
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0: Pois é, estaremos juntos até às 7:20 da manhã. Alô, você, minha amiga dona de casa, alô, você, meu amigo, manda um áudio, manda uma mensagem para seus amigos, vizinhos, parentes, e diz, ó, começou o programa de Mário Reis, programa esse que vai ao ar de segunda a sexta-feira aqui pelas ondas sonoras da Rádio Educadora de Conceição do Jacuípe, Bahia, 5 da manhã até às 7:20. Vem comigo, a primeiríssima de hoje, Chitãozinho Chororó, saudade da minha terra, isso mesmo. Saudade da minha terra, agora 5:02. Bom dia.

0: 5h14, tá aí, Banda Magníficos, a pedido da minha amiga Rose, lá pelas bandas da Corella. Ô Rose, um cheiro no coração, um ótimo dia pra você. Quem pediu também foi o Alex da Vila Real. Fala, Alex, bom dia.
1: Manda pra mim, Porto Celeste aí. Quinho da Cerca, Roque da Serraria, Secosa Cida, Gilmarço por Maria, Carla Estela Volta por Noélia, Baiano Espindópolis por Aneide, Mandioquinha, Bete Lenda, Dungo Costrada, Eduardo da Volta, Turma da Vila Real, Turma da Barbosa Barbosa, Théo Bigodão, Roberto Pão de Leite também, Tony da Força, Lália Melo Ligue, Matheus, Avaldeira, Ana Cecília, Rose, Gerlão, Seu Miguel e Dona Bela, Luciano Pica-Pau, Nicinho do Neto, Vadinho da Gameleira, Dunga da Vila Serena, sua esposa Ana, Dona Ana do Queijão, Alexandre Leite, Baurina do Beiju, para todos meus amigos, Admário. Admário, coloca a música para a gente aí, pai. Mãe de magnífico e tenha uma ótima segunda-feira, abençoado por Deus para todos. Valeu, Admário. Valeu, pai.
0: Valeu, Alex. Um abraço para você. Um abração também para minha amiga Prolígia.

0: E a ela pediu, eu toquei Como é Grande o Meu Amor por Você, com o Rei Roberto Carlos. Uma ótima semana. Vamos seguindo por cá, vamos sim. Alô, meu amigo Alexandre Leite, é o homem do leite da vaca preta.
1: Bom dia, cabra bom Ademar, o rei. Quem está falando aqui é Alexandre do Leite, o homem do leite da vaca preta. Uma boa segunda-feira abençoada para você e para os ouvintes da Educador. Um abraço para Zeca da Galinha, Luiz da Rodofogo, Pinto do Gado, Mudo Gado, Índio da Reciclagem e Beto da Cisterna. Alexandre do Leite, o homem do leite da vaca preta. Um abraço, que Deus abençoe. Uma boa segunda-feira abençoada.
0: Valeu, valeu, meu amigo Fernando. Me pediu a música do trio nordestino. A música que ele pediu, eu não tinha. Eu toquei trio nordestino, Morena Tropicana, viu, Fernando? Bom dia.
2: Bom dia, Edmar. Gostaria de ouvir um trio nordestino, Mulher Rendeira. E uma abençoada segunda-feira, um abençoado começo de semana para todos nós. Deus abençoe nosso lar, nossa família, nossos amigos. Amém, amém, amém. Manda um alô para Vitinho Pedial do Requeijão, Magô no Rio Seco, Bela em Amera, Luciana Caiçara, Dalice, Maru Souza, Zé Garçom, Dona Lidel e Dona Luísa, na Vida Esperança. Amém.
0: Um abraço aqui também para minha amiga Renilda. Um abraço para você, Renilda. Ela tá mandando alusão aí para Roxinha no Cedro, pedindo ali a belíssima canção de João Paulo Daniel, Minha Estrela Perdida. Vou tocar já já. Uma alusão também aqui para Adriana Drica, lá pelas bandas do município de Lauro de Freitas, ouvindo a gente, né? Fala, fala, meu amigo Cosa do Tempero. Bom dia para você. Bom dia aqui também para o vaqueiro testado, meu amigo Budugado. Alô, Marinalva!
3: Alô, alô, meu amigo de Mar de Reis. Muito bom dia, que Deus abençoe nosso início de semana. Um abraço aí para todo mundo da Gameleira e principalmente manda um feliz aniversário para minha sobrinha que está fazendo aniversário hoje. Ela é Suzana, conhecida como Pandora, viu? E é Marinalva, da Gameleira.
0: Valeu, um abração aí para sua sobrinha, né? Que Deus abençoe, que essa data se repita por muitos e muitos anos. Deus abençoe poderosamente. Alô, minha amiga Olga, lá em Magalhães.
4: Bom dia, Demário Reis. Estou passando para desejar uma ótima segunda-feira, abençoada por Deus. Gostaria de mandar um alô para você, Lina, Braulina, Marisa, Nádia, Ivo, Araújo e Neide. Gostaria que você passe a mão de Flávio e José, qualquer uma, tá à sua escolha. Oferecer a tudo aí da bancada. Tenha uma ótima
0: Olha,
4: segunda-feira.
0: hora certa agora, 5h18. João Paulo e Daniel, Minha Estrela Perdida.

0: Daí o poeta do forró, Flávio José. Que belíssimo, rapaz, que belíssima canção, né? Ê, Flávio José, já aí aquecendo para o São João, rapaz. É, o São João já tá batendo na porta, né? Flávio José, quando o amor acontece. É, pois é. Alô, alô, Dona Maria, bom dia. Dona Maria tá por cá já me dando bom dia. Fala, Dona Maria. Cadê o áudio, rapaz? Deu bru aqui, foi. Que obra é essa aí? Ah, depois eu vou colocar o áudio da Dona Maria, que a gente não vai deixar sem colocar o áudio de jeito nenhum. Mas agora nós vamos para o nosso quadro Giro Agro. 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
1: O Brasil pode colher em 2026 uma das maiores safras de café da sua história. A estimativa é de cerca de 66 milhões de sacas, um volume bem acima do que o país produzia no início dos anos 2000, quando a colheita ficava entre 30 e 40 milhões de sacas. Junto com a expectativa de fartura, cresce também a preocupação se o mercado vai absorver todo esse café no mesmo ritmo, como explica o professor de agronomia da Unicesumar de Maringá, Tiago Costa.
2: Basicamente, nós estamos num momento de inflexão mercadológica, no qual a oferta de café oriundo do Brasil está abastecendo os mercados brasileiro e mundial. Quando nós temos a ampliação da oferta, nós temos uma pressão na curva de oferta e demanda que faz com que os preços se reduzam. E a expectativa do produtor para preços acaba sendo frustrada. Também devemos pontuar que os preços dos insumos para produção são preços que ficaram elevados ultimamente por conta do aumento de custo de transporte de fertilizantes, pelas questões ligadas à logística internacional.
1: Para o professor, o desafio do produtor está principalmente na redução dos custos de produção e aponta alternativas.
2: Ao invés de utilizarmos os produtos convencionais, os agrotóxicos convencionais, fertilizantes convencionais, o produtor precisa utilizar insumos alternativos. No campo dos fertilizantes, seriam os fertilizantes orgânicos, que tem um custo de produção mais barato, inclusive vários deles são produzidos localmente no Brasil. E também nós devemos nos utilizar dos bioinsumos em substituição a alguns agrotóxicos. E a segunda situação que nós podemos destacar seria a implementação de uma gestão bem apurada dos dados.
1: O cenário deve impactar o mercado nacional do café, como complementa Tiago Costa.
2: Para o lado do consumidor, claro, vale o destaque, os preços nas gôndolas do supermercado vão cair. Há não mais que 4 meses, o valor do quilo do café no mercado varejo se encontrava no entorno de R$ 30,00. E na atualidade nós já encontramos os mesmos cafés na casa dos R$ 23,00 a R$ 25,00. Então, temos uma possibilidade de melhorias no preço do café para o consumidor final. Isso acaba sendo positivo porque traz escalabilidade no segmento e a rentabilidade num prazo curto pode inclusive ser melhorada e o produtor de café vai sentir isso no bolso.
1: Hoje, o Brasil responde por cerca de 1/3 de todo o café produzido no mundo.
3: O mercado agrícola global amanheceu com boas notícias para algumas commodities. O café, por exemplo, registrou uma forte alta, impulsionado pela recuperação dos preços do Robusta no mercado internacional, trazendo um alívio para os produtores. Além do café, a pimenta continua em patamares elevados, mantendo seu pico de preços dos últimos meses. Já as exportações de arroz no Delta do Mekong mostram sinais de recuperação, com algumas variedades registrando valorização, indicando um cenário positivo para o setor.
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15: Confira a hora certa agora, 18 minutos para 6 da manhã. 18 para 6, alô, alô, agora sim, vamos ouvir o áudio de Dona Maria. Dona Maria, vamos lá, Dona Maria, bom dia.
16: Bom dia, Admário Reis, a paz de Jesus esteja contigo, uma abençoada segunda-feira recheada de bênçãos, de paz, de amor, de fé, perseverança, alegria, sabedoria e fidelidade no amor de Jesus e Maria. Uma abençoada segunda-feira a todos os ouvintes, aniversariantes, um alô para José Roque, um alô para Robes. Deus é contigo sempre, meu irmão.
15: Valeu, valeu. Um alôzão também para o Zé de Oscar, né? Um abraço para você, Zé de Oscar. Nivaldo é no Rancho, Canidé, tá por cá. Fala, Nivaldo.
17: Bom dia, Admário Reis. Como é que tá você, meu irmão? Admário Reis, manda um alô para Roberto do Pão, Budgado, Neno da Rua do Fogo, Sarinha aqui da Rua do Andu, Corno do Tempero e Brolina do Beiju, a mulher que mais pega a vinha aqui do picado. Tô por paz, viu, Admário? Tô aqui do lado dos peitos da vaca.
15: Valeu, valeu. Alô, Zé de Dezinha, bom dia.
18: Bom dia, Rádio Educadora. Bom dia, Admário Reis. Zé de Dezinha, desde Curitiba. Uma excelente, abençoada semana para todos nós.
15: Amém. Abração aqui também para Josélia Viana, a galega dos olhos azuis, lá pelas bandas do município de Saúde. Um abraço para você, Josélia. Alô, alô, Manjal tá por cá, ó.
19: E aí, Edmar? Manjal. Deus de sorte, Deus não, bom dia, meu filho. Mandar um alô para Dudu Carrapato, Vinha, Moça, Pajé, Margot. Para essa música aí de Milionário José Rico para mim, qualquer uma delas.
15: Vou tocar do Mundo Não Se Leva, Nada Se Leva, é o nome da música, né? Meu amigo Jorginho Cerqueira, quem tem amigo tem tudo. Alô, Zé Carlos, pelas bandas do Bom Sucesso.
20: Bom dia, Edmário. Manda Luzão da Vebra, Lina, Rita Traidora no Gag, Dona Mauro, um Salgado, Dona Vera, Dona Duvão, Dona Nicinha, Wilson Sapé, Edna do Gavião, Dona Dulce, Nelly Curitiba, Finda Caipora na Gameleira, Juruna... No lotamento Maria Nascimento, toca aí com Sérgio Reis, pinga em mim e oferecer a fim da Caipora. Um bom dia, uma ótima segunda-feira para você e todos os ouvintes.
15: Valeu, manda um abração aqui para tia Lia. Alô, tia Lia, já saiu do berço? Um abraço para a senhora, também para Sandrinha aí, pelas bandas do Bom Sucesso, viu? Deus abençoe. Já vou tocar uma belíssima canção, inclusive também essa música eu vou oferecer a meu amigo, cadê, rapaz? Zé do Leite, rapaz, Zé do Leite, que sempre participa com a gente, né? Então, tá valendo pra ele também, pra Sandrinha, pra toda a turma que curte o Rei do Baião. Fala, meu amigo Zé do Leite, olha ele aqui, ó.
21: Bom dia, seu Edmário, bom dia, seu Edmário, como foi de folga? Tudo bem, né? Dá um alô aí pra nega de tia, de lá da Cajá, que ela tava na cavalgada ontem, formaram a cavalgada que foi lá pro sítio do Pica-Pau. Foi muito boa, muito organizada. Diga ela que eu amei a cavalgada dela. E dou alô pra galera da Cajá. Só dava Cajá ontem, só dava a galera da Cajá ontem. Pessoal animado. Aqui é Zé do Leite na área.
15: Valeu, valeu. Deixa eu ver aqui. Ô, Jorginho, rapaz, essa música eu não tenho aqui não, irmão, viu? Essa música você me falou no sábado e eu tava vendo aqui agora, eu não tenho ela não. Zé do Leite, pra tu aí, ó. Pra Sandrinha também, ó.

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0: Gilberto e Gilmar, música da saudade, a pedido aí do meu amigo Índio da Reciclagem, né? Ele que tá mandando alusão aí pra seus amigos, Ricardo da Volta, Pipi, Motorista da Alegria, né? Pravado da Torre, todos seus amigos. Índio mandou aí um abraço pra todos vocês e pediu essa belíssima canção do Gilberto e Gilmar, música da saudade. Grande Índio, obrigado, meu irmão. Ele anda com som aí, rapaz, com rádio na garupa da bicicleta, em alto e bom som, curtindo a nossa programação e sempre participa aqui com a gente, valeu? Deus abençoe a sua semana, meu amigo! Alô, Pipi, motorista da alegria, bom dia! Por onde anda, rapaz? E Joãozinho? Por onde é que Joãozinho anda, Pipi? E você, tá por onde? Onde é o palco hoje, rapaz? Abraçar aqui, meu amigo Zé Carlos, no Bom Sucesso. Ele pediu, já toquei, mas vamos ouvir o áudio dele aqui, ó.
1: Bom dia, Edmaro. Manda ilusão da Vébora, Lina, Rita, Traidora, no Guedes, Dona Mauro, um Salgado, Dona Vera, Dona Duvão, Dona Nichinha, Wilson, um Sapé, Edna do Gavião e Dona Dulce, Nelly Curitiba, Filhinha da Caipora, na Gameleira. Juruna, no lotamento Maria Nascimento, toca aí com Sérgio Reis, pinga em mim e oferecer a Filhinha da Caipora. Um bom dia, uma ótima segunda-feira para você e todos os ouvintes.
0: Fala, Ricardo da Volta!
2: Bom dia, meu bom sertanejo. Aqui é Ricardo da Volta que vos fala. Quero desejar uma excelente segunda-feira, início de semana para todos os ouvintes da melhor rádio do Brasil. Mando um alô aí, meu irmão. Para meu amigo Carlos da Volta, sua esposa Noélia, Roberto do Pão, Índio da Reciclagem, Budo Gado, Lourdes na Rua do Fogo, Eger, Edinho no Picado, Cosme do Tempero, Cosme da Clarinha, Vado da Torre. E toca aí para nós, meu irmão, Travessia do Araguaia. Te obrigado.
0: Beleza, um abração aqui para minha amiga Gal.
3: Um bom dia, Edmaro. Jesus Cristo te abençoe, te dê uma boa semana.
0: Amém,
3: a nós todos. Passa uma música, Edmaro. Franco José, eu não sei chamar direito não, ninguém pegar.
0: Mas eu toquei já, Flávio José, minha amiga, tá valendo pra você, tá certo? Alô, Bida Poronga!
4: E Ademar, mando um alô pra todos os ouvintes, beleza? E que tenham todos uma feliz semana. Coloca a canção do bode, velho.
0: Ó, Pipi aqui, vai me dizer qual é o palco hoje, ó.
5: Bom dia, Ademar Reis, bom dia a todos os ouvintes da Educadora de AZ, pra não esquecer de você. Tô por cá. Tô no Paraná, Joãozinho já tá na Bahia.
0: Ah, já tá na Bahia, Joãozinho, né? Tá certo, e você pelas bandas do Paraná, 6 e 3, cuide-se bem!
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7: Coma frutas e hortaliças. Verduras, legumes e frutas são ótimas fontes de fibras, vitaminas e minerais. Isso sem contar que eles contêm fitoquímicos, polifenóis, carotenoides, flavonoides, dentre outras coisas, que são ótimos antioxidantes, protetores das nossas células.
8: Você já ouviu falar que beber água gelada ajuda a queimar calorias? Pois é, essa história não é só conversa fiada não, viu? Quando ingerimos água bem gelada, o corpo precisa gastar energia para aquecê-la até atingir uma temperatura ideal, gerando um leve aumento no gasto calórico. Mas calma aí, porque só beber água gelada não vai fazer você emagrecer. Para realmente queimar calorias, o ideal é combinar uma alimentação equilibrada com exercícios físicos. Ainda assim, a água gelada pode ser uma aliada, ajudando na hidratação e dando aquela forcinha extra aí pro seu metabolismo. Então, que tal um copo de água geladinha agora? Pequenos hábitos fazem toda a diferença. 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
3: Olha a hora certa, agora são 6 horas, 13 minutos, 6 e 13.

0: vamos lá agora para o Momento Saúde. 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
1: Segunda-feira, 11 de maio, boa semana para todo mundo. 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
1: Oi, Edmário, bom dia! 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
0: Olha, gente, agora são 6h18, amanhã eu vou estar batendo um papo aqui com a doutora Kayala Assis. Ela é advogada. E nós estamos aí no mês das mães, né? E nós vamos estar falando amanhã sobre não é sorte, é direito da mamãe. Atenção você, mamãe, fica ligado no nosso programa amanhã, a partir das 6h30 da manhã, nós vamos conversar aí com a doutora Kayala Assis, advogada, que vai falar sobre o direito da mãe, né? Às vezes a mãe não deu certo com o pai da criança e aí não sabe como agir, né? Não sabe como é que vai prosseguir, a quem procurar. Então, amanhã, você vai ficar sabendo de tudo, tá certo? A gente estava assim, no costume de fazer toda quarta, né? A entrevista, mas a gente vai mudar, fazer toda terça-feira. Nós vamos ter uma entrevista, um dedinho de prosa com a Edmário Reis. E amanhã é a vez da doutora Kayala Assis, tá bom? Alô, dona moça, bom dia, bom dia. Bom dia aqui também para o Nino de Wanda, ouvindo a nossa programação. Deixa eu colocar o áudio do Jorginho. Eu, como eu não tenho uma música, mas o áudio a gente vai colocar aqui.
2: Bom dia, meu amigo Edmário Reis. Paz e saúde para nós todos, em nome de Jesus e da Virgem Maria. Hoje eu quero mandar um abraço para todas as mães de Conceição do Jacuípe, em especial a minha, dona Marieta. E quero pedir essa música que eu mandei para você. E se puder tocar, você toca. Se não puder também, não tem problema. Não vou ficar zangado hora nenhuma. Um abraço forte. Que Jesus continue lhe abençoando.
0: Dona Luísa tá por cá. Fala, dona Luísa.
3: Bom dia, Edmário Reis. E Jesus dê uma ótima segunda-feira abençoada por Deus, para você, para toda a sua família, para toda a família da equipe da educadora. E um bom dia para todos os seus ouvintes. De uma senha para não esquecer o nome de ninguém. Bom dia. Como passou o final de semana, Edmário Reis? Que passou bem, né? Graças a Deus. E se for possível, Edmário Reis, passa aí. Que forrozinho aí, dá a emenda. Acordar não é bentar, dá a emenda. É quando a gente esquece o nome do cantor, né? Tem que cantar um pedacinho, né?
0: Pois é, dona Luísa, alô Neno da Rua do Fogo, voz de trovão.
4: Olá, bom dia, Edmário Reis. Bom dia pra você, meu irmão. Bom dia para todos os ouvintes aí da Educadora FM de Conceição do Jacuípe. Edmário, manda alô, oi, meu irmão, para Nivaldo aí no Rancho Canidé. Cosmil aí na Fazenda Clarinha. Vado da Fazenda Torres, tá bom? Se for possível, meu irmão, toca a toada aí, gibão velho de couro. E oferece aí essa rapaziada aí, ouvindo a Educadora FM de Conceição do Jacuípe. Valeu! Forte abraço aí, garoto. Fica com Deus.
0: Valeu, valeu. Quem está por cá é ele, o caçador de sarigue, rapaz. Vamos colocar o áudio primeiro, depois eu coloco o áudio do vídeo, né?
5: Bom dia, meu amigo Admaro Reis, o 2088,5, mandando um abraço de AZ pra não esquecer de você. Pra toda a galera que pediu alô aí, eu tô mandando aí. De AZ pra não esquecer de você. Dizendo a você, segundou, viu? Tchau, obrigado. Fé no pai que o inimigo cai.
0: Agora tem vida aí, ó.
6: Diga, meu amigo Admaro Reis, cheguei aqui pra não estar no Ilha do Picado aqui, mandando alô pra dona Tereza Preta. Me aparece um cara, olha o tamanho do facão do homem. Rapaz, é 18 polegadas, eu fiquei meio assustado. Foi o quê, rapaz? Você ouve Admaro Reis?
7: Admaro Reis, do 25 horas da manhã, tô lá colado. Na que tá ligado, eu tô colado.
6: Como é, como é teu nome?
7: Pera, filho de Tereza Preta, tabuleiro.
6: É pera, filho de Tereza, não é maçã, não. É pera, pera, filho de Tereza Preta.
7: Alexandre, meu amigo, da vaca preta.
6: Pronto, um abraço de azeite pra não esquecer de você.
7: Roberto da...
6: Pronto, um abraço de azeite pra não esquecer de você. Dizendo a você assim, ó, tchau, obrigado.
7: Tchau e obrigado.
0: Esse vadinho, eita vadinho retado. Te abraço aqui, minha amiga Marlene da Paciência. Bom dia, bom dia, bom dia. 6:21.

0: Hora certa, 6h35, tá aí, trio nordestino, emenda. 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Deixa eu mandar um cheiro no coração, um abraço para minha rainha, minha mãe, né? Minha mãe, ontem, graças a Deus, digo graças a Deus porque Deus me deu a oportunidade de passar o dia todinho com ela. Eu cheguei em casa, ontem era quase 11 horas da noite, né? Então ontem eu saí cedinho, fui a Santa Luz e aí passamos o dia juntinhos e aí fomos almoçar. Oh, que maravilha, viu, rapaz? Pense, rapaz, numa coisa especial que nós temos na vida é a nossa mãe. Eu costumo dizer, até porque eu sou pai, né? Eu costumo dizer que pai é mais fácil você encontrar na esquina. Até porque tem amigos que é mais chegado até de que um pai, é melhor do que certos pais, viu? E eu até me enquadro nisso daí, né? Pois é, agora uma mãe... Claro, a gente sabe também que tem algumas mães destrambeladas, trambelhadas, como a gente chama no sertão, mas a gente vai tirar aí dessas mães 5% que são assim. A grande maioria, 95% realmente, são mães que dão a vida por seus filhos, né? Então, ontem eu fui lá curtir minha mamãe, minha rainha, é, que eu faço tudo. Tudo o que tiver ao meu alcance e até o que não tiver, eu tento fazer para ver ela feliz e ela com saúde. Mãe, te amo demais. Ontem eu falei a ela que amava e hoje eu repito, não canso de me dizer que eu amo ela, né, por demais e que o filhão está aqui sempre à disposição, tá certo? Para todas as mamães, já que ontem não teve programação, vai aqui o meu abraço, o meu respeito a você, mamãe, que está iniciando, né, o primeiro filho, ou para você também, que é mãe, mas aí nasceu, às vezes morreu, às vezes também nasceu morto, você não teve nem condição de cuidar, mas é mãe. Você também que tem um animal, mãe de pet, é mãe, porque cuida, tá certo, tá bom? Então Deus abençoe cada uma de vocês. Ei, rapaz, coisa boa, é mamãe, né? Pois é, deixa eu mandar um abraço aqui para minha amiga Adelinda, aí é mamãe, né? Minha amiga Adelinda, um abraço para o professor Jonas. Alô, meu amigo João Tratorista, uma ótima semana para todos nós. Um abraço também para meu amigo Bitinho do Candeal. Bom dia para você, meu irmão. Eu vou agora no Hora do Consumidor.
1: 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Chegando mais uma edição do nosso A Hora do Consumidor, nesta segunda-feira, hoje 11 de maio de 2026. E a pergunta é da Luciana, de São Paulo. Ela comprou um fogão e ele veio com a porta torta. Ela falou que a loja disse que é detalhe e não troca. E ela pergunta, isso tá certo? Olha, Luciana, não de jeito nenhum, viu? Pelo artigo 18 do Código de Defesa do Consumidor, qualquer vício que comprometa a qualidade ou uso do produto deve ser resolvido, hein? Mesmo que a loja diga que é detalhe, você tem direito a um produto em perfeito estado, viu? A empresa tem até 30 dias para solucionar o problema. Se não resolver, você pode escolher entre a troca, o dinheiro de volta ou o abatimento no preço. Não aceite produto com defeito, hein? Fica aí a nossa dica para você. Pergunta agora é do André, de Campinas. Ele comprou um tênis e usou uma vez, mas ele já começou a descolar. E ele falou que a loja disse que não troca produto usado. E agora o que fazer? Olha, André, obrigado pela sua participação. E nesse caso, o CDC te protege também, viu? O produto apresentou defeito e isso caracteriza vício de qualidade. Mesmo sendo usado, você tem direito à troca ou reparo. O artigo 18 garante que o fornecedor resolva o problema em até 30 dias. Se não resolver, você pode exigir outro produto ou o dinheiro de volta, viu? Uso normal não tira o seu direito, tá bom? Obrigado aí pela sua participação. Eu sou Kleber Salles e esse foi o A Hora do Consumidor.
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2: Olha a hora certa, agora 6h50, 10 minutos para 7. Eita, que o tempo não para, né, rapaz? Mas tá fazendo, né, a parte dele. Essa é a verdade, né? 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
2: um abraço aqui pra minha mana, né? Ana Reis, grande comunicadora lá da Estação FM em Santa Luz. Abraça também, Dinha. Deus abençoe vocês. Uma ótima semana pra todos nós.
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2: Minha amiga Ana Cristina, Ana Nega, bom dia pra você, Deus abençoe a sua semana. Quem está por cá também, eita, misericórdia, quem está por cá também é meu amigo Raimundo Queiroz. Fala, Raimundo!
3: Bom dia, Edmário, bom dia, meu irmãozinho, como é que tá? Como foi o final de semana? Que Deus te abençoe, bom trabalho, bom começo de semana na paz de nosso Senhor Jesus Cristo, que Deus te proteja sempre, a vocês todos aí da bancada. Forte abraço, que Deus te abençoe. Eu gostaria de ouvir a música Evidência de Chitozinho Chororó e oferecer a todos os ouvintes que estão na escuta. Um abraço, tchau, tchau e obrigado. Valeu, meu querido. Fica com Deus.
2: Valeu, valeu. Um abração aqui a Nega de Zeca, Zeca de Nega, também acompanhando a nossa programação. Alô, Conceição Noitizeiro.
4: Bom dia, meu amigo Admário. Quem está falando aqui é Conceição Noitizeiro. Um excelente dia e uma semana abençoada para todos nós, minha família, a família de Brau, a família de Lina, a família educadora e os ouvintes da educadora. Toca aí para mim, Edmário, um forrozinho daquele arrumado de Dorival Danta, que eu tô aqui, ó, ligadinha, ligadinha, na educadora, ó, com a Edmário Reis. Que Jesus lhe proteja aqui seus caminhos. Um excelente abraço e tchau, tchau, Admário.
2: Beleza, vou tocar já já, Dorival Danta, destar, destar. Eu hei de ver você batendo em minha porta. Vou tocar já já, tá aqui na ponta do laser, como dizia meu amigo Guerra, tá certo? Alô, Valdomiro, aí pelas bandas do picado.
5: Bom dia, meu amigo Admário, como é que tá você, meu amigo? Ótima segunda-feira, você tá falando com nós. Manda um alô pra Dona Lia, Dona Lenina, Pajé, Nascimento, a da Estrada da Volta. Manda um alô pra esse pessoal, meu pai, e todas as mães. Hoje foi dia das mães, foi dia das mães. E toca pra nós aí, ó, é Roberta Miranda, é a Majestade Sabia pra nós soltar, meu amigo. A Majestade Sabia, que nós solta, meu amigo.
2: Majestade Sabiá, tá certo, vou tocar já já. Lenina Cecília de Brito, bom dia.
6: Bom dia, bom dia, Demário Rei, bom dia, segundo em nome de Jesus. Pois é, eu tô na escuta, viu? Pois é, coisa boa é mãe, coisa boa é mãe, e pra quem sabe dar valor é melhor ainda. Coisa boa é mãe, quem sabe dar valor é melhor ainda. Bom dia, que Deus abençoe o nosso dia, em nome de Jesus.
2: Concordo plenamente contigo, né? Porque tem filho que quer dar valor depois que morre. Aí, meu amigo, não funciona não, viu? Enquanto a mãe tá viva, maltrata a mãe, ignora a mãe, tá nem aí, né? Depois que morre, vai pro pé do caixão chorar. Me faça uma garapa, pelo amor de Deus. Você tem que honrar enquanto tá em vida, tá certo? Abraçar meu amigo Rock do Deiró, também ouvindo a gente. Alô, Nana!
7: Bom dia, Demário Reis. Aqui quem tá falando é Nana, filha de Cosme do Tempero. Mande um alô aí pra meu pai Cosme, Valdomiro, Ângela, Valdirene e vereador Peu de Mário Bronca, que tá nessa hora no buzu te escutando. Tchau e obrigado.
2: Vou mandar um alôzão também aqui pra o homem das amizades granfinas, né? O Popó da Cana Brava.
8: E a minha amiga Demário Reis, quem tá falando aqui é Popó do Cana Brava. Um abraço para Estilo, Kika Sola. Big Nazar, Edith, Vaneide, Nega, Rosa Preta, Rico da Venda, Ladelinho, Antônio Feijão, João Gramosa, João Tratorista. E os demais ouvintes das minhas amizades, Granfina, manda uma música boa aí, fica a sua escolha. Pera aí, então mande quem é que vem. Meu cavalo, e meu cavalo branco, tchau e um bom dia, que Deus nos abençoe.
2: Valeu, Popó! Agora vou tocar Roberta Miranda. Majestade Sabiá, agora 6h56, 4 minutos para 7. Bom dia!

0: enfim.
1: Aí, Francis Lopes, eu e meu cavalo, agora são 7 horas 13 minutos, pulou 7h14, já tem programa Visão Geral com Renato Dantas, eu vou no Apoio Turói e volto já pra finalizar o programa. Não sai daí, é rapidinho, tá certo?
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12: Olha, hora certa agora, 7h21, final da nossa programação, prometendo retornar amanhã, se Deus permitir. Ele há de permitir. Deus é misericordioso e as suas misericórdias se renovam a cada manhã. Desejo a você uma semana protegida pela boa e poderosa mão de Papai do Céu. Cuidado, não se engane. Você acha que tem muitos amigos, né? Na verdade, você conhece muita gente. Beijo no coração, tchau, tchau e até amanhã.
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3: Ah, bom dia, meus amigos. Bom dia, minhas amigas. Começando mais um dia, né? Começando aqui mais um programa. Deixa eu ver aqui que hora exatamente é neste momento. Deixa eu ver aqui no eletrônico, né? No digital. 7h31 dessa segunda-feira maravilhosa. Que dia é hoje, rapaz? Hoje eu acho que são 11, né? É, 11 de maio, né? Lá vamos nós, rapidinho, vencendo mais um mês, né? Agora é, voa, né? É o que nós vemos, é a zorra voando, rapaz. É um negócio de doido. Quem aguenta, rapaz? Daqui a pouco é São João, viu? É, falta praticamente hoje 11 e falta um mês para o São João, né? Então, mas se transforma, né? Isso é bom, isso é bom, isso é bom. Então vamos ao nosso Salmo 101. Cantarei a respeito do amor fiel e da justiça. Cantarei louvores ao Senhor. Tomarei bastante cuidado para andar sempre pelo caminho certo. Mas para isso, preciso muito da sua ajuda. Quero começar pela minha própria casa, tendo sempre um coração puro e sincero. Não quero ter interesse por coisas mais, odeio os atos de quem se afasta da sua lei e não me juntarei a eles. Não desejo ter um coração inclinado para o pecado, não desejo ter qualquer ligação com o mal. Farei calar aqueles que falam mal do próximo pelas costas. Não ficarei junto das pessoas orgulhosas e de corações arrogantes. Procurarei encontrar pessoas fiéis. Esses, sim, serão meus companheiros. Os amigos que receberei em minha casa. Aqueles que vivem uma vida correta poderão me servir. Nenhum mentiroso ladrão viverá no meu santuário. Não permitirei uma pessoa falsa na minha presença. Cada manhã, fiz calar todos os maus da terra e expulsei da cidade do Senhor todos os que praticavam o mal. Amém. Começa agora o programa Liderança Missão no Horário, Visão Geral.
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3: Ah, eu estou falando, dizendo assim, bom dia, mas bom dia mesmo com o São Joaquim, bom dia mesmo, minha querida Birimbal. Você que está acordando, você que está caminhando, que você agora que está se movimentando, você que está nos ouvindo de qualquer forma, né? Através do rádio do seu carro, através do rádio de sua casa, através do celular, através do aplicativo, né? Através da internet, né? Então aí, ó, um forte abraço mesmo, um forte abraço a todos vocês mesmos, certo? Que bacana, mas que bacana mesmo estarmos juntos nessa manhã maravilhosa, uma nova semana que nós estamos inaugurando em termos de trabalho, né? Porque o trabalho não é de segunda a sexta, não, meu amigo. O trabalho é de domingo a domingo, né? E vamos que vamos, né? Mas tem aquela história de dizer que a semana começa na segunda-feira, né? Ah, tá bom. Ah, tá certo. Para uns, para uns. É, mas dizer assim, olha aí, ó, que bacana você que está rodando agora. É, bacana estar rodando, mas é complicada a qualidade, né? Da BR-324, na 101, 116, 324, 101, 116, é, 084. Da 084 a gente vai para 504. Você também nas estradas vicinais da vida, né? Se dois dias fez um solzinho, já diminui a chamada lama, né? E as poças e lagoas que abundam nossas estradas, as estradas rurais dos nossos municípios, né? Que sempre são mal cuidados. Você é um homem do campo, você sempre é relegado a segundo plano, viu? Fique sabendo disso. Não fique aí, não, porque vocês da área do campo, sempre são relegados ao segundo plano pelos setores governamentais, principalmente desse país, né? É, pois é. E aí, ó, eu quero dizer o quê? Ah, meu Deus do céu, o negócio é brabo aqui, eu estou vendo as histórias. Ah, vai. Ah, mas aí, mas eu vou dizer uma coisa aí, bom dia a você que está aí agora, sabe, dirigindo seu táxi, está no seu ponto também de táxi nos ouvindo, alô Beto, essa semana eu estive com o Beto na Praça Benjamin Costa, Beto é uma figura muito carinhosa, um cara muito educado, certo? Forte abraço. Ele que faz parte da direção da Associação de Taxistas, daqui do município de Conceição do Jacuípe, né? Alô também João. João e Amélia Rodrigues, meu amigo Zé, o 01 de São Bento de Atá, Caetano, aí, ó, nas bandas de Coração de Maria e por aí vai. Tem um amigo meu também que faz linha, agora não lembro o nome dele, é, sempre na próxima vez que eu encontrar eu vou anotar para relembrar, né? É uma figura que faz a linha daqui de Santo Amaro, né? Oliveira dos Campos para cá. Todos os dias ele vai e volta, traz o pessoal, aquela coisa, aquela relação, né, de movimentar as pessoas. Isso é tão bom, isso é tão bom. Não é não? A você, papai, mamãe, titia, vovô, vovó, titio, essa rapaziada toda, forte abraço, está nos ouvindo, né? Mas forte abraço mesmo, sabe? Estamos juntos, não tem essa história não. E misturados, né? Dizendo assim, muito obrigado pelo carinho de vocês estarem abrindo seus lares para a gente, né? É, nos dando esse carinho de amizade, sabe? Eu só tenho a agradecer e pedir a Deus por todos vocês, não é? E dizer assim, ó, mas muito obrigado mesmo, né? Por estarmos nessa conexão bacana, principalmente aqui nessa cidade que pulsa, né? Nessa região que cada dia mais vem avançando, né? Isso é interessante, né? Temos aí que alguns municípios vivem a passo de Cágados, outros andam dando de ré ou andando para o lado, mas tem outros que estão avançando, sempre indo à frente, né? É, principalmente aqui com São Jacuípe, essa cidade que pulsa o caminho com suas próprias pernas, que as pessoas gostam de trabalhar, gostam de empreender, gostam de se movimentar. Isso faz parte do perfil desse município, né? Perfil da sua população. É como sempre eu falo, né? Tem aí uma minoria que gosta de baba-ovo, puxa-saco, dedura, esponja, não sei o quê, mas faz parte do show, né? Gosta de viver mamando na teta, né? Ah, pois é, da vaca, né? Da leite bom sem precisar... sem precisar, como é que se diz? Só notícias que vão aparecendo aqui, eu dou risada, cada uma. O melhor do que a outra, o pior do que a outra, não é? É, se precisar, tá, sabe, se iludindo, vai tocando a vida, né? Se precisar suar, não é? E falar em suar, você que está suando aí, um forte abraço. E aí, então, um abraço, meus amigos taxistas, meus amigos condutores das vans, né? Essas pessoas que também que fazem parte das suas associações, transporte van, que é, hoje é o transporte alternativo que dá o grande suporte, não só aqui na nossa região, como a Bahia, eu acho que é o Brasil. Porque transporte coletivo você não vê mais em lugar nenhum, praticamente. Quase sumiu, viu? É complicadíssimo, né? Agora, isso é falta de sentar com os setores do governo, sentar com os setores de investimento privado e ver essa história, né? Que é cada dia mais difícil você transitar de busu, de ônibus, interestadual e também intermunicipal, né? É, intermunicipal aqui dentro do estado, né? Interestadual para outros estados. É complicado. As estradas também não vêm oferecendo muita condição, não, viu, gente? E outra, só anda nela, porque não tem... Eu me só ando aí nessa BR-324, porque não tem um jeito, senão como é que eu fico? Eu tenho que sair, né? Tenho que andar. E é a primeira BR que eu ando. É uma vergonha. Mas vamos ver aqui, rapaz. Vamos falar de uma coisa interessante, que é o Campeonato Brasileiro. Bahia. Toma uma cacetadinha, né? O time do Bahia está muito feio, mas muito feio mesmo. E eu vou começar dizendo assim, eu não consigo entender do futebol. Os caras que sabem vender jogador para caramba, pegam um jogador de 10 milhões, vende por 40, 50 ou mais, sei lá. Estou falando do Bahia, né? Estou falando da diretoria, né? E simplesmente contratou dois jogadores, para mim, medíocres. Jogadores que não jogam, não sei se jogam nem no time de segunda divisão, porque eles rendem tão pouco, a gente sente tanta falta de, sei lá, de vontade, de técnica, que na segunda divisão eles também não passavam, não, viu? São jogadores que vivem só para mamar, rapaz. É o chamado come-dorme. É, na linguagem popular, não é Carlinho da Volta, é o chamado come-dorme, né, meu amigo? Carlinho da Volta, figuraço, né? E torcedor do Bahia, é dodói. E aí, como é que eu vejo? É um tal de Michel Araújo, né? E o outro, que eu nem me lembro o nome do outro, o cara é tão... Eu vejo jogos do Bahia, praticamente quase todos, né? Como eu também assisto do Vitória. Aí eu fico olhando assim, digo, rapaz, é Nestor, não sei o que lá, Nestor Rodrigo, Rodrigo Nestor, uma coisa dessa, sabe? Os caras não entregam nada, velho, e ganham puto salário, por, salário altíssimo, né? Um teve um passe de 18 milhões, imagina, 18 milhões. Os caras nem marcar não marcam, os caras não dão um chute no gol, não criam nada, não jogam, entram em campo, vocês não veem nada desses dois elementos, o Michel Araújo e o Rodrigo Nestor, vieram de São Paulo, né? E daí o outro custou 30 e tantos milhões também, o Rodrigo Nestor, não, o cara que fez um gol, que decidiu uma Copa, aí, sei lá, do Brasil, um negócio desse aí, e por isso... querendo colocar o cara como craque. O cara é preguiçoso, o cara não joga nada. O Michel ainda tenta correr para lá e para cá também, mas não rende nada. Aí, ó, mais de 50 milhões de reais investido em dois come-dorme. É por isso que o Bahia não funciona, tá? Aí você vê o outro lado do que é o futebol. Temos dois jogadores, Zé Vitor do Vitória, um grandalhão. O cara jogava no time pequeno, foi para a Portuguesa de São Paulo, que é outro time pequeno, disputando o Campeonato Paulista. O Vitória pegou. Sabe quanto é o passe do cara? O passe do cara hoje custa 2 milhões e 500. E vale! Se eu fosse a diretoria do Vitória, já compraria logo esses elementos antes que os outros times venham e lancem mão. Entendeu? É brincadeira? Tá? E tem outro também, o tal de René. Outro cara. E dois jovens. O René tem 22 anos, se eu não estou enganado. Outro também 20 e poucos anos, certo? Os dois garotos. O René também jogou aqui em um time pequeno, Pernambuco. Teve pelo futebol do Ceará e tal. E está aí. Eu vi jogando contra o Fluminense e os caras deixaram a defesa do Fluminense tonta. Por sinal, o Vitória teve momentos dentro do Maracanã, na frente da a torcida do Fluminense, sentiu que o jogo estava tão dominado em alguns momentos pelo Vitória, que começou a vaiar o Fluminense, mas vaiar mesmo. Mesmo. O Fluminense botou 1-0, o Vitória virou, quer dizer, mostrou ousadia. E é um time que, se for comparar, o time do Vitória, em relação ao do Bahia, é um time muito barato, mas o que é que está aí? Trouxeram um dirigente que, segundo eu soube, informação do meu amigo André Solon, que ele futuca muito essa questão de futebol, a gente conversa um pouco. O cara que pesca os jogadores, vamos dizer assim, o diretor de esporte do Vitória, contratado, esse profissional, estava no Fortaleza. Ficou no Fortaleza uma época, aí teve lá um problema, tal, tal, depois o Vitória trouxe agora para cá. Né? Então, um cara sabe pescar jogadores bons e baratos. E que, se você for ver bem, o resultado, o investimento do time do Vitória, que é muito pequeno em relação ao Bahia, e está dando um resultado maior. Porque, veja aí, na tabela, a diferença é pouca, muito pouca. Acho que de 4 pontos na tabela, coisa dessa. Vou ver daqui a pouco. Então, gente, para vocês verem o que é o futebol. Aí você vê o Banco do Bahia, é um banco caro. Não é barato, não. Um jogador de 18 milhões, outro de 30 e tantos milhões. O Eric, que jogou ontem, que outro está contundido, também foi um jogador que custou 30 milhões, sabe? O Eric, que veio do Atlético, por sinal, até um jogador razoável. Enfim, trouxeram um garoto dizendo que foi o grande lateral da Argentina no campeonato, que eu me esqueço até o nome, que quando o cara chegou aí todo mundo... sabe como é a imprensa é complicadíssima, principalmente esportiva? O cara chegou aí fazendo treino, fez uma partida, o cara é um monstro, é um bicho. Está na reserva, é o terceiro reserva. Para vocês verem como o Bahia está bem servido de jogadores, que tem o Gilberto, lateral direito, tem o argentino também, que foi um jogador caro, veio em torno de 19 milhões por aí, não é? E todo o banco olhando um cara que é volante jogando na posição de lateral. Então tem alguma coisa errada. A defesa do Bahia geme, gente. Todos os jogos toma gol. Principalmente no primeiro tempo, não deixa de tomar gol, já são 7, 8 rodadas que sempre está tomando gol, aí fica difícil. Então, é um time feio hoje, é um time que não dá prazer em ver jogar, tá bom? Eu estava vendo aí contra o Cruzeiro, rapaz, tem momentos que eu digo, meu Deus do céu, que diferença técnica terrível, rapaz. E é um time caro, tá? Então, acho que está na hora de começar a repensar essa política, que já são 3 anos de administração, não é? É um investimento forte. Agora, também, eles não estão nem aí para a torcida. Eu sempre falei isso. O Bahia não é mais o Bahia. O Bahia é um time de empresa, é um time de que os caras querem resultado, querem ganhar dinheiro. Eles não estão muito preocupados se o Bahia vai chegar e a isso e aquilo. Eles estão querendo ganhar dinheiro, como eles ganharam ano passado. O ano passado, o Bahia fechou com mais de 150 milhões de lucro. É isso que eles querem, né? Aí vocês veem, o que foi que eles contrataram esse ano? Qual foi o investimento que eles fizeram? Nada. E tem jogadores aí, meu amigo, que se sair do Bahia, não joga em outro time. Vai para a segunda divisão e olha lá, porque os caras têm um tal de Borduche, um lateral esquerdo, Iago Borduche. Esse lateral esquerdo, quando eu vi na Fonte, eu vi na Fonte Nova jogando, eu estava lá na Fonte Nova, e digo, meu Deus do céu, que jogador é esse? O cara não joga nem no Baba daqui das Lajes, rapaz, no campo aqui do nosso amigo aqui, que neto faz parte da família e tudo mais, que você não joga, tá? E tá aí, veio pro jogo, veio numa fortuna. Quando falaram desse cara, o Bahia ficou 7 meses esperando esse cara vir para cá jogar. Eu digo, rapaz, esse cara vai detonar. Quando chegou, é uma bolinha, não é nem bolinha neném, é uma bolinha de uma perna só, de Saci Pererê, pelo amor de Deus. O Canu é outro, aí você vai para a zaga. O quarto zagueiro do Bahia, o argentino, que chegou também contado de prós e versos, o cara está precisando ir para o banco, dar uma descansada, porque o cara também não está jogando nada, é complicado. Outra coisa, veja o que é o Bahia. Né? Tem um jogador que foi do Vasco da Gama, esse cara jogou 5 partidas do Vasco da Gama. E não é muita coisa não, porque o Vasco da Gama melhorou agora com esse novo treinador, mas era um time que tomava pancada de tudo quanto era lado. Aí, recentemente, o Vasco da Gama. Então, mostra que o plantel não era lá, esse balaio todo. Tudo bem. O Bahia contratou um cara que jogou 5 vezes no titular do Vasco, que o Vasco, inclusive, foi, não sei, ano passado, ano retrasado, tomando pau de todo mundo. E aí, sabe o que aconteceu? Pagou 30 e tantos milhões por esse camarada. Que eu não esqueço até o nome dela, você vê. O cara nem joga, que eu não sei nem o nome do jogador. Já tem praticamente 2 anos no Bahia. Foi contratado. Não, o cara é um cara que... Vê aí o jogador de perna esquerda, jogador que sabe sair jogando, não sei o quê, para a quarta zaga, né? Quarto zagueiro. Chegou aí, eu não vi até hoje esse camarada estrear. Às vezes até improvisa. Como vi improvisando, mas não colocar o... Aí eu fico sem entender, digo, rapaz, como é que pega 30 milhões assim e traz um jogador desse? Que interesse é esse por trás disso, rapaz? Que é muito caro, inclusive, para um zagueiro, jovem promessa, o cara é reserva do reserva. É brincadeira, gente. E daí, o que acontece? Vai penar... Fica aquela conversinha, blá, blá, blá. Só que tem uma coisa, os caras não estão aí para o torcedor. Vocês, torcedores, têm que aguentar. Eu é que não sofro mais por questão de futebol há muitos anos, há muito tempo, que nada. Eu estou falando com vocês, torcedores, que ficam deprimidos, vocês que sofrem no outro dia, ficam de baixo astral, é porque o time perdeu, aí quer brigar com a mulher dentro de casa... quer discutir com o amigo e agredir as pessoas, que tem torcedor nesse nível de emoções. É, nesse nível de emoções mesmo. São vários tipos de emoções negativas, porque o time perdeu. Vai procurar o que fazer, vai tomar, vai catar caranguejo aqui no Ripujuca, que é melhor, pô. Toma jeito de... Se toquem. Enquanto vocês entram nessa de, perdeu, aí depressão, agressividade, não sei o quê, você baixa astral, né? Porque todo mundo torcedor, quando o time perde, fica baixa astral. E eu conheço vários, são insuportáveis. E aí esses elementos, esses indivíduos, toma vergonha, toma jeito. Estou falando com você, torcedor do Bahia. Tá? O time que eu tomei, eu torço, mas não tenho essa paixão de... Não, que nada. Pô, pelo amor de Deus, você tem que ter paixão por coisas boas, como um Jesus Cristo, uma mãe que mereça, um pai, um amigo ou amiga, ou a sua mulher que mereça. Mas, pelo amor de Deus, rapaz, é fato, é feio. Tem gente que fica baixa astral quando o time perde, rapaz, insuportável. Mas, aí eu estou dizendo, olha só, eu estava falando, foi com alguém, depois da derrota, para conversar. Eu digo, rapaz, deixa de besteira. Aí você vê, qual é o futebol que o João Lucas está jogando? O cara ganha R$850 mil por mês. Por mês. O outro ganha 2 milhões. O Caio ganha 800. O Juba ganha 600 e tanto. Embora o único que está merecendo o dinheiro que ganha é Juba, né? Corre, se vira... O tempo todo, o cara que realmente não se contunde, corre para lá, corre para cá, o tempo todo tentando ver se bota o time para cima. Mas o resto, bolinha neném. E vejo o que é, como é que eu vou me zangar. Eu não vou nem botar o salário de 800, 900 que tem, de 1 milhão, até de 2. Vou botar o salário baixo, né? 500 mil, imagine, é porque o Bahia, os caras que ganham 500 mil, salário, mas no patamar, menor. R$500 mil por mês. Mas não é só o salário, os caras têm bons médicos para tudo, enquanto isso a gente está aí na fila do INSS, está aí dormindo de madrugada nas portas de secretarias para tentar marcar uma consulta médica. Quando tem um dinheirinho, vai lá, paga 200 conto, 300 conto para uma consulta, o cara olha para a tua cara e vai lá, e do posto médico também é a mesma coisa. Está aí, né? Então, o cara tem os melhores médicos, os caras têm as melhores alimentações, os caras chegam, vamos dizer, vêm jogar aqui em Salvador, vão para os melhores condomínios, e muitas vezes eles vêm no contrato, não é no salário, esse aluguel, quem paga sai do clube. Não pense que é do salário, não. O clube já não quer o bom condomínio bacana, beira de praia, piscidão, e por aí vai, é nesse nível. E aí você fica se mordendo, baixa astral por causa de time, pô. Toma jeito, toma juízo. Ah, porque futebol é paixão. Sim, mas é a paixão que você tem que saber controlar, dosar e não ficar cego ou cega. Né? Porque imagine um cara que joga hoje o Bahia. O Bahia hoje joga, vamos dizer, 4 partidas cada fim de semana, né? Porque o Bahia só tá, vai disputar agora aí ter quarta-feira com o Remo, a questão do Copa do Brasil, né, que tomou 3-1 aqui, vai ter que dar 2 lá para poder ir para pênalti e 3 para não ser pênalti, que eu acho muito difícil, né, não acredito. Né. Então, ontem mesmo o Palmeiras chorou para empatar lá dentro, né, 1-1. O Palmeiras que é líder do campeonato, que é outro nível. O time do Remo é chato e o Bahia está com trauma do Remo, está traumatizado. Foi o que aconteceu. Aconteceu que eu fiquei pensando assim, rapidamente, eu digo assim, porra, o cara ganha 500 mil. Agora, veja o trabalho dele. O trabalho dele, pesado, é na hora que entra em campo para jogar uma partida de futebol. Uma partida de futebol tem 90 minutos. 90 minutos, correto? Aí você, se são 4 partidas, estou fazendo aqui de cabeça, 4 partidas por mês, 9 vezes 4, 36. Eles trabalham 360 minutos, aqueles que entram em campo, que atuam os 90 minutos, que hoje em dia é muito difícil, qualquer jogador está jogando constantemente 90 minutos. Joga e sai, porque tem que poupar os músculos, não sei o quê, está cansado. E é aquela história toda que a gente vê da física, da fisiologia. Né? Então, pô, imagine, o cara, se jogasse 90 minutos em alto nível, alto padrão, trabalharia por mês, 360 minutos, é brincadeira? 360 minutos, tá? Ou seja, 6 horas de trabalho no mês. Que o treino é treino, jogo é jogo. O treino lá, vai lá e tal, aquela corridinha, as brincadeiras, para tudo em paz, você não está querendo matar outro, porque ali está todo mundo num convívio, né? É diferente na disputa em campo, que é ganhar ou perder, empatar. Aí você fica se estressando, rapaz, toma juízo. Um cara que ganha, estou falando do salário médio do Bahia, R$500.000 para jogar essa boletinha, essa bola de gude. Pô, pelo amor de Deus. Eu estou dando um toque aí, porque, pô, tem horas que cansa, né? Você está na rua, os caras, pô, ficam nessa. Toma jeito, gente. Enquanto isso, ó. Jogadores numa boa, treinador do Bahia ganhando mais de R$1 milhão, os dirigentes ganhando fortunas e mais fortunas, e você se estressando por isso. Ai, ai. Juízo, viu, gente? Juízo. Deixa eu mandar um alô aqui para o meu amigo Alick Ladeira Souza. Alick Ladeira Souza, ele mora onde, rapaz? Terra Nova, é. Ele mora no centro de Terra Nova. Meu velho, um abraço para você, viu? Um abraço para você mesmo. Mas saindo aqui dessa cidade que pôs o caminho com suas próprias pernas, dentro de um processo de desenvolvimento muito forte na Bahia, um desses municípios mais ricos da Bahia, São Jaquim, e uma região também que está tentando caminhar, né? A gente passa por Coração de Maria, por Irará, Água Fria, Oriçangas, né? É, passando por Biritinga também, descendo por Pedrão, saindo por Teodoro Sampaio, Terra Nova. De Terra Nova a gente vai aqui para São Sebastião do Passé. Alô, cadê a prefeita? Rapaz, sumiu, tomou dorinho, ninguém vê. Aí, ó, Coração de Maria, não é Candeias, Candeias, Santo Amado da Purificação. Santo Amado da Purificação, tá um criprocó retado, a política lá está cruel, viu, gente? A politicagem, a fofocaria, rapaz. É... eleição, né? Eleição. Ai, ai. Ontem estava conversando com o camarada, estava morando em Salvador, e me disse umas coisas que eu nem vou dizer aqui. Mas adiante eu falo, tá bom? Hoje não é o momento, não. E daí, rapaz, vou Feira de Santana, né? Para Feira de Santana. Deixa eu ver aqui, abrindo aqui o zap aqui para mandar um alô aqui para... É, rapaz, deixa eu ver esse camarada. Isso, Lázaro Ferreira da Hora está nos ouvindo, dizendo assim, bom dia, Deus abençoe nosso dia. Obrigado, Lázaro. Para você também, meu irmão. Você que é um cara que sempre está ligado conosco, só tenho a agradecer, né? E agradecer muito, muito pelo carinho da sua audiência. Fernando também do Sítio de Andaraí, é um cara que sempre está aí, ó. E Renato, uma abençoada segunda-feira. Valeu, meu velho. Estou lhe devendo uma visita também. Não é? Aí eu vou aqui, para Neide Carvalho, São Mendes, está ligado conosco. E passando aqui o dedo, rapaz. Tem um camarada aqui falando comigo. Vamos lá ver o... né? O que ele está falando aqui, interessante, né? Vamos ver de interessante o que ele está falando.
0: Bom dia, Renato, Deus abençoe você e sua família. Uma ótima semana para todos, um beijo nossa mãezinha da Caiçara, do Baldei, do São Roque, mãezinha, te amo. Ô, Renato, cobra de novo essa lâmpada, velho. Mas uma segunda-feira chegou e não é trocada as lâmpadas da rua, e a rua em plena escuridão, cara. Isso é uma vergonha. Já no forró do Baldez, do vereador, tava tudo iluminado, tudo limpo, tudo capinado. Isso é uma vergonha, pô. Tem que olhar pra população um todo. Não é pro seu próprio umbigo. Gestão de circo, velho, na moral.
3: Olha aí a população falando de todo um processo que vive o município, né? Numa coisa mínima, de uma coisa que a população paga por isto. E a iluminação não funciona. Eu vou ver aqui daqui até o fim do programa se eu consigo alguma informação sobre gastos ou despesas sobre isto. Né? Se alguém tiver me mandar, eu vou ficar grato, viu? Viu, meu amigo ouvinte? Porque eu não sei o que acontece. Meu querido ouvinte, você que falou agora aí sobre a questão da iluminação da sua rua, que você paga por isso e não tem esse serviço aí, que é o pior, não é? É uma falta de cabimento. É uma falta de vergonha, gente. Falta de vergonha. É, pode fazer tudo, achar que está tudo bem, está tudo lindo, tudo bacana, mas o essencial, o importante, não funciona. Não funciona. Isso é triste. Isso me leva a pensar, por que isto? Por que isto? O que é que faz? O que é que faz ter um contrato com uma empresa de iluminação, lógico que é um contrato com uma empresa de iluminação, no município, e esse serviço que é pago pela população, e a população não tem esse serviço, gente? Que secretários são esses? Que gestores são esses que nós temos no município? Que não tem uma capacidade de colocar o mínimo, porque é mínimo, básico, e tem que ser assim, termos qualquer cidade uma iluminação decente. Decente. Por que decente? Porque a própria população paga por essa zorra. Paga por essa zorra. Isso é fato. E outro, se eu tiver mentido, liguem para cá, puxa saco, baba ovo, x9, dedo duro, cagoete, aspone. Liguem para cá e diga que eu estou mentindo. Zorra. Não tem cabimento um negócio desse. Não pode continuar dessa forma. Agora, tem uma coisa. Tem muita gente que gosta de viver na escuridão, né? Individualmente, eles estão sendo iluminados. Eis a questão. Vou tomar água e volto.

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1: Ah, é? Ai, ai, ai, ai, ai. É, não é brincadeira, não, viu? Tem uma notícia aqui interessante que eu estou vendo. Né? Famílias denunciam furto de motos em frente ao Colégio Estadual de Conceição do Jacuípe. Não é? Aqui é um colégio de tempo integral, foi inaugurado ano passado, ano retrasado, uma coisa dessa aqui na cidade. Fica aqui localizado na Rua Teodoro Sampaio, né? E cobrando mais segurança no entorno escolar, após relatos de furto de motocicleta estacionado na proximidade. Gente, o que tem de furto, o que tem de roubo de moto? Não. Gente, o que tem de furto, o que tem de roubo?

Olhando assim, rapaz. Outro dia mesmo teve uma amiga minha, comprou uma moto. Aí quando chegou, disse, ah, Renato, comprei. Eu olhei, não disse nada. Digo, meu Deus do céu, como é que compra uma peça desta? Pensei, né? E logo depois os problemas apareceram, né? Motor lascado, não sei o quê, não sei o quê. Perere, perere. Levou para a oficina. Quando foi ver, só de peças que teria que comprar para poder deixar a moto andando novamente de forma normal, passava o valor que ela pagou pela moto. Dá para você? Então, são essas situações. E sobre a questão de roubo e furto de moto, gente, não é só em porta de colégio, não, não é porta. A Mundial mesmo aqui, terrível o nível de. Porque lá tem muita motocicleta, sempre está acontecendo isso aqui na área da Mundial, né? Você hoje em dia você não tem segurança para nada. Você está na sua motocicleta, indo para o trabalho, para sua casa ou para com qualquer outro local, qualquer outro sentido. Os bandidos encostam em você, botam um berro. E aí, perdeu, pare, senão lhe meto bala. Outro dia eu vi uma cidadã que ficou coitada, ficou arrasada. Ela estava indo para a faculdade, fui Feira Santana. Eu vi o vídeo, né? Porque está em todo lugar, tem câmera, todas as ruas praticamente tem câmera. Então fica fácil você ver o cotidiano, a realidade, o dia a dia. Lá vem a cidadã na moto tranquilamente. Quando os caras vieram, deram a serrada assim de lado e já um pula atrás pulou, já com o berro na mão. E ela ficou pasma, sem saber o que fazer. Pegaram a moto, saíram. Cada um pegou, um ficou na moto, outro pegou outra moto, foi embora. E perto tinha até o cidadão do portão, né, da casa, assim, que ficou também paralisado. E também não ia fazer nada naquele momento, naquela cena. E aí você vê a pessoa perdida. Ela olhou para um lado, olhou para o outro. E não é só moto, não. Aí já perdeu o celular. É brincadeira. Ficou arrasado. Você sente a pessoa. Nesse momento, quando acontece um fato desse, quem já passou por isso, vai a zero, gente. Ou abaixo de zero. Sabe? Fica real. Aí ele, foi aí que ela foi para o cidadão procurar um apoio. Então é assim: você não tem segurança nenhuma nesse país. Não tem segurança, não existe segurança. Porque não há como ter segurança. Porque as próprias leis protegem. Agora mesmo, eu não sei se é verdade, porque eu não tive tempo de pesquisar outras coisas, mas eu vi uns dois ou três lugares dizendo que o atual presidente da República, do país, vetou penas mais duras contra assalto levado por ações graves, agressões graves. Vetou. Isso é o quê? Proteger o bandido. É proteger o bandido. Né? Porque existe dentro do Código Penal determinados tantos anos para isso, tantos anos para aquilo, blá, blá, blá, blá. Você é incluso em determinado departamento, vou falar assim nessa linguagem, departamento, artigo, né, penal ali. Então, estavam querendo pesar mais a lei em relação a você, além de sofrer um assalto acompanhado de uma agressão grave. Tá bom, foi vetado. Tá aí, né? Eu vi isto em dois lugares da rede. Espero que o que eu estiver falando aqui seja, não seja mentira, não é que eu estou torcendo por isso, não, que eu acho isso um absurdo, né, um veto deste. É porque eu só tive tempo de ver duas fontes, né? Então eu digo, meu Deus do céu, complicado, viu? Mas complicado mesmo, né? É difícil, né? Ah, e a gente. Opa, peraí, que negócio é esse que não tem nada a ver, rapaz? Ah, tá bom. O veto, a gente está falando aqui sobre o veto do Messias, aquele Messias, o pessoal chama de Messias. Ai, ai, tá aí, né? E outra coisa, a gente não. É uma estabilidade hoje que nós temos, porque o Congresso vota uma situação. Aí um partidozinho de aluguel, né, um puxadinho, né, de partido, vai no Supremo, faz uma denúncia de alguma coisa, ou entra com a ação, e aí o Supremo já quer derrubar a vontade dos deputados ou dos senadores. É muito complicado o que nós estamos vivendo, né? O que nós estamos vivendo, rapaz. Ah, olha aqui, ó.
Tem um amigo nosso.

0: aqui, o Renato, manda um alô para nossas amigas, Érica, Jó e Sandra. Fizeram churrasco ontem no campo. Observação, não convidaram a nós, a você, né? Eu não sabia nem de churrasco. Aí, ó, o Érica, Jó e Sandra, viu? O nosso amigo Queco, de filho da saudosa dona Dadá, de Amélia Rodrigues, está dizendo, viu, que vocês fizeram churrasco no campo. Isso aonde? O campo é, deixa eu ver onde é. Ah, rapaz, na Cajá. E não convidaram ele, tá vendo? Ele está zangado, viu? Derrubou aqui, viu? Falou comigo aqui agora, tá bom? Deixa eu falar desse cara que eu tenho o maior carinho, né? Bom dia, Renato. Estou na escuta. Que Deus abençoe o nosso dia e uma ótima semana para todos nós. O meu alô vai para a minha família e para todos os vindos da Educadora. Valeu, Renato. Forte abraço. João Bacelar, Fazenda Moraes, ligado com a gente, né? Obrigado, viu, João? Obrigadão mesmo. Outro que está ligado aqui conosco. Bom dia, meu nobre. Deus te abençoe sempre. Ele, Renatinho da Ele Curitiba, uma figuraça, viu? É, que eu tenho o maior carinho. Aí, voltando, né? E daí, o que acontece é ter câmaras, né? Ter câmaras que ajuda, né, a identificar alguns elementos. E aí, eu espero que a Polícia Civil vá atrás e consiga que, quando a denúncia, a foto e tudo mais, é a competência da Polícia Civil ir lá e investigar, fazer a investigação e buscar prender os elementos, né? É complicado, rapaz, é muito complicado no nosso país, cada dia mais. Seu Barriga também está aqui, bom dia, Renata. Seu Barriga, manda alô para minha sobrinha Biú, na Cajá e Matias Notizeiro. Isso aqui, todo dia ele cola isso, viu? É, não muda uma vírgula, não é não? Ah, tá bom. Ah, rapaz. Deixa eu ver aqui. Oh, Deus do céu. Ah, uma figura aqui falando aqui, viu? Misericórdia, vai ser o caos, mas caos com U, viu? E tem nível superior, imagine. Tá aqui, viu? Na minha mão. É. Acho que foi, como foi, alguém fez um comentário, né? A partir de segunda-feira haverá mudança de alguma coisa e tal. Aí diz, misericórdia, vai ser um caos. Ah, sim, deixa eu ver. Pronto, é uma notícia até interessante para a gente, que nós que circulamos, né? É, atenção, moradores. A partir de segunda-feira haverá mudança no trânsito da Avenida Artemia Pires. Né? É, para avanço das obras da duplicação da via. Ah, vão duplicar a via? É. Até que enfim, começaram a se movimentar. Aí bota assim, a rua Carangola, olha o nome da rua, Carangola. O que é Carangola, gente? Você não quer isso não, viu? Terá sentido único até o anel de contorno. Quem vem do anel de contorno deverá acessar a Avenida Artemia Pires, rua Francolino de Souza Matos. Francolino de Souza Matos, eu conheço esse cidadão, seu Matinhos, olha só, tá vendo? É, Francolino de Souza Matos, seu Matinhos. Ele era dono de um bocado de terra lá numa época. As intervenções, eu era menino, né, andava por lá, pelos matos. As intervenções têm como objetivo melhorar a mobilidade, segurança e o fluxo de veículos na região. Aí diz, redobre a atenção, respeite a sinalização e programe seu trajeto. Aí uma cidadã veio e comentou, misericórdia, vai ser o caos com o... Tá bom, realmente isso aí é um caos, né? Pois é, duas mulheres são esfaqueadas durante uma micareta na Bahia. Meu Deus do céu, rapaz. Uma confusão registrada na madrugada de domingo, ontem, né? Isso. Provocou momento de pânico nas proximidades da Avenida Eudaldo Mota, na cidade de Filadélfia, onde acontece a micareta da cidade. O tumulto que aconteceu, por volta de 00h30, envolveu várias pessoas e terminou com duas mulheres feridas por golpes de faca. Rapaz, tá difícil sair de casa, viu? Tá complicado. Dentro de casa já tá ruim, imagina na rua e em festa. Segundo informações apuradas no local, a briga teria começado de forma ainda não esclarecida, evoluindo rapidamente para agressões físicas. Durante o confronto, uma das mulheres foi esfaqueada, o que gerou correrias e gritos e muita agonia. A ação ocorreu fora do circuito oficial da festa. Ah, tá. A situação mobilizou a equipe da Guarda Municipal e da PM, que atuaram para conter o tumulto e isolar a área, evitando que a confusão se espalhasse em meio à grande movimentação da micareta. Engraçado, fala que estava fora do circuito, está falando da movimentação da micareta, um tumulto, tudo mais. Sabe o que eles falam isso? Quando tem uma coisa negativa, assim, não, aí não faz parte do circuito da festa, não. Não faz parte do sítio da festa. Mas faz, gente, faz. Não é no palco ou junto do trio elétrico, muitas vezes, mas em volta, no entorno, faz parte. Ai, ai, é complicado, rapaz. Eles adoram manipular as coisas, principalmente uma parte da imprensa, né? E pouco depois, outra mulher, possivelmente também ferida, na mesma ocorrência, correu em direção à base da Polícia Militar em busca de proteção, enquanto um grupo de pessoas tentava alcançá-la para agredi-la. Meu Deus do céu, um grupo de pessoas, ela já estava querendo socorro, ferida, né, possivelmente ferida, querendo socorro da PM, e os caras em cima, né? As duas mulheres foram encaminhadas ao Hospital São Sebastião, e até o momento não há informação oficial sobre o estado de saúde delas. A polícia ainda apura a motivação dos crimes e tenta identificar e prender os agressores. É, aí está difícil, né? Uma altura dessa, desse jeito, como eu estou vendo aqui, rapaz, prender os agressores vai ser muito difícil, mas muito difícil. Agora, o que me chama a atenção, gente, é que há uma violência muito forte hoje envolvendo as mulheres, viu? Está muito complicado mesmo, está muito complicado. Quase tudo que está envolvendo violência, sempre tem uma mulher no meio. Não era assim, não, não sei o que está acontecendo. Se alguém souber, me diga, viu? Eu quero saber, viu? Olha aí, ó. Aqui já é o homem também, né? Segura a onda, rapaz. Se não der, tiver problema na relação, suma! Suma, porque senão você vai se complicar, de uma forma ou de outra. Eu estou falando com os homens, viu? Suma! Homem é preso por descumprir medida protetiva e agredir a ex-companheira. Se é ex-companheira, meu amigo, se tem uma medida protetiva, o que é que tu vai fazer perto dela? Saia de baixo, rapaz. Saia de baixo. Porque se você estiver perto, você vai acabar em cana, viu? Aí, um homem de 26 anos de idade foi preso por descumprir medida protetiva e agredir a ex-companheira na cidade de João Dourado, aqui na Bahia, né? O caso aconteceu no último sábado. A vítima estava a caminho da festa de um aniversário da cidade, quando foi abordado pelo suspeito, e segundo a Polícia Civil, né? Mesmo ciente das medidas protetivas contra ele, o homem se aproximou da vítima e a agrediu. Pô, velho, se você já... Olha, você, estou falando agora com você, viu, seus homens? Vocês são uns otários. Vocês são otários. Por que vocês são otários? Se a mulher procurou a polícia, procurou a medida protetiva, foi dada justiça. O que é que tu vai fazer junto dessa mulher? Você chegar perto dela, se botar 300 metros de distância, não fique 300, não, meu amigo. Fica 3 quilômetros. E se você puder, 3 mil quilômetros. Se você chegou perto, é sujeira. Aí você chega perto e vai agredir, cana nele. Você é otário. Será que você não sabe que você pode ser preso? No mínimo? Rapaz, que cara é esse, rapaz? E de acordo com as investigações, a vítima solicitou medidas protetivas contra o suspeito após ele invadir um imóvel, por isso que ela pediu, né, em que ela estava, proferir ameaças contra ela e agredi-la. Fique sabendo que a situação anda tão braba na relação entre homem e mulher, tão complicada, que outro dia eu soube de um caso, não sei se é verdade, mas soube de um caso, certo, que me chamou a atenção, eu digo, meu Deus do céu, o cara... Estava na rua. O cara estava na rua, barará, barará, e aí se engraçou pela figura, tal, e aí vamos lá, vamos para casa, love, né? Do love, do amor, ela foi ficando na casa do cara, né? E a casa do cara, tudo bonitinho, tudo registrado, em documento, blá, blá, blá, bacana, né? Foi o que aconteceu. Ela foi ficando um dia, dois dias, uma semana, saiu, daqui a pouco voltou com os negócios ali dela, pessoal, e ficou. Com 3 meses, ela teve lá, não sei se é verdade, que eu também não posso provar, não posso dizer, teve uma incompatibilidade, vou ser generoso, né? Teve uma incompatibilidade com o cidadão com ela. Poxa, ela saiu, foi na delegacia, fez a ocorrência dela, contou a história que ela queria, se é verdadeiro ou não, não sei, e também não me interessa, certo? E aí contou lá a história dela, o BO dela. Desse BO, meu amigo, ela acabou ficando dentro da casa e o cara teve que pegar os panos de bunda dele e se picar. Dá para você? Me contaram, não é? Porque chegou lá, não, ele tá, blá, blá, blá, blá, canetou, meu amigo, sai fora, medida protetiva, tantos metros, se aproximar e tudo mais, aí, tal, e ela ficou, ele foi para a rua e ela ficou morando na casa, tá bom? É uma onda, viu? É, isso é a história que foi contada. Eu digo, rapaz, isso é verdade? É, é inacreditável, mas segundo as fontes, verdade, viu? Então, tem que ter muito cuidado. As relações cada dia estão muito complicadas, mas muito complicada mesmo, viu? Então, meu amigo, evite. Não dê o caia fora, suma. E se tiver suas paixões e tudo mais, vai chorar em outro lugar. Faça como antigamente. O cara saía para um bar e lá afogava suas mágoas num copo. Né, de bebida, aí ouvindo seus boleros. Agora ouviu a rocha, né? Tá bom? É, mas é isso mesmo. Olha só, a Mega Sena acumula prêmio estimado a 52 milhões de reais. Que grana, hein? Nenhum apostador conseguiu acertar essas dezenas, não. Mas vamos aos números. A sorte passou longe esse fim de semana, no sábado, dos apostadores do concurso 3006, ou seja, 3006, que foi realizado na noite de sábado, né? Ninguém acertou as 6 dezenas sorteadas. E o prêmio principal acumulou mais uma vez, chegando à estimativa de 52 milhões para o próximo sorteio, que já é amanhã. O governo não dá trégua, meu amigo. Haja grana, viu? Olha aí, meus amigos e amigas que gostam de fazer a fezinha na Mega Sena, os 6 números que foram sorteados, números até simpáticos, 25, 42, 45, 48, 50 e 60. Repetindo, os números sorteados foram 25, 42, 45, 48, 50 e 60. E apesar de ninguém ter levado essa bolada, de milhões, né? Dezenas de apostas também chegaram perto. Ao total, 39 jogadores acertaram 5 dezenas e cada um vai receber uma bufunfa boa. Porque também não joga nada, né? Nem no bicho. E cada um vai receber R$59.801,78, ou seja, 60 mil, né? Arredondando, que bacana, viu? Já a quadra teve 2.904 apostadores, com um prêmio individual de R$1.323,82, né? Tá vendo aí? Então, vocês que gostam da fezinha, amanhã tem de novo, viu? Continue aí, ó, jogando, jogando. Agora, eu queria saber os bilhões que o governo federal... Sempre eu perguntei isso, não é agora não, viu, gente? Sempre. Para onde vai esse dinheiro? Né? É muito dinheiro todo dia. Muito mal, a gente volta.
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8: Eu tô avexada, mas que hora é essa, hein?
9: Ah, saúde 37. Não fica avexada, não, tá bom? Mas não fique mesmo. 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Deixa eu ver aqui, rapaz, o São João de Amélia, já tem algumas atrações aqui, rapaz. É, tá certo também, não é? Uhum. São João de Amélia, São João do São Bento de Iatá. Já tem até o dia aqui, ó, sábado, 20 de junho. As atrações de sábado de 20 de junho é quem aqui? Canidé, Asas Livres, Geovane e Tiago Lima. Essa aqui são as atrações, já tem até horário e tudo mais, não é? Aqui no dia 20, no sábado. Eu vou ver depois toda a programação, os dias todos, né? Todas as atrações. Mas já estou aqui com do dia 20 de junho, né? Tem aí o Canidé, o Giovanni, que é daqui, da área, Asas Livres e Tiago Lima. Também vai ter o Flávio José, essa galera toda. Eu quero ver o dia que vai ter o Flávio José, não é? Também, né? Que é interessante, né? Quando eu falei da lei, está aqui, né? Lula vetou endurecimento de pena para roubo com lesão grave, não é? É isso aí mesmo, né? Isto. Deixa eu ver aqui, rapaz, eu vou passando o dedo. João Campos é recebido como protestos durante a agenda pelo Agreste de Pernambuco. João Campos é candidato a governador, está disputando aí lá com uma mulher, isso. E foi fazer uma visita no Agreste, né? Nos municípios do interior de Pernambuco, no Alto Sertão, e lá a galera tem aqui ouvido todo mundo gritando, chamando ele de ladrão. O povo também não está bobo, não, viu? A Coca-Cola reduz embalagens para driblar queda do consumo. Rapaz, essa arte já é velha e antiga. Eu sempre falei aqui, eu chego no supermercado que eu compro. Se vocês forem ver bem, eu sei o preço de um bocado de coisa, porque eu estou no supermercado, olho preço, olho tudo, vejo embalagem, gramas. Porque você olha assim, esse produto está mais barato do que o outro. Aí você vai ver, aquele produto tem 250 gramas. O outro é mais caro, um pouquinho, mas tem 350 gramas. É um jogo pesado, viu? É uma estratégia que vira o orçamento mais apertado do consumidor. É porque a galera, o consumidor está... não, está bem, que nada, tá. Você bota 100 conto do bolso, você não compra praticamente nada, o dinheiro some, voa, diz que está valorizado. Como é que o dinheiro que é valorizado some assim? Vá, pega 100 reais, o que você faz? Trocou, meu amigo, fazia, vup, 10 reais é troco, 5 reais, você não vê nem nota de 5 reais. Aquele moedinho de R$2,00, é troco do troco do troco. R$1,00 é a moedinha. Quem era R$1,00, hein? Quem era R$1,00? Oh, saudade de quando, não é? O real era real. Olha aí, ó, justiça considera reajuste ilegal e manda suspender aumento de mensalidade do Pranserve. Está aqui a notícia. Ao menos 8 professores estaduais foram beneficiados com decisão liminar da Justiça Baiana. Foram para a Justiça e conseguiram, né? A Justiça Baiana concedeu 8 decisões liminares que determinam a suspensão do aumento de mensalidade do Pranserve, o Plano de Saúde de Servidores Estaduais. As determinações atendem aos pedidos dos professores da Universidade Estadual de Santa Cruz, é lá no sul da Bahia, né? Que tiveram reajuste de mais de 100% em alguns casos. Brincadeira. É brincadeira? Pranserve? Tome juízo. Isso é o plano do governo, Pranserve, eu conheço. E as decisões proferidas pela primeira vara da Fazenda Pública de Ilhéus, no caso, né? Em todos os casos, a justiça aponta que há indício de ilegalidade no aumento, destacando a falta de transparência e o impacto significativo no orçamento dos professores. Também determina aumento de até 6,6%. Rapaz. Gente, os reajustes dessas mensalidades começaram a ser aplicados em janeiro desse ano e são resultado da Lei Estadual 15.034, de 11 de dezembro de 2025, que era a lei, no dia 11 de dezembro do ano passado, né, alterou os critérios de cálculo, e aí, ó, tome no fígado da galera. E outra, e pela nova legislação que eles criaram, os servidores baianos devem pagar para o Pranserve o valor equivalente a 5,5% da remuneração bruta neste ano. Já em 2027 não vai melhorar, não, vai ser pior. Aumento para 6%. Rapaz. Tá aí, né? Tá aí a situação da Pranserve, rapaz. Tá bom. E o pior de tudo é quando você tem o direito à Proserve, procura e não encontra. Tem uma coisa aqui também que me deixa pasmo, eu vou até ligar para essa doutora Raíssa Soares, que está dizendo aqui, ó, que o governo federal deixa a vacina contra a meningite B fora do SUS. E quem não puder pagar fica sem proteger os filhos. Rapaz, que a meningite é uma coisa complicada, é uma doença terrível. Terrível mesmo. Principalmente crianças, né? É uma doença grave, né? A meningite é uma doença grave que pode, gente, evoluir em poucas horas e matar. É fato. Tem gente que está assim, diz, rapaz, estou com um problema aqui no movimento no pescoço, uma dor aqui perto aqui da nuca e tal, e daqui a pouco febre e vai para o hospital e muitas vezes não tem jeito, viu? Vai a óbito. E só agora, só em 2025, ano passado, o Brasil registrou quase 2 mil casos e centenas de mortes, né? E segundo a informação dessa doutora, e mesmo assim a vacina contra o tipo B, um dos mais frequentes, segue fora do SUS. Que é isso, SUS? Aí eu vou ligar para essa cidadã para ver o que é que ela me fala. Ela é uma doutora, né? Rapaz. Tem outra coisa aqui também complicada. É, um soldado da PM foi baleado durante uma operação em Valéria, né? Soldado da Polícia Militar, aqui da Bahia, identificado como Ramon Nascimento, foi baleado na noite da sexta-feira em meio a uma troca de tiros no bairro da Valéria. Meu Deus. No momento que ele foi baleado, estava participando de uma incursão da 31ª Companhia na localidade conhecida como Bolachinha. Segundo informações iniciais, cerca de 7 homens armados atiraram contra as guarnições, baleando o soldado na mão e no abdômen, tendo este último tiro acertado no colete balístico. Ah, tá vendo? O colete às vezes ajuda um pouco, né? Pois é. Daí o PM foi socorrido para o hospital do subúrbio e, graças a Deus, se encontra fora de perigo. Outra situação aqui, olha, pai, olha o nível que a gente está vivendo. O Caminho das Árvores de Salvador é um bairro classe A, ali atrás do Guatemi, né, gente? Perto da Tranqueiro Neves, da sede da Odebrecht. É, pois é. Homem é preso após assaltar motorista por aplicativo com a tesoura. Ah, meu Deus do céu. Tesoura, que eu entendo, é para cortar unha, né? Cortar um plástico, cortar um papel, cortar pano. E quando falo em cortar pano, eu me lembro da melhor costureira que nós temos aqui. Por que eu estou falando? Porque ela fez um serviço para mim que eu fico, os pontos que ela colocou numa bermuda, melhor do que os pontos que vieram de fábrica, gente. Show de bola, minha amiga Gê, certo? Costureira fantástica, sabe? É profissional na arte. Grande figura, Gê. Forte abraço, minha querida. Beijo no coração. O homem foi preso em flagrante na noite do domingo, ontem, após assaltar um motorista de aplicativo no bairro Caminho das Árvores. É brincadeira. E foi cedo, viu? Isso aconteceu por volta de 9 horas da noite de ontem. De acordo com a Polícia Militar, a guarnição realizava um policiamento preventivo nas proximidades de uma das entradas secundárias de um centro de lojas da região, né, no Caminho das Árvores, quando flagrou a situação. O suspeito usou uma tesoura contra o pescoço da vítima para anunciar o assalto e subtrair seus pertences. Imagina, o cara trabalhador está dentro do carro dele para ganhar o dele, o troquinho dele. Muitas vezes aquele carro é até sublocado de alguém para fazer. Aí está no volante, o cara pega uma tesoura, enfia na garganta, dá tudo, pelo amor de Deus, rapaz. Ah, não desejo isso a ninguém. Após o crime, o homem tentou escapar, entrando na parte interna do estabelecimento comercial, na tentativa de despistar os militares. No entanto, os policiais agiram rapidamente, conseguiram localizar e interceptar o suspeito, ainda dentro do centro de compras. Ainda bem que prendeu esse pilantra, viu? Com o autor foram encontrados objetos roubados do motorista, que foram recuperados e devolvidos. E o homem foi detido e encaminhado junto com o material apreendido para a delegacia territorial, onde a ocorrência foi formalizada. E aí as medidas cabíveis, tal, tal. Agora vai para a audiência, rapaz, e muitas vezes ele acaba saindo, rapaz. O pior é isso, né? Vai para a tal audiência de custódia, Né? E na audiência de custódia, o bicho pega, vai para a rua. É, tá bom? É, vamos para a rua. Olha aqui, tem outra situação aqui já pertinente aqui ao município, aqui em Conceição do Jacuípe. Homem é preso por tentativa de violação de domicílio em Conceição do Jacuípe. A Polícia Militar da Bahia informa que na tarde de sexta, policiais militares da 66, companhia aqui independente da nossa área, realizaram a prisão de um homem por tentativa de violação de domicílio no centro de Conceição do Jacuípe. A guarnição foi acionada pelo proprietário do imóvel, que relatou a situação, apresentando as imagens do sistema de vídeo monitoramento, apontando as características do suspeito. Daí, após realização de rondas, a polícia localizou o indivíduo no centro da cidade. Voz de prisão, o suspeito foi encaminhado à delegacia territorial do município para a adoção das medidas cabíveis. Aí, ó, tá vendo? As câmeras ajudam a descobrir, tá vendo? É, ajuda a descobrir. Então, ó, sempre, quem puder colocar sua câmerazinha, viu? É, rapaz. Coloque. Isso aqui eu vou deixar para amanhã, um negócio da AGU, que é uma vergonha, viu? A AGU é uma vergonha. Ela está ampliando auxílio e permitirá reembolso para academia e até fertilização in vitro. Amanhã eu falo assim, a que nível? Por isso que eu digo, nosso país está lascado, rapaz, com os poderosos que estão no comando do país. É brincadeira, rapaz. É brincadeira. É aquela história. Integrante da AGU, sabe o que é a AGU? Não? Não sabe, não? É uma entidade fortíssima a nível de Brasil, a nível federal. É, gente, muito forte. Certo? E que deveria ter mais vergonha, né, AGU? É, deveria ter mais vergonha. Porque estão, certo, usando o dinheiro, o suor do trabalhador brasileiro em proveito próprio de forma complicada. Mas fala logo essas horas, não aguento. Integrantes da AGU passaram a contar com novas possibilidades de reembolso, ou seja, receber, por meio de auxílio, saúde da instituição. Quer dizer, eu pensei que tinha auxílio o pessoal da Bolsa Família, mas não, rapaz. Só que eles são porreta, olha só, bacana é bacana, poder é poder, né? Advocacia Geral da União, é a AGU, viu? Pois é, um órgão da área, inclusive advogados e tudo mais, né? Os caras são bacanas, né? Agora veja só isso. Integrantes da AGU passaram a contar com nova possibilidade de reembolso por meio de auxílio saúde da instituição. A ampliação das regras permitirão incluir gastos com academia. É, agora, a academia, quem paga somos nós. Para eles, fora os salários altamente estratosféricos, atividades esportivas, né, vai ter atividade esportiva, vai ser incluído os gastos, viu? Academia, atividade esportiva, fertilização in vitro. Fertilização in vitro me lembra é tentar, sabe, ter uma criança e que é uma coisa, às vezes, cara, blá, blá, blá, então fertilizar in vitro para poder dali, né, a mulher conseguir ter um filho e o homem também, né? É, vai lá, coloca o esperma, aquela coisa, é um negócio desse. Se eu tiver errado também, me corrijam. E despesas médicas, olha que ponto chega. Nós vamos pagar por despesas médicas de parentes por afinidade. Quer dizer, o cara faz parte da AGU e vamos ter que pagar até os atendimentos médicos de parentes por afinidade. Categoria que engloba sogros, genros, noras e cunhados. É por isso que eu digo que esse país não dá certo. Esse país é uma falta de vergonha. É uma falta de vergonha. E tudo isso são despesas caríssimas. Vocês não pensem que esses elementos vão para clínicas populares, não, ser atendidos, não, ou fazer exames em qualquer ponta de esquina. Não, não. Eles vão para os melhores endereços, que são caríssimos, caríssimos. E quem banca somos nós. Agora imagine
10: O cara trabalha lá, aí, ó, o sogro vai ter dinheiro a despesas de parentes, despesas médicas, sogro, genros, noras e cunhados. Isso é uma sacanagem, Isso é pisar na cabeça da gente, sambar e dizer assim, bando de otários. Nós não passamos de um bando de otários nesse país. Ter que engolir um negócio deste, que esse dinheiro sai do nosso bolso. É do nosso, não sai do bolso de ninguém, é do nosso. Aí, ó, e a mudança foi comunicada, já agora no fim de abril, pelo Conselho Curador de Honorários Advocatícios, o CCHA. E revelada pelo portal UOL, que é a fonte, vale salientar, a fonte é UOL, né? Oh, brincadeira, rapaz, no início do mês agora, dia 6. As novas regras atendem exclusivamente membros da AGU, da Advocacia Geral da União, e não alcançam servidores técnicos do órgão, exclusivamente os membros da AGU. É, tá? Rapaz, o negócio é sério, viu, gente? Quanto mais a gente reza, mais, pelo amor de Deus, viu? Pelo amor de Deus, quem aguenta a situação dessa? A gente tem que bancar tudo isso, rapaz, tudo isso. Não tem condição, velho, não tem condição, rapaz. Ah, Jesus Cristo. Ah. Rapaz... Quando eu abro aqui, ó, haja problemas. Shows começam a ser cancelados e prefeituras vivem clima de tensão. Tá aqui, viu? O negócio é sério, viu? O negócio é sério. O negócio tá brincando, né? Eu quero saber esses shows caríssimos, né? Que também quem paga somos nós, né? Quem paga somos nós, que pagamos por isto. Tem aquela história, né? É, rapaz. Mesmo, está aqui, ó, os bastidores de São João, 2026, e é daqui a um mês, estão pegando fogo antes mesmo do início das festas. Diversas prefeituras estão enfrentando problemas após o endurecimento das regras envolvendo a contratação de artistas e limite de cachês pagos com dinheiro público. Rapaz... Por que, gente, essa ganância, é a palavra que eu vou dizer, ganância, né? De se gastar tanto dinheiro com essas festas. Por quê? Sabe? Não consigo... Aí deixa de estar na saúde, deixa de estar não sei aonde, e festa, mas você gosta. Você, meu ouvinte, uma boa parte, gosta de circo. Então tome circo. Quando você precisa do serviço, não tem, aí fica, ah, porque não tem isso, não tem aquilo, não tem aquilo. Você é o próprio culpado, viu? É. Quem está falando assim, você é o próprio culpado. O próprio culpado, viu, gente? Não é brincadeira, não, viu? Ah, Deus do céu. Mas olha aqui, ó. 6 chefes de facção da Bahia foram capturados na Bolívia esse ano, em 2026. Não é? E a atuação integrada das Forças de Segurança da Bahia resultou na captura de 6 líderes de facção criminosa escondidos, sabe onde? Na Bolívia. Rapaz. Tem um deles que estava morando em uma casa no valor de R$6 milhões. Está aqui a foto e tudo mais. O caso recentemente ocorreu ontem, né, um caso mais recente de prisão, ocorreu ontem, com a prisão de um casal apontado como responsável pelo comando de uma organização criminosa com atuação na Bahia, Rio de Janeiro, São Paulo e Pernambuco. Né? Rapaz... A coisa internalizou, né? E, segundo investigações, o homem preso foi identificado como Kleber Nobre Pereira, conhecido como Quequel, que liderava o tráfico na área da Engenho Velho, da Federação de Salvador, além de cidade da região sul, sudoeste. E a esposa dele, Micaela Santos Silva, também foi presa. E, de acordo com a Secretaria de Segurança Pública, era responsável pela movimentação financeira da facção e pelo esquema de lavagem de dinheiro do grupo criminoso. Está aí, ó. Estão aqui presos, algemados e sendo recambiados de avião, viu? Para a Bahia, né? Gente, vamos embora?

Ah, hoje pela manhã cedo já agradeci, olhei para o céu, porque eu olhei para o céu é muito bonito, para a natureza, e agradeci mais um dia. Agradeça também por mais um dia, sabe? Se você não agradeceu ainda de estarmos vivos, fazendo, andando, se movimentando, com todos os percalços da vida. Deixa eu mandar aqui um alô meu amigo Vadinho da Gameleira, que agora que eu estou vendo aqui seus áudios, viu, Vadinho? Eu vou ouvir, amanhã eu coloco no ar, viu, meu querido? Eu vi agora, porque eu estava meio disperso daqui do zap. É, tem outras pessoas aqui também. Mãe está lhe mandando um beijo. Mãezinha do Baldez e outros. Amanhã eu falo com vocês todos, viu? Gente, vamos começar uma semana bacana, agradecendo a Deus essa força que nos dá, que é a vida. Tchau, tchau.

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16: Mais uma pros apaixonados, Nadia Suferinha.

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1: 9:22.
2: 1, 2. 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
1: 9:31.
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4: 9:39.

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1: 10 horas.
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12: 10 e 7.

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4: 10:38.

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1: 10:58.
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4: 11 e 8.

0: essa mulher de novo, rapaz. Deve estar de alcatel, viu? Porque mulher que tem...
1: Não, não vai não. Ele não vai não.
0: Essa mulher de novo, rapaz. Deve estar...

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1: 11:28.
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0: sentar. Papo de Garibaldi de gosto.
1: Essa seria a resposta da fake news, né?
2: Essa você canta pra mim agora.
1: Ah, foi eu começo então.
2: Você começa.
1: Então pronto.
2: Vamos lá,
1: dá licença.

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1: 11:59.
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E sabendo de tudo. Fique ligado com a gente, o Panorama Geral já está no ar nesta segunda-feira. E para a gente começar e terminar bem nossos trabalhos de hoje, desta semana, como sempre fazemos todos os dias, vamos pedir a proteção de Deus com a oração do Pai Nosso.

Olá, olá, meus amigos! Olá, olá, minhas amigas! Um forte abraço, uma ótima tarde! A partir de agora, até às 14 horas, estaremos juntos, eu e você, você e eu, você aí do outro lado e eu e a Morena do Rádio do lado de cá, para deixar você bem atualizado e sabendo de tudo no programa que toca notícia na hora do almoço, na hora do gorduroso.

0: E a apresentação desse amigo que vos fala.
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0: É, a vinheta tá famosa, viu, Morando do Rádio? Quando eu chego no locais, as pessoas, Ivan Costa, aí eu brinco, sou eu. É, já chama cantando. Pois é, hoje, dia 11 de maio, hoje é Dia Nacional do Reggae, senhora Rosimeire. A senhora vai acender um cigarro aí, senhora Rosimeire? A senhora já fumou muito, né? É, mas a senhora fumou o cigarro, não fosse o cigarro do reggae, não, né? E qual o cigarro do reggae, Morena do Rádio? Ah, não tinha nome de reggae, não? Infelizmente, a senhora está igual a Chico Anísio, né? Ele disse que uma das coisas que ele se arrependeu foi em ter fumado na juventude, né? Que quando chegou a idade, ele já nem aguentava andar, dar uns passos daqui até ali onde fica o rádio, na cantina. Ele tinha que sentar, né? É. E até hoje a senhora sente ainda os reflexos? É? Quando dá uma andada maior, já sente o cansaço, né? É, tá vendo aí, você que tá pensando em fumar, caia fora, em todos os sentidos, lembrando do rádio, o cigarro tradicional e também o cigarro o cachimbo da paz, que diz que é o índio, né? O cachimbo da paz, o morando do rádio, o reggae, não são todos, né? É, por exemplo, eu não sou muito fã de reggae, mas também não condeno. Mas a gente gosta um pouquinho de reggae, mas não concorda com o cachimbo da paz, não é isso? É, então caia fora dos dois cigarros, né? Do cachimbo da paz, que diz que o índio fica

0: do loucão namorado do rádio e também do cigarro tradicional. Pois é, passe longe, ouça o conselho de Ivan e da Morena do Rádio. Hoje também é dia da integração do telégrafo no Brasil. A partir de agora está no ar o programa que deixa você bem atualizado e sabendo de tudo.
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0: Segundo aqui as informações do Climatempo, eu já tinha abrido aqui a página das manchetes. É o costume, né? É, vamos lá. Hoje se inverteu aqui. Eu estou abrindo aqui o programa porque a Morena do Rádio puxou minhas orelhas. Hoje é você, para não perder os costumes, né, senhora Rosemeire? Oxe, manda quem pode, obedece quem tem juízo. Eu sou um servo seu aqui, viu? O senhor falar aqui, eu obedeço. Manda quem pode e obedece quem tem juízo. Eu tenho juízo, né? Pois é, sol com algumas nuvens, chuva passageira, à noite muitas nuvens, mas o tempo fica firme. A temperatura máxima pode chegar aos 28 graus. Nesse exato momento a sensação está de 25. Chances para chover, pode chover 1 milímetro. A probabilidade é de 71%. O dia vai começar a escurecer por volta das 17 horas e 19 minutos. Clareou hoje e vai clarear amanhã às 5h44. A umidade está agora em 97%. Dólar comercial iniciou a semana em R$ 4,92. Arroba do Boi Gordo, sendo comercializado em Feira de Santana e região, a R$ 350. O quilo do frango congelado, R$ 11,50, senhora Rosimeire. A senhora gosta de frango congelado? Não gosto muito, não. Para mim, tira o gosto. É bom aquele abatido na hora, né? É aquele. Mas não acha mais, não, né? Por aqui acha? Hã? Tem aonde, velho? Hã? No mercado da vereadora, como é o nome dela? Que tem um nome árabe, né? Fairuz, né? O nome dela é árabe, né? Ela tem umas descendências, né? Ah, lá tem, é? Ah, lá em Feira também tem alguns lugares que vende ainda, mas são poucos. Hoje é mais os frangos congelados, sei lá, não é o mesmo gosto, não. Não é, senhora Rosemeire? É bom aquele que é na hora, ali ainda vem quentinho, né? Eu sei, é totalmente diferente, rapaz. É totalmente diferente. Muito bem. Programa Panorama Geral, você ligado e bem informado e sabendo de tudo. Vamos ao nosso editorial, né? Senhora Rosemeire, nosso editorial já vai vir 18 anos, rapaz, já, né? Mais de um mês. Tem que mudar já, né? O editorial, panorama geral. Rapaz, eu fico assim me perguntando, né? Quando eu tinha meu bom emprego, era bem sucedido, graças a Deus, todas as coisas que eu fiz na vida, bem sucedido, porque eu me dedico. Aí, carteira assinada, senhora Rosimeire, ganhava bom, né? Um salário bom. Eu era chefe, quem mandava era eu. Aí, de repente, um sonho ia virar realidade, que foi a oportunidade que eu tive para fazer o rádio. Aí eu tive a oportunidade em uma rádio aqui, lá em Croacimaria, e falei, eu vou botar o programa 6 meses. Aí pensei no nome e tal, a falar, e chegou a conclusão do Panorama Geral. Falei, eu vou ficar, comecei no dia 7 de junho, vou ficar até dezembro, né? Porque eu não queria viver disso, né? Era um hobby. Aí eu fui, aí foi gostando, quando chegou dezembro, eu vou ficar mais um ano. E aí foi indo, foi crescendo, e aí chegou. Aí agora eu tinha que tomar uma decisão, senhora Rosimeire. E aí agora eu passo um filme na minha cabeça. Foi em 2012, fevereiro de 2012, no Carnaval. eu já não aguentava mais fazer, porque você fazer várias, eu fazia, era chefe de transporte, eu organizava tudo, e eu fazendo rádio, que o rádio a senhora sabe, né? Eu era, já tinha abrido a empresa de publicidade, e aí eu já não aguentava, falava, rapaz, meu Deus, e o patrão não gostava de mim, e aí eu tive que fazer uma raiva a ele para ele me demitir. Senhora Rosimeira, eu me lembro como hoje. Aí ele mandou pegar a esposa dele, lá pegar Ieda lá no hospital, estava numa clínica atrás do EMEC. Senhora Rosimeira, eu dizia o caminho, eu fui fazer outra coisa. E toda ele me ligava, estou chegando. Aí a esposa dele falou que já estava tendo muita resenha, né? Vai ter que tirar a jovem. Aí ela chegou, botou o esposo dela, né? Botou no canto da parede, ou eu ou ele. E aí, senhora Rosimeire, é lógico que ele ia ser para a mulher dele, né? E aí, ele mandou bater meu aviso. Mas no outro dia, ele já começou a vir mais manso, as minoras, parece que ele vai voltar atrás, não bateram logo, né? Aí eu falei, rapaz, eu não aguento mais não. Quando ele foi de manhã, quando foi de tarde, eu ia viajar para Salvador. Aí ele mandou fazer uma coisa, eu fiz raiva a ele de novo. Aí já bateu o aviso de jovem, que é meu apelido lá, né? Bata agora, a menina bateu, assinei na hora. Aí de tarde eu fui para Salvador. Fui para Salvador, cobri o carnaval. E aí eu falei, e aí a cabeça zoando, minhas meninas tudo pequenas, meu Deus, a partir de hoje eu não tenho mais a carteira assinada, o saláriozinho, né? Que era a base. E eu fiquei pensando, rapaz, você sabe que esse negócio vai dar certo ou não vai? E aí, senhora Rosimeire, o que é que eu fiz? Durante os 30 dias do aviso, quem apareceu na empresa disse que todo dia o seu Antônio pergunta, cadê jovem? A menina, não, seu jovem, o senhor não está de aviso e tal. E aí, se eu voltasse lá, ele rasgava o aviso. Aí eu só voltei num dia de assinar, de receber tudo e tal, né? E aí eu fui lá, a gente foi para o sindicato, bateu as contas, tudo, eu recebi o meu, e aí eu sentei na frente da cadeira dele, senhora Rosimeire, aí ele chegou, olhou para mim, aí eu falei, ó, aí quando fui pegar na mão dele, jovem, fala o seguinte, tu fica aí, vai ficar prestando serviço, e aí, antes de tu resolver tuas coisas, tu passa aqui, se tiver alguma coisa, tudo bem, se não tiver, aí você vai fazer suas coisas. Aí eu falei, olha, Deus escreve certo pelas linhas tortas. Aí, senhora Rosimeire, eu fiquei ganhando o mesmo tempo, acabou a pressão, porque eu não batia cartão mais. Aí seu Antônio me ligava, né? Jovem, tu tá onde? Eu já não inventava história, né? Eu tô em tal lugar. Aí ele falava, manso, dá para tu vir aqui resolver isso? Dá. Aí eu largava e ainda fiquei dois anos foi. Eu fiquei de 2012 até 2014. Aí, 2014, eu agora em diante, eu tenho que andar com minhas próprias pernas. Aí teve essa transição, para não chocar. Aí, de 2014 em diante, eu vivo exclusivamente, crio minha família exclusivamente da comunicação. Você vai saber dessa história, não? Ah, tem um detalhe a mais, né? Pois é, rapaz, porque sempre vai surgindo, né? E isso, as histórias verdadeiras, ela se renova, né? Quando é verdadeira, a parafernália, né, senhora Rosimeire? Pois é. Então, aconteceu isso, o Panorama Geral foi criado por hobby, né? Não valeu esse negócio, eu vou viver disso nada. Eu ganhava bem, né? Ganhava bem, um salário bom para os tempos de hoje. Era equivalente a uns 50 mil reais morando do rádio. Ah, Jesus! Era 50 mil reais por mês. Para ninguém entrar na minha semana, ou botar lá para cima, né? Aí, senhora Rosimeire, era 50 mil reais. Isso, era bom, né? E aí eu falei, meu Deus do céu! Mas, graças a Deus, Deus tem me abençoado e abençoa a todos, né? Pois é, então vamos lá. 18 anos do Panorama Geral, dia 7 de junho de 2000... Não, era 2000? 2008, 2008.
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0: São 12 horas e 30 minutos, 12h30. Vamos agora saber as principais manchetes que vamos transformar em notícias a partir de agora no teu rádio.
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0: Acidente entre carro e moto deixa uma vítima fatal em Serra Preta. Polícia registra homicídio no bairro Jardim Cruzeiro. PM apreende suspeito de integrar esquema de comércio clandestino. E vamos destacar, daqui a pouquinho teve em Feira de Santana, o repórter Ney Silva vai falar sobre o governador Jerônimo Rodrigues, esteve na Princesa do Sertão e destinou aí uma verba de 50 milhões para cooperativas para comprar alimentos da agricultura familiar. Daqui a pouco a cobertura completa. E vamos destacar as notícias do esporte, os resultados de Bahia e Vitória pela Série A e Campeonato Baiano da Segunda Divisão. Os dois times de Feira de Santana golearam mais uma vez, viu? O Feira Futebol Clube e o Fluminense de Feira venceram. Olha, parece que vai subir os dois, né? Tomara, né, senhora Rosimeire? Essas e outras serão notícias a partir de agora no meu, no seu programa Rádio Jornalístico de Todas as Tardes.

0: Olha a hora, são 12 horas e 33 minutos, 12h33. Vamos lá com as broncas setor policial, dia de segunda-feira. O couro come, né? Lina Santana, a popular morena do rádio. Touro já tá aqui, ó. Oi, Ivan, hoje você tá aí, aperta a morena do rádio. Eita, rapaz, esse povo já sabe, né? É, rapaz, ele quer dar risada, senhora Zimeira. A senhora recebe os apertos e ele, esse porro da risada, né? É, no abraço. Eu só vou apertar ela no abraço, viu, seu touro? Ele é um touro mesmo. Pense em um touro forte. Assim é ele, né? É, e é dessa cor aí, ó. Entendeu? Que não pode falar, né? Mas aí, ó, tá vendo essa cor aqui, ó. É, daqueles boiturino. Um abraço, touro, homem da oficina de moto aí no Deiró, né? É, pois é. Ô, senhora Rosimeire, daqui a pouquinho eu vi uma pesquisa, logo após a notícia policial, vou trazer riquezas e detalhes. Essa pesquisa ouviu várias mulheres que são casadas e têm relacionamento com homens feios. Disse que nessa pesquisa elas são mais felizes. E aí, feio, sabe que é feio? Não é aquele, porque eu sou feio, né? Mas eu não sou de trem virado, é aqueles de trem virado mesmo. Que a senhora olha assim, rapaz, o que é que aquela mulher viu naquele sujeito? E aí, senhora Rosimeire? Daqui a pouco eu trago os detalhes dessa pesquisa que eu li. E quando eu vi essa pesquisa, aí eu fiz questão de ler para trazer os detalhes para a senhora comentar e a gente debater aqui para ver se é verdade, os detalhes. Como a senhora é mulher, né? E aí, eu não sei se a senhora já teve algum feio na sua vida. Atire a primeira pedra. Quem já não teve uma feia ou um feio na sua vida? De repente, fim de festa, morando do rádio. Oxe, fim de festa, não tem tu, vai tu mesmo. Ô, oh, meu Deus do céu. Diz, depois de quem já vai para a festa, geralmente bebe, né? E aí, olha, rapaz, isso, fica sonolento e tal, vai tu mesmo. Atire a primeira pedra. É, porque existe o que é feio para mim, de repente para você não é, né? É, porque os olhos, os pensamentos são diferentes, você enxerga aquela pessoa, não vê a feiura, né? E quando há amor, né, morando do rádio, diz que o amor é cego, né? E se ela concorda que o amor é cego? Ah, senhora, acho que não é cego, não. Vê alguma coisa, mas... Ah, em beleza. Isso. Aí a pessoa é feio fisicamente, mas aí por dentro há uma beleza, né? Porque de repente o sujeito, ó, bonitão, os braços malhados, né? A barriga de tanquinho, não é igual a minha, que é, eu tô aqui, ó, a barriga tá batendo aqui na mesa. E aí, senhora Rosimeire, quando vai ver por dentro, né? A cabeça é oca. É verdade. Mas daqui a pouco eu trago os detalhes. Vamos lá com as broncas do setor policial no teu rádio.
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0: Acidente entre carro e moto deixa uma vítima fatal em Serra Preta. Um acidente de trânsito resultou na morte de um homem de 32 anos no início da noite de ontem, no município de Serra Preta. A colisão aconteceu por volta das 18 horas e 50 minutos na Avenida de Contorno, no distrito do Bravo. A vítima foi identificada como Dijan Ramos Santana. Conduzia uma motocicleta quando se envolveu em uma batida com um carro de passeio e na rotatória da região. De acordo com o relato policial, o motociclista não resistiu aos ferimentos e morreu no local. O condutor do automóvel, cuja identidade não foi divulgada, foi socorrido e encaminhado para a unidade hospitalar. Até o fechamento dessa reportagem, não havia informações atualizadas sobre o seu estado de saúde. Jesus! A senhora conhece a rotatória do Bravo, não? Tem uma rotatória, você entra para o Bravo e aí a outra você segue para Ipirá ou vem para Feira de Santana. E aconteceu ali, né? Meu Deus! Jesus Cristo! Polícia registra o homicídio no bairro Jardim Cruzeiro. Um jovem de 20 anos, identificado como Matheus Costa Lima, que guiava uma motocicleta, foi assassinado a tiros na tarde de ontem, domingo, na rua Esplanada, no bairro Jardim Cruzeiro. A vítima foi encontrada caída ao solo com múltiplas perfurações provocadas por arma de fogo, próximo a um bar. Inicialmente, populares informaram que o jovem ainda apresentava sinais vitais e que levou ao acionamento de serviço de atendimento móvel urgência, o SAMU. No entanto, ao chegar no local, a equipe médica pôde apenas constatar o óbito. O levantamento cadavérico foi presidido pelo delegado Gustavo Coutinho. Peritos do Departamento de Polícia Técnica realizaram perícia no local e removeram o corpo para o necrotério. Até o momento, não há informações sobre a autoria e a motivação do crime. Senhora Rosimeira, aqui na nota, a polícia faz questão de botar. Até o momento, não sabe a autoria e a motivação do crime. Mas perguntar, não ofende, o que foi que esse homem fez, senhora Rosimeira, que mataram ele, o Matheus Costa Lima, 20 anos. Meu Deus, novo. 20 anos, ele nasceu em 2006, né? 2006. E aí já morreu, senhora. Mataram sem dó e sem piedade. A senhora sabe o que foi, não? Ele devia alguma coisa? A senhora fala baixinho. A senhora é engraçada. Ela falou, eu não sei, senhora. Mas a senhora fica triste? Fica arrasada, né? Fica arrasada. Tá bom, não vou lhe perguntar mais não, que a senhora está aí no medo. PM apreende suspeito de integrar esquema de comércio clandestino. Um homem com mandado de prisão em aberto pelo crime de receptação foi preso na última quinta-feira, dia 8, por policiais militares da Companhia Independente, em Feira de Santana. O suspeito apontado como participante de um esquema de comércio clandestino, medicamentos de alto custo, incluindo caneta emagrecedora e entre outros medicamentos. A prisão ocorreu na rua Professora Bertolina Carneiro, no Campo Limpo. Segundo informações da Polícia Militar, as guarnições chegaram ao paradeiro do acusado após levantamento de informações. Com ele, os agentes apreenderam notebook, aparelho celular, que deve passar por perícia para auxiliar nas investigações. O foco da investigação, que culminou o mandado de prisão, a venda irregular de medicamentos utilizados para tratamento de diabetes e comercialização sem procedência, autorização sanitária desses produtos configura risco à saúde pública. E aí eu lhe pergunto, senhora Rosimeira, onde ele conseguiu esses medicamentos? Estava vendendo clandestino. Esses remédios tem que vender em farmácia e com a receita médica, né? E aonde é que eles conseguem? Quem diz que feira encontra tudo? Será que feira tem essas fábricas também desses medicamentos? ou vem, deve vir de transporte, né? Ou de avião, de uma coisa certa vem. E é como é que eles conseguem, né? E feira que dá e deixa. Olha, eu me lembro, quando eu estava aprendendo lá, jovem, né? Aprendendo a profissão de mecânico, e aí, morando no Rádio Povo, falava naquela época, olha, ao passar por Feira de Santana, cuidado, que até o pneu estepe dos caminhões em movimento diz que era roubado. E eu vi, agora tem que mais ouvir esse vídeo de um humorista, né? Olha, esconde os pertences que vão passar em Feira de Santana. E aí, senhora Rosimeire? Aí eu lhe pergunto, a senhora vai em feira, a senhora esconde os pertences para passar em feira, não? Tem que ficar com cuidado, né? Mas não chega, não é só feira, não. É porque feira é uma cidade grande, é da região comanda, né? Aí os números de roubos, de mortes violentas, essa parafernália acontece mais, né? Mas em todo lugar hoje, né? É mole o que é mais. Verdade. Complicado, né? Por enquanto, só esse homicídio registrado em Feira de Santana, graças a Deus, né? Até aqui agora, mas ainda falta aqui eu ler mais algumas, né? Soldado do Exército morre em acidente entre moto e carro na Cidade Princesa. Um soldado do Exército brasileiro, corredor, né? Ele era atleta profissional, ele tinha 23 anos, morreu após sofrer um acidente de moto na noite de quinta-feira, dia 7, no Anel de Contorno, em Feira de Santana, segunda maior cidade do interior do estado. O acidente aconteceu por volta das 22 horas, nas proximidades do viaduto que liga as avenidas Getúlio Vargas e Nó de Cerqueira. A vítima, identificada como Pedro Henrique da Silva Beirão. De acordo com familiares, o jovem havia saído do 35º Batalhão de Infantaria, o 35BI, e seguia em direção à Avenida Nó de Cerqueira para uma partida de futebol, quando a motocicleta que conduzia foi atingida por um carro. Segundo relatos familiares, o motorista do veículo fugiu do local, sem prestar socorro. O militar chegou a ser socorrido, encaminhado ao Hospital Geral Clériston Andrade, mas não resistiu aos ferimentos. Natural do distrito de Bonfim de Feira, Pedro Henrique era pai de uma criança de 2 anos. Atuava como corredor profissional. Ele tinha registro de Confederação Baiana de Atletismo, na Associação Feirense de Atletismo. De acordo com o grupo de corrida do qual fazia parte, o atleta se preparava para disputar jogos marciais no Comando Militar do Nordeste, que seria realizado entre os dias 11 e 15 deste mês, em Recife, capital de Pernambuco. Ainda na última sexta-feira, dia 8, ele viajaria para participar da competição. O corpo de Pedro Henrique foi encaminhado ao Departamento de Polícia Técnica e já foi liberado e também sepultado. Em nota, o 35BI de Infantaria lamentou a morte do soldado. Meu Deus! Triste, né? Atleta, 23 anos, corria maratona e já ia viajar no, na sexta-feira, né? Meio. Essas coisas não adianta fatalidade, né? Agora, senhora Rosimeire, aqui, pelo jeito, né? Pelo jeito, imprudência do. De, não sei, do motorista, não sei. Ele não está aí mais para contar, né? Mas eu observo o seguinte, muitos motoristas agoniados, né? Alguns motoqueiros também agoniados. Porque se você vem numa zero velocidade que a via permite tranquilamente, quando acontecer um obstáculo, você para, dá tempo para parar. Mas em alta velocidade, olha, melhor ficar quieto, né? É, verdade. E com investimento de 10 milhões, o governo do estado inaugura Feira de Santana, a primeira vila policial militar fora de Salvador. Com investimento de 10 milhões, o governo do estado inaugurou na última sexta-feira a Vila Militar, abriga novas sedes do Comando Policiamento Regional Leste, com batalhões do Rondesp Leste, policiamento rodoviário, além de rondas Maria da Penha e escolar. Os espaços entregues com parte do programa de modernização das estruturas de segurança pública, o governo do estado, através do governador Jerônimo, esteve em feira e participou dessas entregas. As unidades são equipamentos com salas de comando, operacional, de inteligência, de instrução, além de vestuário. E o investimento foi de 10 milhões de reais. Agora, 10 milhões, apesar que teve que mudar, né? Porque o governo aproveitou a estrutura do antigo DERBA, né? Inclusive, é bom ficar aquele negócio parado, já tem um colégio de tempo integral e agora a Vila Militar, onde abrange todas as companhias, Comando do Policiamento Leste, a Rondesp, Ronda Escolar, Ronda Maria da Penha, tudo em um lugar só. E também tem o batalhão, que tudo funcionava no batalhão, que é do lado. Tem o antigo DERBA, depois do DERBA vem o batalhão, o antigo batalhão da Polícia Militar, que hoje é um batalhão escola, onde funciona, onde treina aí os próximos, os novos policiais. Então, agora aquela área ali toda, do Feira 6, vindo para o Campo Limpo, toda a área de segurança pública ali agora, né? E tem do lado o colégio. Ficou bom. Pelo menos não vai pagar aluguel, né? E é uma área do estado, estava lá desativada. Que bom. Até que, enfim, investiu 10 milhões e a economia vai ser grande. Agora, essa é a economia que não vai pagar aluguel. Era bom investir em melhorias para a gente, né? Essas economias, faz as economias, a gente não sente, porque a economia é feita, mas tem que voltar benefício para a gente, né? Benefício para a população. E daqui a pouco, Morando do Rádio, eu ouvi a secretária Roberta Santana, e ela falou, eu perguntei a ela sobre o hospital da criança, que não está atendendo. Tem seu filho, qualquer febre, qualquer coisa, você leva para o hospital da criança, né? E não está barrando. E ela vai falar daqui a pouco sobre essa questão. E o que ela falou, eu vou comentar, eu não concordo. Porque quem banca aquele negócio lá é a gente. Aí você tem seu filho, aí a pessoa logo lembra, ó, leva para o hospital da criança, tem que levar para aquela UPA no meio dos adultos, ficar lá naquela humilhação. A senhora conhece muito bem, né? É uma humilhação aquele negócio, rapaz. Olha, daqui a pouco eu vou dar minha opinião. A senhora também, se quiser, dê sua opinião. Porque o panorama geral tem opinião própria. Né, senhora Rosemeire? Vamos lá, continuar aqui. Vamos lá, continuar com essa informação aqui dentro do programa Panorama Geral. Violência amplia debate sobre proteção das mulheres em Feira de Santana. Mas essa aqui a gente já trouxe na quinta-feira, né? Então acabou, né? Rapaz, acabou, senhora Rosemeire. Pode soltar foguete. Lina já correu aqui, ó. Pá, pá, pá, soltou foguete. Eita, só tivemos um homicídio que foi desse rapaz de 20 anos ontem feira. A senhora tá orando mais forte, é? Tá botando... Lina fez um sorriso aqui, gente. Olha pro sorriso dela, ela... rapaz. Acabou, rapaz. As broncas você... Foi suave. Continue orando, igual o Luiz Gonzaga, continue as orações, viu, Lina? Acho que a senhora pode relaxar, está botando aquele milho, ainda com sal grosso, pode tirar o sal? Será? Não, é melhor continuar, né? No fazer o sacrifício, né? Bota o milho e ainda o sal grosso. Eita diabo. E aí quando pega o sal grosso com o milho, fere mais, é o sal bate lá na ferida. É um sacrifício que está valendo a pena, né? E será que a senhora tem... A senhora tem um grupo que ora com a senhora? Todo mundo ora com sal grosso e milho ou só a senhora? Relaxa, né? Pois é. De cada um, ninguém é igual, né? Ninguém aguenta essa pressão. 12h56.
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0: Olha a hora, são exatamente 12h53, 12h53. Ô, Lina Santana, em relação à pesquisa que eu li, é o seguinte, sobre as mulheres que têm relacionamento, que são casadas, namoram, né, e tal, etc, etc, que com homens feios, nessa pesquisa que eu li, que chamou a atenção, muitas se relacionam com homem feio porque diz que não tem concorrência, diz que ninguém olha, e também, o que chamou a atenção também, que algumas comentaram lá nessa pesquisa, que quando casa com homens feios, que os homens feios não precisa tanta indigência, porque quando há algumas que casam com homens bonitos, tem que estar fazendo sacrifício, exercício físico, dieta, para estar bonita, para o homem não olhar para o capim, ou o capim do vizinho é mais verde, entendeu? O dele está seco, aí ele olha, morando do rádio, se o capim dele está bonito, ele olha, o capim aqui está bonito, aí o homem vai olhar para o capim dele e para o capim da esquerda, aí na esquerda tá igual, ele, ó, deixa eu ficar aqui mesmo. Aí se ele olha para o dele, está meio feio, aí ele vai querer, ó, tum. Entendeu, senhora Rosemary? E aí nessa pesquisa também, disse que quando algumas mulheres responderam que quando casa com homens feios, que elas vivem mais tranquila, não precisa viver na dieta, não precisa se cuidar muito, entendeu? A senhora concorda, senhora Rosemary, com essa que essas mulheres falaram aí?
3: Eu acho que assim como ela gostou, outras podem gostar também.
0: Do feio também? Mas a concorrência, é isso que ela fala, a concorrência é menos. É bem menos, né? Agora é aqueles feios mesmo, né? Aqueles que... Só já viu um trem virado? Não é coisa bonita, não. É a mesma coisa, né? Aí aqueles homens que parecem um trem virado. Feio mesmo. Porque existe pessoa simpática, né? E tal, etc. Misericórdia. E aí, senhora Rosemary? E aí, a senhora também concorda que não há concorrência? Pouco, sempre pouco. Mas porque a bonita, o bonito, né? O bonito, a concorrência é mais. Aí, olha a senhora Rosemary, a vizinha, olha a fulana aí. Um exemplo, sua vizinha, a senhora arruma um bonitão. Falou, a Lina agora tá com moreno, cabo verde, rapaz, o que é aquilo? Vamos lá tentar sugar, tirar dela. Aí começa a botar defeito. Se ela tiver a oportunidade de conversar com o sujeito, rapaz, eu sou mais nova, lá ela as coxas é mais bonita. As mulheres agora vai para a academia, né? Fica com aquelas, né, morena? Olha, menino. E aí, senhora Rosemary? E aí começa, aí, entendeu, senhora Rosemary? E aí? E o danado do homem só sabe. O homem, ele é meio... Quando ele vê, ele... Rapaz, olha. E aí, senhora Rosemary? O homem é o que vê. É feura. Então, será com eu estou quase concordando com essa pesquisa. Homem feio, a concorrência é menos. E a mulher não precisa estar vivendo interna dieta, se acabando na academia para estar com as colchonas, com as bundonas, né, morando no rádio? E aí, menino, para o sujeito não olhar para a vizinha. Para o capim da vizinha ou do vizinho, e etc, etc. Vone, ela mandou um áudio, foi? Ah, pergunta ela se pode jogar no ar. De repente... É verdade. Agora uma coisa... agora eu com a Morena do Rádio. Há um ditado que carro preto, eu já tive carro preto. E mulher loura não é para todo mundo, não. Dá muito trabalho, senhora Rosimeire. Por que dá trabalho? O carro preto você lava agora, quando você volta, tá, lavou todo. É que você vai lá para trás, que já enxugou, já está cheio de poeira. Arranha fácil, é muito trabalhoso. Eu tive um carro preto, quase eu vendo antes do tempo. Ou negócio para dar trabalho. Aí tem esse ditado, carro preto e mulher loura dá muito trabalho. Aí eu volto para cima de vocês. Homem bonito, como vocês não é muito ligado a carro, né? Aí eu vou jogar a pergunta para a senhora. Homem bonito deve dar trabalho igual mulher loura. Que diz que mulher loura não é para todo mundo, não. Loura, loura, eu nunca tive aquelas louronas de parar o trânsito. Mas a senhora acredita que esse ditado está certo, senhora Rosimeire? Carro preto eu sei que dá trabalho. E mulher loura dá trabalho? Fica a pergunta no ar aí para quem souber responder. Né, Vone, ela mandou ali uma escrita, daqui a pouco Lina vai virar aí, vai que tá virado pro lado de lá, né? Pois é, rapaz. E aí, o que é que Vone escreveu aí, Lina, que tá virado para lá? A mocinha tá... entendi. A Vone falou que a mocinha está atrás do bonito, que o bonito, o feio tem. O feio dá uma vida bonita, né? Dá uma vida boa, vida fácil, aí paga, aí, conta, aí vai lá pro salão de Vone, fica lá uma cacetada, aí o feio, tome aqui. Aí o feio, tô precisando, e agora com o Pix, né, Morando do Rádio? Eu preciso comprar uma roupa para ir pro São João. E qualquer look de mulher, prepara cacetada, é mil para lá. E aí o feio, toma aqui, fulana. Aí pro outro lado, tá lá, existe. Senhora, as mocinhas de hoje. Mas na hora de tirar foto, o feio não aparece. Aí elas parecem sempre sozinha. Olha, e eu observo mesmo, olhando o rádio. Eu fico observando, né? Eles olham a minha vida, eu olho a dos outros também. Lá nas redes, nos stories. Aí eu vejo fulana, ciclano, eu não olho vídeo de ciclano, não. Bem pouco. Aí só aparece só. Tá na festa. Agora, essa noite mesmo, eu estava olhando uma amiga, né, que foi pro forró que teve lá em Feira, foi sexta que teve a festa, foi sábado, teve lá aqueles cantores antigo Calcinha Preta, teve Dorival Dantas e teve Limão com Mel. E aí essa colega que a senhora conhece, daqui a pouco eu lhe falo o nome dela, aí eu fiz questão de olhar para se aparecia o sujeito. E ela sempre cantando lá sozinha e vai, aí eu estou aqui com meus amigos. E aí, senhora Rosimeire? E aí, só aparece sozinha? Esse povo só aparece só, senhora Rosimeire. Rapaz, desliga aí para ele falar quem é, vá. E aí, senhora Rosimeire, agora a senhora sabe quem é? Sabe? Fale aí, vá. Eu disse aí para a senhora. Vai deixar os ouvintes tudo curiosos. Quem é, rapaz? Essa que vão... Uma coisa é certa, não é de berimbau, não. É de Feira de Santana. Lina conhece. Para o povo não pensar que, né? Aí está fazendo juízo que a gente está falando da vida dos outros, né? Aqui. Mas não é daqui, não, viu? É de Feira, pronto, né? É de longe, para o povo... Daqui a pouco estão pensando, ó, está falando dela, não. Não é de ninguém aqui, não. Tá certo? E vocês também nem conhecem, né? Pois é. Olha, Lina, vai falar. Se a senhora falar o nome da sujeita, com a senhora, viu? Eu tô fora, lavei minhas mãos. Fala, Lina Santana.
3: Não é daqui não, viu, gente? Pra ninguém ficar aí pensando assim, tá falando de mim, né, de fulano, não. Não é daqui não, viu? Ele me falou em off. Ô, Ivan, uma coisa interessante que Vone trouxe aqui, né? Porque a gente sabe que tem essas coisas. Ainda tem pessoas que amam, né? Mas quando disseram o ditado quem ama o feio e bonito lhe parece, porque antes era mais essa questão de amar mesmo. Ah, é feio, mas é meu, eu amo e pronto, né? Mas hoje não, hoje está associado ali com o amor, com esse todo o conforto também que a pessoa puder oferecer, puder dar. Então a pessoa fica ali, eu gosto, né? Não amo tanto assim, mas é feio, não amo tanto, mas está me dando, né, aquilo que eu preciso, está me dando uma vida, uma boa vida, então a gente vai ficando por aqui. Mas só que isso também chama a atenção de outras, né?
0: Isso.
3: Então a pesquisa está certa, mas não é exclusividade não, né? Para dizer assim, que porque tem um companheiro ou uma companheira feia ou feio, que vai ficar ali acomodado, tranquilo, não, porque pode ser que tenha um vizinho, uma vizinha que fica de olho também, mesmo no feinho.
0: Aproveitar que a senhora falou aí, vou lhe apertar. A senhora já teve algum feio na sua vida?
3: Oi, Ivan, não tive.
0: Fale aí.
3: Não tive, não. Todos os que tiveram na minha vida foram muito bonitos, viu?
0: Olha.
3: Não sei se alguém de fora achava feio, mas eu achava bonito, né?
0: Tá certo, senhora Rosimeire, falou e disse. Muito bem, cada um aí faça seu juízo de valor, né? Vamos ao intervalo? Vamos ao intervalo, a gente volta já já. E ontem foi Dia das Mães, né? Nossas mensagens vão continuar aí, mensagens de feliz Mês das Mães. Que o Mês das Mães, a senhora sabia, senhora Rosimeire, uma curiosidade, as datas que sempre cai Dia das Mães, é ímpar ou par? Sempre é par, sempre é par. Nunca cai ímpar. E sabia que são três datas? Só cai em três datas? Sabia disso? É, olhe. Por exemplo, cai dia 8, esse ano caiu 10, né? Para o ano, cai 12. Depois ele volta para dia 8. E na minha família, só sabia que tem duas pessoas que completam idade nova Dia das Mães, e um ano cai. Esse ano caiu meu sobrinho, que é a filha de Jamil, o filho de Jamil e Miguel. Ele nasceu no dia 10 de maio de 2015. Aí Jamil nasceu no dia 12 de maio de 1993. E eu me lembro como hoje. Minha mãe, né, meu pai, Dia das Mães, meu pai chegou, deu um sofá bonito para minha mãe, né? E a gente estava sentado assim, mais ou menos 10 horas, a minha mãe estava fazendo a comida, a gente ali, estava eu e minhas irmãs, e minha mãe, né, com a barrigona, 93. E aí aquele sofá, a gente, num plástico, né? Todo mundo sentado lá, de repente minha mãe, lá, tô com dor, e aí está saindo líquido, aí meu pai correu, foi atrás de um carro, e ele levou minha mãe para o hospital, já tinha o Hospital da Mulher, e aí Jamile nasceu num Dia das Mães, dia 12. E o filho dela, coincidência, nasceu no dia 10 de maio de 2015. Ele agora completou 11 anos. Miguel completou ontem. Miguel, traquinho, senhora Rosimeire, Miguelzinho, né? E aí, me chamou a atenção, aí a gente conversando no sábado, né, Jamile falando, e aí eu fui, eu sou curioso, aí são essas três datas que o Dia das Mães cai. Caiu esse ano dia 10, para o ano cai dia 12, depois ele volta para dia 8. Só cai essas três datas. Agora fique sabendo, acho que assim como a senhora, muita gente, é porque a gente não presta atenção, né? Nas datas e tal, tal. Me chamou a atenção por causa da minha família, que eles dois fazem. Ou seja, a cada dois anos, eles completam a idade nova no Dia das Mães. Entendeu, senhora Rosimeire? É só eu que tenho o privilégio que meu aniversário é feriado. É feriado. Dia 12 de outubro. O seu é dia 27, hein? Olha, eu gravei, rapaz. Não? A 9. Ah, eu pensei que tinha gravado. A 9 de março. Como é que eu vou lembrar aqui sua data? Eu tenho que gravar na minha mente. 9 de março. Março eu lembro. Agora, a 9, eu vou gravar aqui alguma coisa para eu lembrar, para eu não esquecer. 9, 9. Pronto, lembrei. 9, Aí já gravei aqui, São Rosimeiro, sabe que eu associei na minha mente? 9 é a data, é o dia que minha primeira filha nasceu, 9 de fevereiro. Aí eu já gravei, pronto.
3: Um mês depois.
0: Já gravei, agora não esqueço mais. Porque para a gente lembrar, você tem que pegar e gravar na sua mente. Aí você não esquece, agora não esqueço do seu aniversário, a sua data, né? Não esqueço. O mês de março não tem como esquecer e tal, tal. E o ano? Fala aí, vai para mim. Fala o ano aí. Vanderlei vai começar a fazer conta. O ano. E o sujeito, é. Alô, sujeito, um abraço. 13:08. Vamos ao intervalo, a gente volta já. A nossa programação especial, homenagem a todas as mamães.
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6: Olha a hora, são 1h21. O ponteiro pulou agora 1h22. 1h22. 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Ovo frito da galinha caipira verdadeira. Cada dia que passa está difícil achar o ovo verdadeiro, né? Da galinha caipira. Porque hoje, com as galinhas, mesmo sendo nas roças, as pessoas dão ração, né? Para ela pôr, né? Agora, aquele original, que a galinha só bota 10 ovos e aí choca, que essas galinhas poedeiras, ela não choca. É o tempo todo, come ração e tal. É melhor do que o da outra, o branco. Mas não é original. O original, meu irmão, é miudinho e a gema, ó, chega é amarela, né? É muito bom. Aquele que é uma delícia. Mas não tá achando. Não. Lá tem, não? Será que não queria galinha lá, não, dessas galinhas? Lá, seu povo lá, seu irmão? Ninguém? Ah, certo. Ah. É, todo mundo entrando nessa, né? Pois é, Sra. Rosmeire. Vamos logo aqui liberar Ney Silva. Ele vai trazer essa matéria aqui para a gente. O repórter Ney Silva, na última sexta-feira, o governador Jerônimo Rodrigues destaca a importância da alimentação da agricultura familiar para as escolas da rede estadual. O investimento é de 50 milhões e foi entregue aí também 2 caminhões para transportar a alimentação das cooperativas para as escolas em toda a Bahia. Os detalhes com o Atento do Rádio.
7: O Encontro da Agricultura Familiar da Bahia
0: reuniu no Centro de Convenções de Feira de Santana representantes do setor, cooperativas e o governador Jerônimo Rodrigues para apresentar novos editais da Companhia de Desenvolvimento e Ação Regional CAR e reforçar ações voltadas ao fortalecimento da produção no campo. Durante o evento, também foram entregues 2 caminhões-baú para a União Nacional das Cooperativas de Agricultura Familiar e Economia Solidária, Unicafes Bahia, e para a Arco Sertão, destinados à ampliação da logística de distribuição dos produtos da agricultura familiar. O presidente da Unicafes Bahia, Ícaro René, destacou a importância do novo veículo para ampliar o alcance da produção das cooperativas no estado.
4: Então, a entrega desses caminhões aqui hoje, ele vai proporcionar a chegada dos produtos da agricultura familiar em todo o mercado, seja no mercado institucional, na alimentação escolar, mas também no mercado convencional. Esse caminhão, ele vai proporcionar que os produtos das nossas cooperativas, que estão produzidos em todo o interior da nossa Bahia, consiga chegar à nossa capital e de lá ser distribuído para toda a Bahia, para o Brasil e até para o mundo. Então, é através da logística dos produtos da agricultura familiar que nós vamos facilitar o acesso ao mercado e também a geração de renda para o agricultor familiar no campo.
0: Então, vai fomentar muito o comércio, né? Das micro e pequenas empresas que trabalham com a agricultura familiar. Agora, que produtos geralmente essas empresas produzem na Bahia, Ícaro?
4: Olha, hoje as nossas cooperativas, nós contamos com 400 agroindústrias que beneficiam as matérias-primas produzidas por nossos agricultores familiares no campo. Nessas agroindústrias, nós transformamos a mandioca em farinha, fécula, tapioca e diversos outros produtos, mas também temos mel, castanha, flocão de milho e diversos produtos lácteos, a parte de carne, como corte de cordeiros, diversos produtos produzidos dentro das agroindústrias das cooperativas e esses produtos vão ser comercializados dentro de todo o mercado.
0: Só para o governo do estado ou também para empresas de modo geral?
4: Para todo o mercado, seja o governo do estado, mas também as redes de supermercados, quitandas, empórios. O objetivo da Unicafes é fazer com que o produto da agricultura familiar chegue em todo o mercado. Pequeno, grande, médio e grande. Fazer com que os nossos produtos estejam à disposição para todo o público consumidor.
0: O presidente da CAR, Geandro Barbosa, que também participou do encontro, afirmou que desde 2023... os investimentos na agricultura familiar já ultrapassaram 12 bilhões de reais.
7: Exatamente. A gente vem fazendo aí um volume de investimento muito alto sobre a coordenação e determinação do governador Jerônimo Rodrigues na agricultura familiar. De 2023 para cá, a gente já superou a casa dos 12 bilhões de investimentos na agricultura familiar, nos diversos temas. Claro que se destaca o processo de agroindustrialização. Em setembro de 23, ele lança o projeto Agroindústria Familiar, vai ao encontro de 400 agroindústrias. Essas agroindústrias começam a produzir e entregar sua produção nos mais variados mercados. Um deles, a rede pública de ensino. A gente está falando aqui, por exemplo, Matinha dos Preços. Tem uma agroindústria construída e requalificada recentemente e uma escola do lado construída de tempo integral. 5 alimentações diárias e esses meninos precisam receber alimento saudável. E de onde vem? Da agricultura familiar. Então, hoje aqui a gente vai trazer um momento de celebração desses investimentos de 2023 para cá, mas também a gente vai apontar aqui novos investimentos que estão sendo feitos. Ele autorizou 5 novos editais, 89 milhões de reais em investimentos, editais que encontram ali aqueles e aquelas que produzem alimentação sob o olhar da caprina e ovinocultura, da mandiocultura, da galinha caipira para a produção de ovos. Vocês aqui que são os ouvintes do Acorda Cidade podem perceber que o preço de ovo de galinha caipira, além da diversidade que ampliou nos supermercados, várias outras marcas, o preço praticamente está o mesmo do ovo de galinha branca, o ovo branco. Então tá se equilibrando porque houve aumento de produção, houve investimento na base de produção, houve uma sequência de ações que envolve assistência técnica e agregação de valor, agroindústria, para que esses ovos chegassem. Da mesma forma, queijos e iogurtes artesanais. Aqui do lado, em Tanquinho, tem a queijaria Morrinhos, que vem aí fazendo iogurtes artesanais, fruto de política pública. Os equipamentos que lá estão, foi uma parceria que a gente fez com os consórcios. Ele hoje está legalizado, Serviço de Inspeção Municipal. Então, toda uma construção em torno de um segmento da sociedade que representa 2 milhões de habitantes.
0: Durante o evento, o governador Jerônimo Rodrigues reforçou a importância da alimentação escolar como ferramenta de aprendizagem e combate à desigualdade social.
8: Sabemos, quando a gente anuncia uma pauta dessa, o quanto pode mudar a vida de uma criança na escola, ou de um jovem ou de um adolescente. quantos de nós, aqui ou de nossos familiares, saímos da nossa história de manhã sem nada ao que comer? Eu tenho repetido isso e vou dizer aqui, Valci. A gente que toma um café mais cedo, quando toma e quando come e o que come, quando dá 9 horas, 10 horas, a barriga ronca, dá calafrio, tem desmaio, e nenhum estudante consegue aprender, nenhum, com a barriga vazia. E o pior de tudo, na história da educação brasileira, não nos deram a oportunidade de discutir com a gente, estudantes, professores, pais, mães, lideranças comunitárias, o quanto um prato de comida, um café da manhã, um almoço, ajuda a gente a aprender mais. Porque depois que a gente dá fome, depois das 9, 10 horas, não entra mais nada de assunto na cabeça nossa. A gente não consegue mais prestar atenção no que o professor diz. A gente esquece tudo e a cabeça só pensa em um prato de comida. No final do ano a nota vem. E quando a nota vem, a culpa é dos estudantes, que é chamado de burro, que é chamado de cabeça dura, que não quer nada com a educação. Em momento algum a gente se reposiciona para dizer: ele não aprendeu mais porque estava com fome na sala de aula. É obrigação nossa, é obrigação do poder público, dos governos, botar comida. Olha que eu sou professor, e às vezes a gente sabe o quanto a categoria de professor é exigente, e quando querem bater no político, tem argumentos para tudo. E quando eu comecei a fortalecer a agenda da alimentação escolar, baseada na agricultura familiar, eu também aprendi isso, que tão quanto importante um tablet na mão do estudante, um celular na mão do estudante, um bom livro, um bom caderno, uma boa caneta, uma boa lousa ou um quadro negro, tão importante quanto tudo isso, um professor bom é um prato de comida. O prato de comida passa a ser chamado pelo governo da Bahia como uma peça pedagógica.
0: O auditório do Centro de Convenções de Feira de Santana ficou lotado, com a participação de presidentes de sindicatos e associações de trabalhadores e trabalhadoras rurais, além de representantes do governo do estado e também secretários estaduais e deputados. Reportagem Ney Silva.
6: Valeu, atento do rádio, repórter Ney Silva. Eu, na última sexta-feira, esse evento aconteceu no Centro de Convenções, lá em Feira de Santana. Estava eu e ele lá, os dois repórteres morando do rádio. Eu também produzi algumas matérias, não vai dar tempo rodar todas hoje, mas eu vou rodar com o governador, vou rodar também com a secretária de Saúde do Estado, e amanhã eu vou ouvir o representante da assessor especial da Secretaria de Educação falando sobre esse investimento de 50 milhões para a área da alimentação escolar, para compras. Esses 50 milhões é para comprar alimentos da agricultura familiar e esses dois caminhões para transportar. Vamos ouvir aí o governador, que falou sobre a importância desses 50 milhões, desses investimentos para a área de agricultura familiar na Bahia.

0: familiar para a merenda escolar de toda a Bahia.
1: De vez em quando aparecia alguma coisa para se merendar. Hoje a gente trata de alimentação escolar. Ela começa cedo com o café da manhã, às vezes é um reforço no meio da manhã, mas tem almoço. Almoço de verdade, tem feijão, tem arroz, tem macarrão, tem salada, tem bife. E de tarde novamente. E para quem vem à noite, tem sempre um receptivo, às vezes é um café, às vezes é uma sopa, mas sempre tem alimento na escola. É obrigação da escola fazer isso. A aprendizagem não pode cair no Brasil por falta de uma criança com estômago vazio. Qualquer pessoa com estômago vazio não se dedica à aprendizagem. E nós vivemos muito tempo achando que a culpa era dos estudantes. E não é. Quando o estudante não se alimenta bem, ele não se prepara para absorver o conhecimento. Então hoje aqui é a entrega. Eu vim aqui há 4, 5 meses atrás, nesse mesmo local, com o Centro de Convenções em Feira, e autorizei a publicação de uma licitação para que as cooperativas, os grupos produtivos pudessem, com sua produção, oferecer para a alimentação escolar. E nós estamos fazendo isso em parceria tanto com o Estado quanto com as prefeituras municipais. Quando uma cooperativa se prepara para entregar ao Estado, ela se prepara para poder entregar às escolas municipais. E está tendo uma rede de cuidado sobre isso. Então, 50 milhões é só uma fatia, não é só isso. Só que isso mexe com tudo, não é só com a produção de alimentos, é com a saúde da criança, com a saúde do adolescente, que quando se alimenta bem, adoece menos. Então vai impactar, por exemplo, nos gastos de saúde, seja da família, seja do município ou do estado. Mas vai também valorizar a produção nossa da zona rural. Você vê uma criança, um adolescente, por exemplo, olha, eu estou comendo um aipim que meu pai produziu. Eu estou comendo aqui um iogurte que o leite foi meu pai que produziu, minha mãe que gerou isso aqui. Então isso é orgulho. Antigamente nós tínhamos vergonha de levar uma banana para a escola. Hoje o nosso desejo é que ele se sinta orgulhoso de poder botar uma comida na mesa de um estudante na escola que não tem veneno, que não tem qualquer tipo de química que prejudique a saúde das pessoas. Então, hoje é um dia muito especial, um dia simbólico. Eu espero que essas cooperativas que hoje assinamos o termo de convênio, tenham um dedo na ponta, possa garantir a produção e o estudante e as cozinheiras da escola possam entender isso como uma interação entre o campo e a cidade.
0: Aí, portanto, ouvimos o governador Jerônimo Rodrigues, que falou também sobre esses investimentos da agricultura familiar em Feira de Santana. Agora, em toda a Bahia. Agora, é bom esses investimentos que o governador entregou aí, fortalecer a alimentação escolar da agricultura familiar em Feira em toda a Bahia. A iniciativa garante mais qualidade na merenda escolar estaduais, além de gerar renda e oportunidade aos produtores rurais de toda a Bahia. Agora, isso aí é importante. Agora, o que é que o governo e os sindicatos precisam fazer? É incentivar os jovens morando no rádio. Por exemplo, aqui em Birimbau, vamos supor, o jovem e os pais dele trabalhou na agricultura familiar o tempo todo. Aí o que é que eles querem hoje é um emprego na Mundial. Na Mundial vai ganhar no máximo quanto? 2.000. Não é isso? E se ele trabalhar, agora tem que ter coragem para trabalhar. Ah, hoje eu vou para beber cachaça, o jovem, né, que já é adulto. Né, senhora Rosemeire? Porque menor de idade não pode beber, né? E será que não bebe não, senhora Rosemeire? Pelo menos não pode, né? Será que o dono da venda, seu Mané, vende para o de menor? Esse é o Mané da venda, não pode vender. E aí, senhora Rosemeire, se eles trabalhar na roça, cheio de mentalidade, vigor, com a mente, ó, com outras ideias, vão ganhar mais de 5 mil por mês. E agora eu acho assim, que o governo, ao invés de dar esse dinheiro que dá para estudante estudar R$200, fala, jovem, permaneça na sua roça, eu vou lhe dar aqui, fazer um financiamento. Dá, por exemplo, o que é que seu pai cultiva? Ah, empim, pronto, o governo vai dar aqui R$3.000 para você ampliar lá o negócio do seu pai e você viver da roça. E outra coisa, se o que você produzir, traga para a associação que a gente vai comprar, ou talvez você não consiga botar. Incentivar. Incentivar. Em vez de dar esses 200 contos que dá para estudante estudar, que eu não concordo, se você concorda, o problema é seu, respeito minha opinião como respeito a sua, eu não concordo, negócio de dar dinheiro para estudar, a senhora até demorando do rádio para estudar, hoje dá 200 contos, dinheiro da gente, pega quando ele se informar, traga aqui um projeto que o governo vai financiar para você e não vai precisar, na pior das hipóteses, financia sem juro. Você vai pagar aqui parcelas ou dá mesmo para ele começar. Tome aqui, sua primeira guia aí, agora vai se virar. Agora não, quer receber Bolsa Família e aí fica tudo uma juventude preguiçosa que acha tudo nas mãos, não quer nada. E o governo do PT é culpado disso, porque fica dando dinheiro. Ensina a pescar, rapaz. Tome aqui, dá um anzol, você vai pescar. Quando você pescar, traga a sua produção que a gente vai comprar e leva para a merenda escolar. Esse investimento está aí, 50 milhões, é bom, é bom que vai comprar das associações e tal, mas incentivar o jovem, porque quem está trabalhando na agricultura familiar hoje é tudo já cansado, as pessoas de terceira idade, ou algumas pessoas assim da nossa idade. Mas o jovem mesmo, de 20 anos, eu ouvi Cassiano, a semana passada, foi lá sexta-feira, e Cassiano falou para o neto dele, meu neto, eu vou comprar uma máquina para a gente não precisar capinar, para a gente produzir. Sabe que o neto Cassiano, não, meu avô, eu não quero isso não, quero coisa mais leve. Eles não querem. Imagine comprar uma máquina, não é nem capinar, imagine capinar. Meu Deus do céu. Mas tem como salvar ainda. É os governos, juntamente com a associação, os pais também, trabalhar essa juventude para ir para o campo, meu Deus do céu. Birimbó é uma cidade abençoada, Lina. Chove direto, tu vê seca aqui. Vale para Coração de Maria, que tu já vê seca. Você vai para se aproximando de feira, vai para Irará, você vê seca, mas aqui em Birimbó não tem. Aqui chove o tempo todo. São João, aí, tá chovendo desde quando? Desde março. Antes de março, se plantasse, aí já tinha milho, bonitinho, mas a juventude não quer. Os idosos não aguentam mais, coitado. Ainda planta de teimoso, porque gosta de ver tudo verdinho. Eu me lembro, numa certa época, até hoje eu lembro, eu tinha uns 7 para 8 anos, minha avó falou, mas meu avô, um quadrado assim, mais ou menos 10 por 10, van, aqui você vai plantar milho e feijão e levar para seus pais. Eles me ensinaram, eu capinei, fiz as leiras, plantei milho, plantei feijão. Aí minha avó, me lembro como hoje, tá bom de capinar. Eu capinei e depois que ficou grande, eu ranquei, levei os milho e levei o feijão para minha mãe, a gente comeu. E eu lá, eu lembro, menininho assim, eu comendo, ó, minha mãe, aqui foi eu que plantei. Vai hoje que esse jovem quer achar, é pronto, Lina. É uma geração preguiçosa. Aí, por outro lado, o governo PT é culpado, que quer dar dinheiro a jovem. Imagine, rapaz, jovem de 20 anos recebendo Bolsa Família, igual aquela menina lá de Tenquinho, cheia de saúde, um idoso, uma pessoa que tem problema de saúde, tudo bem, recebeu Bolsa Família, mas um jovem de 20, 30 anos recebendo Bolsa Família, isso é certo? Quando chegar esse povo nos CRAs aí, jovem, você tem o quê? Você quer receber Bolsa Família por quê? Ah, lá está... Não. O que é que você sabe fazer? Toma aqui uma guia, vai vender doce na feira, vai vender tomate. Ah, não, vai dar dinheiro. Aí como é que vai? Você vicia o ser humano? As conversas, as matérias aí, os papos bonitos, né? Falando, até parece que está tudo bem. A agricultura familiar falou, teve um entrevistado com o Ney aí que falou abate de cordeiro. Que palavra bonita! Até parece que no papel é bonito. Vai para a prática. Vai para a prática que é isso aí. Cadê os criadores do cordeiro, quem está criando as pessoas idosas? Vai entrar em colapso. Já está. Profissão, agricultura, pedreiro, mecânico, essas profissões pesadas, está entrando em colapso. Eles querem ir para a internet gravar vídeo. Isso aqui vai comportar toda essa juventude na internet ganhar dinheiro? Alguns que querem ainda, outros não, querem receber a Bolsa Família e está por aí, etc, etc, etc, etc, que eu não vou dizer o nome. Eita, Lina Santana, que saudade daquela juventude. Isso, aparece logo os inimigos. Oh, não, falou, tu é besta, sai daí, rapaz. Estudar, é, pronto. Isso, beleza, concordo, universidade é bom, mas todo mundo se formar engenheiro, Lina, vai ter campo para todos os engenheiros agrônomos, tem que ter o cara que bota a mão lá. Tem que ter. Ah, pois é, rapaz. A gente falou aí da agricultura, né? Vamos aí os nossos patrocinadores. Vale a pena ainda homenagear o homem do campo, porque vocês é que sustenta. A gente estava falando aqui de ovo caipira, né? Ovo caipira não está tendo mais, mas tem que criar com ração. Ainda, eu já encomendei aqui com a Sim Maria, hoje eu vou pegar uma placa de ovo, não é original 100%, mas ainda é o melhor. Porque esse que vende por aí pelos mercados afora, ó, lá em Mucugê, tá criando ovos galinha caipira em alta escala, igual o branco. Você chega no seu abastecimento, você compra com o mesmo preço do outro, aí você vai no mercado, tá lá aquele bonitinho, a casca branquinha, aqui é original que você quebra, é igual o outro. Por quê? Está criando em alta escala as galinhas presas ali, agora só muda a casca. Por dentro o conteúdo é igual o outro branco. É, em alta escala, em Mucugê. A criação, um empresário forte lá, entrou com força total em Mucugê, na Chapada Diamantina. Você sabia, Morando? Oh, pois é, lá. É. E isso ali vem em alta escala. O empresário trouxe uma tecnologia aí, meu irmão, que o ovo está o mesmo preço do outro. O ovo de granja, o ovo de quintal, porque em alta escala, aí tá, tem que baixar. Mas ainda você encontra o original aí pro lado de Pirá, sempre quando eu vou pro lado de lá, Serra Preta, Tanquinho, já não acha mais, mas ainda consegue. Nesses municípios menores, você chega nas Feiras Livres, em Irarávio você ainda consegue, Coração de Maria, aqui consegue, Lina? Na feira, vê se consegue também, né? É, na Feira Livre aqui, dia da manhã, né? É, eu volto já para falar de esporte e tem a secretária que a gente vai ouvir ainda, que eu quero dar opinião. Quando eu voltar, eu volto com ela.
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0: Olha a hora, são 1h51, 1h51. Abraçar a dona moça. Dona moça, tá em Coração e Maria, né? Ah. Dona moça, tá gostando do programa e da resenha. Tá vendo? Um abraço, dona moça. Dona moça deve ter. Cadê a galinha, Lina? Até hoje a gente espera, né? Essa galinha já cresceu, já. Ela nunca mais falou, viu? Ó, vamos pegar no pé dela. Esse negócio tem que pegar no pé. Se a gente não lembrar, ô, dona moça, pronto. Nosso próximo reggae, os reggae eu mais Lina, não é reggae da parafernália, não, viu? Que hoje é dia do reggae, a gente não fuma, né, Lina? A gente não bebe, a gente só gosta de comer e toma refrigerante, suco, água. Porque tem gente que fala, vai pro reggae, né, Lina? Vai pro reggae, faz de tudo, né? Aí vai, né, e tal, tal. Não, a gente, nosso reggae, vai ser aí, viu, dona moça? Vou pegar no seu pé. De vez em quando ela me dá bom dia, eu vou atentar ela, que atentado tá aqui. Cadê, dona moça, essa galinha, até ela não aguentar? Que a gente vence essas pessoas pelo cansaço, sabia? Oxe, eu vou vencer ela pelo cansaço, ela vai preparar essa galinha. É molho pardo normal, né? Você gosta de molho pardo, não? Ah, melhor normal, viu, dona moça? E Manuel de Biritinga, né? Biritinga! Ele disse que gosta mais de carro preto. E ele já teve carro preto? Ô, Manuel, tu já teve carro preto, para tu falar isso? Me fale aí, que um dia que tu tiver um, ainda mais que ele mora na roça. É pior ainda, aquela poeira. Biritinga! A senhora sabe onde é Biritinga? É, tem Serrinha, quem vai pro Jorro morando no rádio. Depois de Serrinha, a primeira à direita. Pode descer de cabeça abaixo, você sai em Biritinga. Depois de Biritinga, tem a entrada para Sátiro Dias. Seguindo para frente, aí você sai em Nova Soares. Nova Soares, você sai na BR-110, que vai para Paulo Afonso, Ribeira da Pombal. Seguindo direto, aí você já sai nessa BA daqui. É a 084. Lá ela termina. E aí ela cruza e aí ela vai para o Estado de Sergipe, a BA-084. Termina no limite entre Bahia e Sergipe, a BA-084. Sabia disso, Sara Rosemary? Começa aqui, começa em Cabo Sul, né? Passa aqui para o Birimbau e vai de cabeça abaixo. Passa em Biritinga, passa em Sátiro Dias, Nova Sorori, corta a BR, atravessa a BR-110 e vai... E termina no estado de Sergipe. É BA grande. Só não, você não conhece a Bahia, não, Lina Santana? Só não conhece a Bahia, não, Lina? Conhece a Bahia? Você conhece a Bahia, Lina? Pois. É? Fó. Olha, mandou um áudio aí. Olha a Lina. Tem um vídeo.
1: Oi, Ivan. Boa tarde. Boa tarde, Lina. Olha as galinhas, Ivan. Quem disse que eu tô enrolando, Ivan? Não tô enrolando, não. Se vocês são meus amigos, tá certo. Pode ir cobrando. Um dia, uma hora chega.
0: Olha as galinhas, tá tudo... E as galinhas tá tudo gorda. Olha, ô, dona moça, eu vou combinar com Lina. Da agora em diante, o dia que a senhora fala... Melhor dia de sábado, né, Lina? Sábado de tarde. A senhora pode marcar aí. Que a gente vai, vou pegar no pé. Vamos lá, que senão a pauta vai embora. Roda logo aí a entrevista da secretária, Lina, porque eu quero comentar isso hoje. Estou falando da secretária de Saúde do Estado, Roberta Santana, alguns equipamentos para a área de saúde, especialmente para o Clérigo.
2: Importante entrega ontem. Ontem a gente deu autorização de ordem de serviço para o Hospital Oncológico da Bahia. O governador está chamando do Cuidado da Vida, aquele hospital lá em parceria com a Santa Casa. Compromisso de diversas entidades, vereadores, também lideranças, deputados e o governo do Estado da Bahia. Ontem foi depositada a primeira parcela, 26 milhões no compromisso para iniciar a obra. Mas aqui a gente passou cedinho, Centro de Ensino e Pesquisa do Clérigo Andrade também, investimento de 5 milhões do governador, num espaço do Clérigo Andrade, que hoje tem 3 mil estudantes internos naquele hospital e que agora ganha espaço, ganha corpo, ganha vida, mas sobretudo a formação. E aqui agora, duas ambulâncias, mais entrega para a saúde de Feira de Santana, um para o Hospital Clérigo Andrade, outra para a UPA, e o governador fortalecendo essa rede assistencial que cada vez mais se qualifica e cresce no interior do estado da Bahia.
0: Como está o atendimento do Hospital da Criança? Algumas reclamações de alguns pais que levam as crianças para lá e são recomendados procurar a UPA do lado do Clélio?
2: Na verdade, toda unidade de porta aberta tem o que a gente chama de classificação de risco. Isso faz parte do protocolo assistencial, principalmente na rede de urgência e emergência. Então, os pacientes, a gente faz o que a gente chama de contrarreferência e a orientação da população. O hospital da criança é um hospital de alta complexidade, onde a gente faz tratamento oncológico, diversos tipos de síndromes são tratados naquele hospital. E o que a gente pede à população é que busque as unidades básicas de saúde. Pacientes enquadrados ou classificados como verde e azul podem ser e devem ser atendidos unidades básicas de saúde ou na UPA, para que a gente deixe a vaga para os pacientes que são mais graves e precisam ser atendidos. Então, isso é organização da rede. Isso é feito com muita responsabilidade, com muito critério, com profissionais orientados, e a gente jamais vai recusar o atendimento a um paciente que esteja grave ou precise do atendimento. Mas a gente precisa também da colaboração da população no sentido de procurar os equipamentos de saúde que são adequados para aquele atendimento, para que a gente não tenha tensionamento. A Bahia hoje vive um crescimento das síndromes respiratórias agudas graves, principalmente nas crianças. Então, a gente precisa deixar aquele hospital para receber os pacientes mais graves. Então, também, mães, os manejos clínicos que são feitos nas unidades básicas de saúde é importantíssimo. Agora, claro, para isso, o município precisa garantir de que as unidades básicas estejam prontas para atender os pacientes que precisam daquela assistência.
0: Pois é, aí ouvimos a secretária Roberta Santana. Secretária, com todo respeito que eu tenho à senhora, mas não concordo, né? Ela é bem simpática, hein? A secretária lá de Feira de Santana. Ela disse que o Hospital da Criança é só para os casos graves. Marlina, você tem sua sobrinha passa mal, você pensa em quê? Leva logo para o Hospital da Criança. Quem banca aquilo lá é a gente, rapaz. Aí você vai pegar seu filho para ir para a policlínica lá vizinho ao Clélio Andrade, ficar sendo humilhado ali. E se você for lá, aí eles passam pelaquela triagem, aí eles botam pulseira verde, pulseira amarela. Se não for vermelho, manda aí para a policlínica do lado. Imagine, rapaz. E aquele elefante branco, sabe quantos andares tem aquele hospital? São 4 andares. É um mundo de hospital para atender toda a Bahia. E por que não pega um andar, bota uma equipe para atender os casos mais leves? Não é isso? Os casos graves, ali para mim, é para atender todas as crianças. Tanto com febre, ou dor de cabeça, criança que ali atende de 0 de meses até 17 anos, que é considerada criança. Depois de 18 não atende mais. Aí é para atender. Cabe vocês se estruturarem para isso. Um bocado de salas lá, prepara um andar daquele para atender os casos mais leves. Agora não, os pais estão chegando lá, aqui não atende não, só caso grave, vai para a policlínica, não é assim, tem que ir para os municípios. Já começou a guerra. Até um mês atrás não estava essa guerra, porque estava tudo lá, tudo atrás de Zé Ronaldo, agora não, que é para as policlínicas municipais e as UPAs atender as crianças do município. Já falou aí a secretária de saúde do estado da Bahia, Roberta Santana. A senhora concorda com isso que ela falou, Morando do Rádio? E isso, a UPA, você ficar humilhado com seu filho ali, queimando de febre, no meio dos adultos, esperando. Dizem que chega lá, Lina, você chega de noite, vai atender no outro dia de manhã, aí você vai levar seu filho... Hã? Misericórdia, esquece. Você vai em São Paulo e volta e a pessoa não foi atendida. Imagine, rapaz, você ficar com seu filho queimando de febre, sendo humilhado naquela policlínica e o Hospital da Criança não está atendendo. Durma com barulho desse e diga que passou noite bem. Ô, Morena do Rádio, vamos lá agora dar um toque na bola para a gente finalizar o programa. Quer falar alguma coisa? Fala, ou a senhora vai falar ou vai se calar para sempre? Ah, a senhora falou. Esse negócio de calar para sempre. O outro. Vamos lá falar de esporte.
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0: Vamos lá falar da segunda rodada do Campeonato Baiano. As equipes de Feira venceram. O Fluminense de Feira venceu o Grapiúna 4-0. Olha, goleou. O jogo foi no sábado lá no Joia da Princesa. E ontem no Alberto Oliveira, a equipe do Camaçari tomou 3-1 do Feira Futebol Clube. Os dois venceram. Os outros resultados: CSA venceu 1-0 o Jequié. A equipe. Jequié não, aqui. O Jacobina, né? A equipe do Vitória da Conquista empatou em 1-1 com o Leônico. O Leônico também está disputando essa competição. A equipe do. Na Redenção jogou. A Redenção jogou com a equipe da. Justamente do Vitória da Conquista, e a equipe do Vitória da Conquista venceu 1-0 Redenção. A classificação atualizada. O Barreiras é o líder com 6 pontos, segundo o Fluminense. Em terceiro, Vitória da Conquista com 6 pontos. Em quarto está o SSA com 6 pontos. Então, quem lidera é para o saldo de gols aqui. Todas as equipes, ó, tudo com 2 jogos e 2 vitórias. Barreiras, Fluminense, Feira e o SSA. Mole o que mais. Agora vamos falar aqui do futebol brasileiro. O Campeonato Brasileiro teve rodada nesse final de semana. Falar aqui da Série A. A equipe do Bahia e do Vitória. Os jogos de sábado, Coritiba empatou em 2-2 com o Internacional. Vitória empatou em 2-2 com o Fluminense. Bahia tomou uma cacetada do Cruzeiro, 2-1. Remo empatou em 1-1 com o Palmeiras. O Atlético de Minas venceu 1-0, não, empatou em 1-1 com o Botafogo. Mirassol empatou em 1-1 com a Chapecoense. A equipe do Corinthians venceu 3-2 o São Paulo. Santos venceu 2-0 o Red Bull. E o Flamengo venceu 1-0 o Grêmio. Vasco venceu 1-0 o Atlético. A classificação atualizada, o líder do campeonato é o Palmeiras, 34. Flamengo é o segundo com 30. Terceiro, Fluminense com 27. Em quarto, São Paulo com 24. O Bahia ocupa a sexta colocação com 22 pontos. A equipe do Vitória é o décimo com 19 pontos. Na zona de abaixamento estão Grêmio com 17, Mirassol, Remo e Chapecoense. Lina, fim de papo. Vamos encerrar aí ao som de Bob Marley, que morreu numa data como hoje, no dia 11 de abril de 1981. Quantos anos tem completa hoje, Lina, que Bob Marley morreu? De 81 para 2026. Quantos anos dá? Tá fácil. Tira um de lá e bota de cá. Dá certinho, ó. Tira um, né? E aí, sabe não? Hã? 45, Lina. Entendeu? É 45. Se fosse 80, se ele morresse em 80, era mais fácil ainda, porque era número pares, né? Aí daria 46. Aí por isso que eu tiro. Você tira o danado do 81, bota 80. Não sobrou um? Aí você joga um lá em cima do outro. Mas Lina dá nó na cabeça dela. É fácil. É porque é o jeito que eu aprendi de fazer conta, né? Acho que esse jeito assim só eu mesmo, né? Tira de cá e volta de lá. 45 anos que o rei do reggae morreu. Aumente o volume do seu rádio.

0: Pois é, aí é Bob Marley, o rei do reggae. Nasceu na Jamaica em 45, Lina, e morreu em 81. Ele lançou essa música aí em 1977. Quantos anos tem, Lina, que ele lançou essa música? 77 para os anos atuais. Ô, Lina, tá fácil, 49 anos. Muito fácil, ali, sua cabeça não é boa para matemática, né? Ainda mais assim, de repente, né? Apertando a mente. Há 49 anos ele gravou esse sucesso. E morreu jovem aos 36 anos, né? Sabe quantos filhos ele teve? 12 filhos. Acho que só contava dormindo, né? E aí eu lhe pergunto, senhora Rosimeira, esses 12 filhos foi só com a mulher? Foi nada, com um bocado de mulheres diferentes. Era, esse aí foi o jamaicano Bob Marley. Hoje é Dia Nacional do Reggae, em homenagem à sua morte. Né? Pois é. Será que ele gostava do Cachimbo da Paz, senhora Rosimeira? Será que já investigou, já leu a biografia dele? Eu li, senhora Rosimeira, disse que ele gostava do Cachimbo da Paz. É mole o que é mais, senhora Rosimeira? Lina, fala alguma coisa, Lina. Vamos embora? Eu vou tirando meu time de campo, porque agora vai chegar o programa Sem Sutiã, apresentado por ela. Lina Santana. O programa que é Sem Sutiã, né, Lina? Pro povo não pensar outra coisa. O resto é com sutiã, né? Esconde a beleza. A Lina, não, ela já... Agora, Lina, não vá se retar. Eu tava me lembrando em casa, né? Eu fico me lembrando dessa resenha da senhora nos anos 80. Aí essa Gal Costa tava nova, né? Aí ela, Brasil, mostra a sua cara. Ela chegou, rasgou a roupa assim e mostrou os dois farol. Ah, mostra a sua cara, quero ver quem fala. Não vai fazer isso. Já pensou se Lina se retar? Brasil, meu programa é ser sutiã. E aí, Lina? Aí o povo vai, vixe, meu Deus, o mundo virou ao contrário mesmo. Até Lina. Não, Lina não, Lina não. Aí é só resenha para descontrair, né, Lina? Para descontrair. Aí o mundo podia acabar, viu, gente? Isso aí não. Alô, Francisco, do Super Compras. Tropa de choque sua, viu? Ele defende a senhora com unhas e dentes, viu? Pois é, e lembre-se, gente...
1: E aí, Ivan Costa?
0: Nunca pise no seu semelhante, mesmo que ele seja uma pedra em seu caminho. Simplesmente entregue a Deus, porque Deus saberá fazer dele exatamente o que ele merece. Boa tarde a todos e até amanhã. Um abração do coração do seu amigão. Tchau, gente!

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3: 2 e 11.

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5: 2:22.
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1: Olá, olá, minha gente. Muito boa tarde. Aliás, ótima tarde, ótima semana para todos nós. Deus no controle sempre. Estamos chegando e vamos que vamos para mais uma semana com o nosso Tarde Alegre na Educadora. O nosso, o seu, o nosso encontro com a boa música. Eu e você juntos na Educadora fazendo as tardes mais alegres e mais felizes de toda a região aqui na melhor...
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1: Chegando o nosso Tarde Alegre.
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1: É comigo mesmo. Já estou por aqui. Quero saber se você já está por aí também, viu? Já levanta a mãozinha no WhatsApp 75992036677. Eu quero saber quem já chegou junto comigo, quem já chegou cedo, quem já chegou primeiro para dar seu boa tarde. Já chegou minha amiga Lia, já chegou Dona Luísa da Vila Esperança, já chegou minha amiga Branca, já chegou Dona Moça, já chegou Tia Olga, já chegou também meu amigo Nicinho de Lustosa, já chegou por aqui Maria Luísa do Parque Ouro Verde. Quem mais que está chegando, que já chegou? Meu amigo Daniel também já chegou, já vai registrando aí a sua presença, a sua audiência, porque eu não vou fazer o Tarde Alegre aqui sozinha, viu? A alegria é partilhada, porque a alegria, quanto mais a gente partilha, a gente divide, mas a alegria aumenta. Thea Daily Curitiba já chegou também, minha prima e minha amiga Thea já está na área, 75992036677. Todo mundo junto e misturado para a gente fazer o nosso Tarde Alegre de hoje.
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1: É bom demais estar na Educadora, meu amigo Nicinho. Nicinho também de Coração de Maria. Já está, Nicinho do Neto, em Coração de Maria, já está por aqui também, mandando o seu boa tarde.
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1: Cadê minha amiga Aurelina? Está atrasada hoje, Aurelina. Chegue pra cá, minha amiga.

0: para a nossa galera aí do Tarde Alegre, o nosso grupo no WhatsApp, você que está ligadinho, conectado com a gente no Tarde Alegre da Educadora, pode mandar também seu áudio, sua mensagem pelo 759-9203-6677, viu? Manda pelo WhatsApp da Educadora para a gente registrar sua audiência também, você que faz parte aí do nosso grupo do Tarde Alegre no WhatsApp.
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0: Meu amigo Del tá ligadinho também, já tá por aqui, Marenita de Coração de Maria. Meu amigo Sandro de Carminha da Peruca. Um abraço, saudade aí, minha amiga Carminha da Peruca, viu? Uma hora dessa eu vou aparecer pra dar um abraço, minha amiga Carminha da Peruca. Não esqueço você não, viu, minha amiga? Meu amigo Sandro, aquele boa tarde pra você, sempre ligadinho com a gente. Nossa Tarde Alegre chegando, daqui a pouquinho tem nossa mensagem de otimismo. Às 3 horas tem as canções do baú e a gente começa sempre às 3 horas com um momento de reflexão. A gente toca a segunda canção da mensagem de otimismo. Às 4 horas, a partir das 4 horas, é a hora da nossa roda de samba, porque segunda-feira não tem nada de preguiça. Quem disse que segunda-feira é dia de preguiça? Segunda-feira é dia de Tarde Alegre, é dia de roda de samba.

2:42, 2:42. Nos atualizando no nosso calendário, hoje é segunda-feira. O calendário marca 11 de maio de 2026. Estamos vivendo hoje os 131 dias dos 365 do calendário 2026. Faltam 234 dias para a gente chegar ao final deste ano. A Lua ainda está na sua fase minguante e a estação é do outono. Nas datas históricas, hoje é o dia da integração do telégrafo no Brasil.

0: marca a instalação, né, a instalação da primeira linha de telégrafo no Brasil em 1852.
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0: Fatos históricos e jornalísticos que marcaram esta data. A fundação da Academia de Artes e Ciências Cinematográficas, responsável pelo Oscar, foi fundada em 1927, dia 11 de maio. Na Califórnia, foi fundada na Califórnia, nos Estados Unidos. A academia que escolhe, é responsável por escolher e premiar os melhores através do prêmio Oscar.
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0: Também
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0: fatos
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0: Históricos e jornalísticos, o cantor e compositor jamaicano Bob Marley morreu em 11 de maio de 1981.
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0: Robert Nesta Marley, mais conhecido mundialmente como Bob Marley, criador do reggae, combinação de ritmos afro-caribenhos e concepções religiosas do Rastafari.
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0: saudade. Calendário
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0: Dos santos, hoje os santos abades de Cluny. No ano 926 até o ano... No ano 926 e 1156, a célebre abadia da cidade de Cluny, na França, foi governada quase ininterruptamente por abades santos. Santo Odon, Santo Maggiolo, Santo Odilon, Santo Hugo e Pedro, o Venerável. E nesse período, a abadia de Cluny espalhou sua influência benéfica por toda a Europa.
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0: Celebrados neste dia de hoje, dia 11 de maio.
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4: Aniversariante.
0: De homenagear os aniversariantes de hoje, você que completa a idade nova, é para você as nossas homenagens e os nossos parabéns para você que completa a idade nova hoje. Você também que completou a idade nova no sábado, dia 9, ontem, domingo, dia 10, junto com a festa do Dia das Mães. É para você as nossas homenagens, nossos parabéns.
1: Uma praia bacana.
0: Eu quero parabenizar aqui a minha amiga Sol. Sol completa a idade nova hoje. É uma data que eu não esqueço, porque no tempo quando a gente estudou juntos, né? No segundo grau, era uma resenha, era uma festa quando chegava este dia, viu? E Sol já falava para todo mundo que era o aniversário dela, viu? Aí ficou na memória. Um dia desses eu encontrei a minha amiga Sol lá no fogão de lenha, né? Da minha amiga Rose Brito. Uma alegria sempre encontrar ela. Volta e meia a gente se encontra aqui nas avenidas, né? Aí sempre tem uma resenha. Um abraço para você, Sol. Tudo de bom na sua vida. Parabéns, felicidades. E eu fiquei feliz também, eu fiquei sabendo, eu não sabia, né, que ela era irmã da minha amiga Nívia e da minha amiga Sandra, aí das Lages, né? Parabéns, Sol, Deus abençoe sua vida, muita saúde, muita paz, felicidades, alegria no coração e dinheiro no bolso, que não faz mal pra ninguém. Pra minha amiga Sol e pra todos os aniversariantes do dia, do final de semana, aqui no Tarde Alegre, os parabéns, quem canta é Brazilian Boys.
5: Vamos nessa!

0: esquecer uma data especial, como o dia do seu aniversário. Por isso, estamos aqui para dar o nosso abraço, desejar muitas bênçãos de Deus, saúde, paz, felicidades, alegria no coração e dinheiro no bolso, que não faz mal pra ninguém.
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0: Esse aniversariante, não, que ele já mandou desde cedo, já mandou aqui. É, cadê os meus parabéns? Que é hoje, meu amigo Flávio do Guedes, esta figura magnífica, esta figura espetacular, que é meu amigo Flávio. Mas não é espetacular que ele faz espetáculo, não. É porque é uma pessoa de alta excelência, meu amigo Flávio do Guedes. E junto com Dona Laurinha, junto com toda a família, junto com o pessoal aí do grupo de oração, né, Nova Aliança, né, que meu amigo Flávio faz parte também, em nome de todos os amigos, todos os conhecidos e amigos do Guedes, em nome de Marenita e com certeza também parabenizando meu amigo Flávio, né, que a gente chama Flávio do Guedes porque ele mora no Guedes, né, mas é Flávio Cavalcante, olha o peso do sobrenome do homem, viu? Meu amigo Flávio, Deus abençoe a sua vida, muita saúde, muita paz, felicidades, alegria no coração, mais alegria ainda, porque Flávio já é uma pessoa que expressa muita alegria. Quando ele encontra alguém que ele conhece, ele já logo abre um sorriso, né? Ele já anda assim, sempre com um sorriso no rosto. Que você continue cada vez mais, né, iluminando o mundo com o seu sorriso, com a sua bondade de coração, a sua simpatia. Felicidade, saúde e paz, alegria no coração e dinheiro no bolso, que não faz mal pra ninguém.
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0: Parabéns pra você, Flávio, tá de colo hoje. Hoje, viu? Mandou aqui o vídeo aqui com Dona Laurinha de colo.
2: Iluminando a minha música, que ela Viva a Vida, que abre aí seu programa aí, viu? Viva a Vida. Mande pra mim aí, por favor.
0: A qual Viva a Vida, meu amigo Flávio? Essa de seu Jorge, não. Aqui a gente abre o programa aqui. Ah, eu já me lembrei qual é. Aqui era antes o BG, que a gente utilizava o que é, né? Viver e não ter a vergonha de ser feliz. É essa?
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0: Valeu, parabéns, meu amigo Flávio, e todos os aniversariantes. Tudo de bom na sua vida. Dedico para você também, Flávio, para todos os aniversariantes do dia, do final de semana e para os nossos ouvintes a nossa mensagem.
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0: título da nossa mensagem de hoje, Mar da Vida.
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0: Viver é nadar em mar aberto. É estar atento a todas as possibilidades que existem à sua volta. Aí, no mar grande, braçadas e braçadas, você vai ajustando o curso, tentando descobrir qual é melhor, quando é melhor insistir e quando é melhor desistir e deixar para lá, se deixar levar. O mar da vida, entre batalhas ganhas e ondas perdidas, o nadador avança, às vezes recua, volta a avançar. Se lança, às vezes, sem certeza nenhuma, na correnteza do infinito. E abrir-se a todas as possibilidades é mergulhar na beleza de estar vivo hoje. O mais importante de tudo é você sentir o coração pulsar, esteja você em situação que estiver, esteja alegre ou esteja triste, do jeito que o seu coração mandar. Mas acredite. Acredite que viver é muito bom. E a gente só tem hoje para continuar. Então, viva a vida! Vou trazer esta canção aqui para o meu amigo Flávio. Não é esta que ele estava pedindo, certamente é outra, mas a mensagem combina muito bem com esta canção da Comunidade Recado, Viva a Vida. E eu dedico para você, meu amigo Flávio, neste dia especial do seu aniversário.

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0: 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Vamos ouvindo esta canção ao apoio cultural, já já tem mais Tarde Alegre. Já identifiquei aqui, ele já mandou pra mim a música do Felipe Duran. A música do meu, preferida do meu amigo Flávio, viu? Viva a vida, é o mesmo nome desta canção que a gente tá ouvindo, mas é outra música com o Felipe Duran.
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2: 2h56.
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13: 3 e 3.

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4: Ouvimos aí a Gabriela Carvalho tocar em tuas vestes no nosso momento de reflexão, né? Tocar nas vestes de Jesus significa ser curado, né? Pela força também, pelo poder de Deus, mas também pela força da nossa fé. Que nesta semana nós possamos tocar em Jesus e deixar Jesus tocar em nós para sermos curados de tudo aquilo que seja enfermidade em nós, que precisa ser curado em nós, quer seja fisicamente, espiritualmente, sentimentalmente, né? Seja qual for a cura que a gente precisa, que sejamos tocados, né, por este amor de Deus. 13:09, vamos ao apoio cultural, mas antes vamos atender o pedido do meu amigo Flávio, aniversariante de hoje. Flávio, para você, Felipe Duran, viva, viva a vida. É para você, meu amigo, felicidades mil, tudo de bom para você. Você pediu, a gente toca, ainda mais hoje, no dia do seu aniversário.
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1: 3:12.
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4: 3:21.
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2: 6:33.

0: ofereço a todos os aniversariantes do dia. Boa tarde, Lina Santana. Que nosso Pai Eterno nos dê uma ótima tarde. Um abraço para todos vocês da equipe. Ô, Lina, se for possível, vamos começar a passar música no fundo do baú. Passa uma música de Amado Batista para mim, a sua escolha. Um abraço a todos vocês da rádio e a todos os ouvintes.
1: Boa tarde, Lina. Estou passando para te desejar uma ótima segunda-feira, uma ótima tarde, abençoada por Deus. Gostaria de mandar um alô para você, Braulina do Beiju, Nádia, Ivo, Marisa, Militão, Araújo, Dona Neide. Gostaria que você passe a música do Rei Roberto Carlos. Qualquer uma, tá a tua escolha. Que agora até o nome da música perde, aí tá a sua escolha. Na hora de andar aqui, Quixabeira da Matinha, não deixa a cultura morrer. Vou oferecer a todas as mães também, que foi, o dia foi ontem, mas não teve o programa ontem, tô passando hoje para desejar um feliz Dia das Mamães.
2: Boa tarde, minha querida Lina Santana. Agora estou escutando Tarde Alegre. Olha daí que eu escuto daqui. Uma tarde para vocês aí da bancada e para todos os ouvintes. De 1 a 100, de 0 a 100, para não esquecer de ninguém.
3: Ô, Lina, boa tarde. Lina, manda um alôzão aí para minha mãe Mudinha, Sandra de Boca de Gia, Alé Dedinha e meu filho Vinícius. Fabilo Pé de Lima aí, Marinalva, e manda alôzão aí para Duga do Carrapato, Lia, a esposa dele, e para João do Trator, e bota aquela música de Amado Batista, viu? Folha Seca!

0: Aí, meu amigo Nicinho do Neto pediu e pediu com nome e tudo, viu? Amado Batista Folha Seca. Já meu amigo Nicinho de Lustosa pediu uma de Amado Batista e aí a gente já tocou Folha Seca aí para meu amigo, meus amigos Nicinho, o de Lustosa e também o do Neto em Coração de Maria. Moça, um abraço, obrigado aí pelo carinho da audiência. Tia Olga, também no Magalhães, um abraço, muito obrigada. Tia Olga pediu o Roberto Carlos e já ouviu aí junto com minha amiga Branca, que pediu a canção do Roberto Carlos junto com Jennifer Lopes, Chegaste. E Gilberto Gil cantou Palco para meu amigo Carlos da Estrada da Volta. E Joana também já cantou Um Sonho a Dois, pedido do meu amigo Daniel, que pediu, e a gente já tocou. Dona Luísa também está aqui, daqui a pouco tem recadinho de Dona Luísa e de minha amiga Lia do Carrapato, depois do apoio cultural, Maranhita também está por aqui, a gente volta rapidinho com o nosso Tarde Alegre na Educadora e as canções do baú. 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
2: 3,50. 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
9: 3,58.
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13: Boa tarde, Lina. Boa tarde pra Balinha. Boa tarde pra Lênia do Sapé. Boa tarde pra Nen, Birimbá, pra Laurinha. E aí, Nen, lá ficou boa e você ficou bom também? E para todos os ouvintes da Educadora. Ô, Lina, hoje é dia do reggae. Aí você bota um reggae pra mim, lube, né? Lube, dube, né? Isso que é. Um reggae tem muito bonito. Bota pra mim, viu? Tô esperando.

Boa tarde, Lina. Manda os seus amigos aí, Lina. Tá escutando o programa Gui Costureira, já o Margot do Rio Seco, Ando Requeijão, Belina, Pajé, João Tratorista, Fica Sem Margot, Nilzé, minha amiga, sua amiga Gilda, e todos que estão escutando o programa. Minha amiga Deus e Coração e Maria. Passa uma música aí, Lina, pra eu oferecer esses amigos aí. Passa uma música bem bonita, esse chamado Batista, pra eu oferecer a todos. Não esquecendo de você. Deus te abençoe, Deus te proteja. Deus te dê uma boa tarde. Se tiver alguma coisa meu aí para guardar, fica em sua mão. E qualquer dia aí eu vou buscar, viu? Não vou hoje porque eu não posso. Deus abençoe, Lina. Né?

0: Boa tarde, Lina. Tô na escuta. Boa tarde, Lina Santana, minha querida. Cheguei, Brasil. Cheguei com exceção do atizeiro. Uma excelente tarde de segunda-feira, uma semana abençoada para todos nós. Minha família, a família de Brau, a família de Lina, a família educadora e os ouvintes da educadora. Toca aí para mim, Lina, uma música daquela arrumada do fundo do baú de Amadão, que eu tô aqui, ó. Ligadinha, no Tarde Alegre, comemorando o rádio, Lina Santana. Que os anjos lhe protejam, minha querida. De tudo de bom, um excelente abraço e tchau, tchau.
1: Lina Santana, meu amigo, boa tarde. Tudo de bom para você, Lina Santana. Lembrando da padaria do Carrapato. João Tratorista e meu compadre Popó da Canabá. Deus abençoe você. Um bom trabalho, viu, Lina Santana? Tudo de bom. Fique da vida. Passando na vida.
2: Boa tarde, Lina Santana. Deus abençoe, então, boa tarde para você, toda a equipe de educadora, boa tarde para todos os ouvintes. Boa tarde, Alex, Lina Santana. E, se for possível, Lina, passa aí, Alberto Carlos, e a música Nossa Senhora. Dedicar para você, Lina, e para toda a mãe, da mãe, ouvinte da educadora. Que o dia da mãe foi ontem, mas todo dia é nosso dia, né? Todo dia, mas ontem foi o dia mais especial. E pedi pra mim também, né?
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4: Um abraço, Dona Luísa, aí na Vila Esperança, ligadinha, ouvindo a gente. Lia do Carrapato, minha amiga Gal, do Parque do Verde, Glorinha da Ilha Curitiba, abraçar também aqui. Minha amiga Marenita, hoje é aniversário de Flávio, viu, minha amiga Marenita? Hoje tem festa com o Gavião. Aqui tem mais um alô para mandar aqui. Meu amigo Delta mandando, manda um alô aí para Sandro, que é conhecido como Feliz. É, que ontem quase fez um gol de bicicleta, só que faltou a corrente. Aí a bicicleta não funcionou, não é, meu amigo Del?
5: Ô, muito danado.
4: Um abraço, meu amigo Feliz. Que você seja sempre feliz, viu? E também um alô de Del para o vaqueiro de Teodoro, o Ian. Tá ligadinho também com a gente. João Tratorista, boa tarde, Lina e família educadora. Que Deus abençoe a todos. Uma ótima semana para todos nós. Amiga Branca, parabenizando aqui, Flávio, pelo seu aniversário hoje. Que o Espírito Santo e Nossa Senhora abençoe sempre. Meu amigo Bidinho, boa tarde, Lina Santana. Estou ligado, Deus te abençoe sempre. Amém, Deus te abençoe também, meu amigo Bidinho, do Candial. Meu amigo Manuel de Biritinga também tá ligadinho e sintonizado com a gente. Obrigada pelo carinho da audiência.

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1: Esse aí é meu amigo Flávio, cantando a música que ele pediu e que ele gosta de ouvir, comemorando o seu aniversário. Gravou o vídeo e tudo mais, cantando a música aqui enquanto tocava no Tarde Alegre da Educadora. Um abraço, meu amigo, tudo de bom pra você, viu? Vamos de sucesso!
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1: Minha amiga Maria Luísa do Parque Ouro Verde, mandando um abraço pra todos e pediu uma música de Franquito Lopes. Vamos ouvir, Roberto Carlos. Nossa Senhora, pedido de Dona Luísa da Vila Esperança.

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1: E essa, gente, finaliza nosso baú de canções de hoje. Amanhã, a partir das 3, tem mais pra gente recordar com alegria. Essa daí, quem gosta, é minha amiga Vone. Pedido de Maria Luísa do Parque Ouro Verde.
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4: 4 e 13.
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5: 4:20.
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5: 3:40. 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
7: Alô, essa menina que é mesmo Lina Santana. 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
8: Boa tarde, Lima. 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

Boa tarde, Lina Santana. Cheguei, viu, Lina? Tava na lida, tava na correria. Manda um abraço aí pra minha Davi Esperança, Dracajá, minha família Coração de Maria, Lia, Dona Ana, Manjal, tô se tá ouvindo o resto da família. Vamos sambar, gente!

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0: Vire acompanhar.
2: Sempre agradecendo ao nosso bom e maravilhoso Deus.
0: E ajudar.
2: Porque Ele que nos permite estarmos fazendo as tardes mais alegres e mais felizes de toda a região. E aqui na Educadora de Conceição do Jacuípe. Agradecer a você o carinho da sua audiência, a minha amiga Margot do Rio Seco, que estava na lida, já chegou.
0: E as crianças.
2: Estou sentindo falta da minha amiga Ivone de Amélia Rodrigues. Um abraço, minha amiga Ivone.
0: Se esqueçam de agradecer, por isso eu digo.
2: Mandar um abraço também para minha amiga Vone, que eu sei que está sempre o radinho ligado, sintonizado, não é, Vone?
0: Obrigado,
2: muito obrigada, gente, pelo carinho, pela audiência. Deus abençoe você e a sua família com uma noite de paz, tranquilidade, bom sono, belos sonhos.
0: Você.
2: Mas olha, gente, em qualquer situação que você viver, escolha fazer o bem. Porque fazer o bem sempre vale a pena. E só quem luta pelo bem é invencível.
0: Que tudo isso me mostra o caminho que leva.
2: Amanhã, com as bênçãos de Deus, logo depois do Panorama Geral com Ivan Costa, a gente está de volta com o nosso Tarde Alegre na Educadora.
0: Obrigado, Senhor, por...
2: Fiquem ligados, sintonizados na Educadora. Tem a programação especial do finalzinho de tarde.
0: O sol nasceu. Obrigado, Senhor.
2: À noite tem também o suplemento musical do horário do programa do nosso amigo J.E. do Love Time. Porque J.E., nosso amigo J.E., está em merecidas férias.
0: Obrigado, Senhor.
2: Oh, meu amigo Renato Serafim, chegou, ele disse, cheguei cedo, cheguei tarde para escutar o samba. Oh, meu amigo, o samba acabou agorinha, mas amanhã tem mais, viu? Amanhã chegue mais cedo para animar nossa roda de samba também, viu, meu amigo Renato Serafim?
0: Beijo!
2: Beijo, gente, fiquem com Deus. Agora tem um forrozinho, viu, meu amigo Renato? Fiquem com Deus, ótima noite, até amanhã, se Deus quiser!
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0: Obrigado, Senhor, pelo sorriso.
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6: 4:59.

Atenção, pessoal do Mastruz com Leite, a galera de base, por favor, um sol maior. 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

0: Nelinho, eu acho que eu vou te embora pra Serrinha, porque eu tô tão doentinho, meu neto. 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
3: 5:45.

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3: 6 horas.

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3: 6:22.

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3: 6 horas e 30 minutos.

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2: 6:36.
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3: 6:44.

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2: 7 horas.
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4: Boa noite.
2: Uma boa noite para você que nos acompanha em todo o país.
4: Segunda-feira, 11 de maio de 2026.
2: E vamos ao destaque do dia, Desenrola Brasil.
4: Quase R$1 bilhão já foram renegociados em uma semana de lançamento do programa.
2: Brasileiros podem conseguir descontos de até 90% nas dívidas do cartão de crédito, cheque especial ou crédito pessoal. Natália Koslick.
5: O novo Desenrola tem previsão de duração de 90 dias. O foco do programa são consumidores que ganham até 5 salários mínimos, o equivalente a R$ 8.105.
4: E ainda acesso à internet ampliado.
2: 3.800 unidades básicas de saúde serão conectadas, o que vai aumentar a oferta do telesaúde pelo SUS.
4: A medida vai fortalecer atendimento de quem vive em áreas com menor acesso a especialistas e serviços médicos. Pablo Mundim.
6: Com a conexão, os profissionais de saúde passam a usar prontuários eletrônicos, exames digitais, trocas de informações em tempo real e teleconsultas com especialistas.
2: E você vai ouvir também homenagem aos mais de 700 mil mortos de Covid no Brasil.
4: O presidente Lula institui 12 de março como dia em memória às vítimas do vírus no país.
7: Nós precisamos ter consciência que isso aqui é mais morte do que muitas guerras que aconteceram no mundo.
2: Hoje, na apresentação da Voz do Brasil, Mariana Jungmann e Nazi Brum.
4: E acompanhe a gente ao vivo, acesse radiogov.ebc.com.br ou canal Gov na sua TV aberta.
2: Em março de 2020, os estados começavam a se preparar para entrar em quarentena. A Covid-19 chegava ao Brasil.
4: No dia 12 de março, o Brasil registrou a primeira morte da doença.
2: E para lembrar esse período, quando o país registrou mais de 700 mil mortes pela doença, o presidente Lula sancionou hoje o Dia Nacional em Memória das Vítimas da Covid-19, o dia 12 de março.
4: A repórter Graziele Bezerra está no Palácio do Planalto e acompanhou esse evento. Ela fala com a gente agora ao vivo. Boa noite, Graziele.
8: Oi, Mariana. Boa noite para você também. Boa noite para o Nazi. Boa noite para o ouvinte da Voz do Brasil. Para falar sobre esse assunto, a gente vai contar um pouquinho da história da aposentada Norma Ferraz, que seguiu todos os protocolos exigidos pela Organização Mundial da Saúde na época da pandemia de Covid-19. Isolamento, uso de máscaras e higienização das mãos. Mas a esperança da imunização não chegou a tempo de salvar o filho dela, o Diego, de 39 anos. Então, em fevereiro de 2021, após uma semana de internação, ele morreu em um hospital em Rio Branco, no Acre.
9: Ele dizendo para mim, mãe, quinta-feira eu estou indo para casa já, se Deus quiser. Eu estou aqui só para tomar o remédio direitinho. Isso dói até hoje, porque eu pergunto para ele às vezes, qual quinta-feira, meu filho, que você vai voltar? Porque você não cumpriu, você falou que ia voltar e não voltou.
8: Pois é, e hoje, nesta segunda-feira, o presidente Lula sancionou uma lei que elegeu 12 de março para lembrar os mais de 700 mil brasileiros que morreram, então, aí de Covid-19 no país, a exemplo do Diego, de 39 anos. A data registra a morte da diarista Rosana Aparecida Urbano, que foi a primeira vítima do coronavírus no Brasil. O ministro da Saúde, Alexandre Padilha, diz que relembrar as vítimas é também evitar que novos casos de negligência aconteçam.
10: Na saúde, a gente fala que a memória tem dois papéis fundamentais. Primeiro, acolher o sofrimento, apoiar o sofrimento, poder lidar com esse sofrimento. Mas, sobretudo, o papel da memória é para que a sociedade como um todo nunca mais permita que se repita o que aconteceu durante a condução da pandemia da Covid-19 no nosso país.
8: Para o presidente Lula, a data servirá também para trazer justiça às vítimas.
7: E nós precisamos ter consciência que isso aqui é mais morte do que muitas guerras que aconteceram no mundo. Um dia nós mudaremos esse mundo e a ignorância não vai prevalecer em lugar nenhum. E a justiça será feita.
8: Bom, a partir da próxima semana será realizada uma exposição itinerante que vai percorrer várias capitais brasileiras com obras de artistas que relembram aí a emergência sanitária enfrentada no período da pandemia. Uma réplica foi instalada aqui no Palácio do Planalto. Essa réplica retrata os nomes, idade, também estados das pessoas, a origem das pessoas mortas pela Covid-19. Eu volto com você, ex-Mariana, Inazi.
2: Obrigado, Graziele, pelas informações.
4: E o ministro da Saúde, Alexandre Padilha, reforçou hoje que nenhum dos casos de hantavírus registrados no Brasil esse ano foi transmitido de um ser humano para o outro.
2: Ele disse que o hantavírus já é conhecido e que os casos do Brasil estão dentro do padrão dos últimos anos. Não estão relacionados à cepa andina, que é passada entre humanos e foi encontrada em um cruzeiro.
11: Diferente da Covid-19, o vírus do hantavírus é um vírus conhecido por todos nós. Desde os anos 90 nós temos casos de hantavirose no continente americano. Começou os primeiros casos nos Estados Unidos, depois em vários países do continente. Aqui no Brasil nós temos uma série histórica que varia com dezenas de casos todos os anos, em torno de 30, 35, 40. Dos 7 casos que nós tivemos esse ano no Brasil, nenhum deles está relacionado com essa cepa andina, até porque ela nunca circulou no Brasil. Essa cepa andina é a única que tem registro até hoje de risco de transmissão interhumanos.
4: Segundo o Ministério da Saúde, o risco global de disseminação do hantavírus permanece baixo.
2: O surto é em um navio de cruzeiro que desembarcou na Espanha e está sendo investigado, sem impacto direto para o Brasil até o momento.
4: A hantavirose é uma zoonose viral que pode comprometer pulmões e coração.
2: O vírus é transmitido principalmente pelo contato com urina, saliva e fezes de roedores silvestres infectados.
4: No 3.800 unidades básicas de saúde devem receber sinal de internet e equipamentos.
2: A conexão deve chegar também a municípios com menos de 30 mil habitantes.
4: Os editais para os serviços foram publicados pelos Ministérios das Comunicações e da Saúde.
12: O governo do Brasil lançou nesta segunda-feira 2 editais que ampliam o acesso à internet em regiões vulneráveis e conectam unidades de saúde à rede digital. A iniciativa integra os Ministérios das Comunicações e da Saúde com recursos do Fundo de Universalização dos Serviços de Telecomunicações, o FUSC. Um dos editais prevê investimento de R$ 140 milhões para a conexão de 3.800 unidades básicas de saúde. Na prática, o projeto leva internet de qualidade para postos em comunidades rurais, indígenas, ribeirinhas e áreas afastadas dos grandes centros, destaca o ministro das Comunicações, Frederico de Siqueira Filho.
13: Hoje, o governo do Brasil avança na conectividade em áreas essenciais para a população. De um lado, a saúde pública, que necessita de informações rápidas, prontuários integrados e atendimento digital. De outro lado, a inclusão e uma condição fundamental para o acesso a direitos, serviços públicos, oportunidades e cidadania.
12: Com a conexão, os profissionais de saúde passam a usar prontuários eletrônicos, exames digitais, trocas de informações em tempo real e teleconsultas com especialistas. Segundo o ministro da Saúde, Alexandre Padilha, a medida reforça o programa Agora Tem Especialistas, que busca acelerar diagnósticos e diminuir a espera por exames no SUS.
14: Para nós é um avanço muito importante. Nós estamos distribuindo mais 10 mil kits de telesaúde para as unidades básicas de saúde comprados pelo Ministério da Saúde. Equipamentos que permitem você fazer uma avaliação no fundo de olho da retina, equipamentos que fazem uma avaliação do pulmão, eletrocardiogramas, ultrassom portátil.
12: O segundo edital foca na expansão da infraestrutura em municípios menores e áreas remotas, por meio do programa Acessa Crédito Telecom, com R$ 500 milhões em recursos. Para o secretário de Telecomunicações do Ministério das Comunicações, Hermano Barros Tércios, os editais devem beneficiar cerca de 2,5 milhões de brasileiros e fazem parte do FUSH 2.0.
15: O público-alvo impacto desse segundo edital, que é o do acesso a crédito, são as cidades abaixo de 30 mil habitantes, as prestadoras com menos de 200 mil acessos, para subir ainda mais esse número de provedores que consigam acessar o recurso do FUSH, provedores pequenos e médios.
12: As empresas interessadas em participar dos editais têm até 22 de maio para apresentar propostas. Reportagem Pablo Mundim.
2: Há 52 anos, uma cooperação entre Brasil e Paraguai transformou uma disputa territorial em um projeto compartilhado de desenvolvimento. Era a criação de Itaipu Binacional.
4: Mais de meio século depois, a empresa olha para o futuro, incentivando pesquisas para novas fontes de geração de energia e atuando como motor de desenvolvimento socioambiental em mais de 400 municípios do país.
2: Em outra frente, Itaipu ainda segue com um papel estratégico no equilíbrio da oferta de energia e do preço pago pelos brasileiros na conta de luz.
4: Sobre tudo isso, a gente conversa hoje com o diretor da companhia, Enio Verri. Boa noite, diretor.
16: Boa noite, ouvintes.
4: Diretor, vamos começar falando daquilo que interessa mais diretamente ao consumidor, que é a tarifa. Brasil e Paraguai estão aí em pleno processo de negociação para a redefinição do preço que a gente paga pela energia excedente dos paraguaios, pela parte deles na energia gerada de Itaipu, né? Quais são as expectativas em torno dessa negociação?
16: O presidente Lula nos cobrou, em 2023, quando assumimos, que baixássemos o máximo possível a tarifa. Iniciamos uma negociação com o Paraguai e nós conseguimos baixar, em 2023, 30% do valor que era pago. Além de baixar, nós congelamos a tarifa. Portanto, os anos de 23, 24, 25 e 26, a tarifa está congelada após essa redução. E estamos, nesse momento, numa negociação muito profunda com os nossos sócios paraguaios para baixar novamente. Embora não dê para adiantar qual seria essa tarifa, o que nós podemos afirmar a toda a população brasileira é que a tarifa da energia produzida por Itaipu para 27 será ainda mais barata do que essa que está sendo cobrada hoje. Portanto, julgamos assim um momento histórico. Em 53 anos, conseguimos, depois de tanto tempo, baixar de tal maneira a tarifa e ainda garantir que continue baixando a partir de agora.
2: Pois é, diretor, existe esse papel importante de Itaipu, né? Uma empresa pública na estabilidade e previsibilidade do custo da energia no Brasil. O senhor pode explicar para a gente, para os nossos ouvintes, como é que ela faz essa contribuição?
16: Essa é a vantagem de ser uma empresa pública. Ela é 50% do Brasil, 50% do Paraguai, mas elas são absolutamente públicas. Ela não tem esse modelo das estatais brasileiras, porque Itaipu tem um tratado que a rege, mas ela consegue, com isso, atender os interesses dos dois países. E os dois países esperam exatamente isso. Primeiro, um preço justo, condições de garantir o investimento nas políticas socioambientais e, principalmente, previsibilidade. A população saber que pode contar com Itaipu, não só no preço, como na garantia. O termo que se usa muito é o termo de bateria. Eu acho que isso é importante dizer. Hoje, tem muita energia a partir do vento e a partir do sol, que é eólica e fotovoltaica. Essas energias são muito boas, são baratas, são limpas, mas elas são intermitentes. Se não tiver vento e não tiver sol, você não tem a energia. E aí, nesse momento, entra Itaipu, que ela tem uma energia firme e garante. Por exemplo, agora, estamos conversando com o Brasil todo já é à noite, e ele tem uma energia acesa na casa dele. Essa energia é Itaipu que garante. Então, nós garantimos a estabilidade no preço e na certeza que todas as pessoas têm na sua casa a energia.
4: Pois é, eu ia até falar dessas novas fontes, desse momento de transição energética que a gente vive, porque Itaipu marcou um momento quando foi criada, né? Marcou ali essa coisa da cooperação, dessa integração sul-americana, e agora a gente vive um outro momento, que é o momento da transição energética. E a empresa também incentiva, né, pesquisas na área de geração de energia, de novas energias, como o senhor mencionou aí, a solar e a eólica.
16: Temos muitas pesquisas. A verdade é que a crise climática, ela é um fato concreto. E essa crise climática, ela exige a transição energética. A Itaipu já é um modelo no mundo de transição energética. Ela produz uma energia limpa, de qualidade e barata. Agora, além disso, nós pesquisamos e produzimos, por exemplo, a energia fotovoltaica no fio d'água. Como nós temos um reservatório gigante, as placas solares ficam no fio d'água produzindo energia solar. Nós temos também experiência com hidrogênio verde, que é uma pesquisa já de 20 anos na Itaipu. Temos também o biogás, que também produz a partir de restos de alimentos e energia. E temos agora também a essência, a matéria-prima para fazer o SAF, que é o combustível de aviação. Então, Itaipu ela garante a produção de energia firme, mas faz um grande investimento também em energias alternativas para garantir a transição energética que o mundo cobra e o Brasil já está fazendo.
2: Agora, diretor, Itaipu também contribui para o desenvolvimento social e econômico de mais de 400 municípios no país, né? Que tipos de projetos a empresa desenvolve nesses locais?
16: Nós atingimos hoje 434 municípios que compõem o nosso território. Esses municípios, eles emitem resíduos para o reservatório. Para conter a emissão de resíduos, nós investimos muito em políticas socioambientais, ou seja, geração de emprego, renda com a construção de uma política ambiental. Nós estamos falando de estradas rurais sendo asfaltadas, de investimento em placas solares em prédios públicos. Estamos falando, investimos muito nisso, em associação de catadores e catadoras. Isso é um trabalho fantástico, porque os agentes ambientais são os catadores e catadoras no nosso país. E no nosso território, a Itaipu entra com caminhões, com elevadores, com tratores, fazendo não só que essas pessoas associadas, essas cooperativas, recolham o lixo das ruas, como melhorem em muito a sua renda. Além, lógico, da produção orgânica da agricultura familiar. Portanto, são investimentos que mudam a vida das pessoas, mas fazem uma política socioambiental.
4: Agora, diretor, para a gente concluir, que a gente só tem mais um minutinho, a gente mencionou aqui o passado, o presente, queria que o senhor falasse um pouco do que esperar de Itaipu para o futuro, para as próximas décadas.
16: Olha, o futuro é Itaipu produzir ainda mais energia hidroelétrica. Nós estamos agora com muitos estudos, com consultoria, para aumentar a produtividade. Nós temos 20 unidades geradoras, 18 sempre funcionando e 2 ficam de backup, de reserva. A ideia é fazermos estudos para colocar mais 2 unidades geradoras e aumentar a capacidade de cada uma delas, que já estão instaladas ali há mais de 40 anos. É oferecer mais energia limpa, barata, para a população brasileira e paraguaia, garantindo a transição que tanto o mundo precisa.
2: Bom, conversamos com o NVR, diretor-geral de Itaipu Binacional. Diretor, obrigado pela entrevista aqui à Voz do Brasil.
16: Um grande abraço.
4: Em uma semana, já foram renegociados R$1 bilhão em dívidas por meio do novo Desenrola Brasil.
2: O programa oferece condições facilitadas de pagamento para ajudar os brasileiros a quitarem seus compromissos financeiros e saírem do vermelho.
4: E essa semana, o programa começa a atender os estudantes que contrataram o FIES e estão com parcelas em atraso.
17: Para trazer alívio ao bolso dos brasileiros e diminuir os índices de inadimplência, foi lançado o novo Desenrola Brasil. São oferecidos descontos de até 90% sobre dívidas antigas, prazo de até 4 anos para pagar e juros reduzidos. Desde o lançamento, na semana passada, o programa acumula cerca de R$1 bilhão em dívidas renegociadas. E o volume de pedidos segue em expansão, segundo o ministro da Fazenda, Dario Durigan.
18: São 200 mil pedidos já em avaliação dos bancos, desses 200 mil, 100 mil.
17: Segundo o ministro da Fazenda, Dario Durigan.
18: São 200 mil pedidos já em avaliação dos bancos.

0: está disponível para correntistas do Banco do Brasil.
1: O Tesouro Nacional, o AB3 e o Banco do Brasil lançaram oficialmente o Tesouro Reserva, novo título do Tesouro Direto voltado para quem deseja começar a investir e formar reserva de emergência. O produto começa a funcionar nesta segunda-feira 11, com operações disponíveis 24 horas por dia nos 7 dias da semana. O novo título vai ter rendimento indexado à taxa Selic e vai poder ser adquirido com aplicação mínima de R$1. Diferente do Tesouro Selic, o Tesouro Reserva não vai ter marcação a mercado, o que evita oscilações no valor do investimento em períodos de instabilidade financeira. Inicialmente, o produto vai ficar disponível para clientes do Banco do Brasil. Segundo o Tesouro Nacional, a proposta é ampliar o acesso da população aos investimentos públicos e incentivar a educação financeira. O título permite aplicações de até R$500 mil por mês, sem limite para resgates. As operações vão ser feitas pelo aplicativo Investimentos BB, com transferências via Pix. O Tesouro Reserva seguirá as mesmas regras tributárias dos demais títulos do Tesouro Direto. O imposto de renda vai ser cobrado apenas sobre os rendimentos no momento do resgate. Também poderá haver cobrança de IOF em retiradas realizadas em até 30 dias. Claudimário Carvalho, para a Voz do Brasil.
2: A partir de hoje, brasileiros que viajarem para a China por até 30 dias não vão precisar de visto.
0: E o mesmo acontece com os chineses que vêm visitar o Brasil. Também não vão precisar de visto por um período de até 30 dias.
2: Os dois países fizeram um acordo de isenção recíproca de visto que tem validade até o dia 31 de dezembro desse ano.
0: A medida vale para visitas de turismo, negócios, eventos, atividades artísticas, culturais e desportivas.
2: O Brasil apresentou o painel de monitoramento de agrotóxicos na vida aquática, ferramenta que integra dados coletados em diferentes bacias hidrográficas do país, identificando contaminação de águas por defensivos agrícolas.
0: De acordo com os dados, foram realizadas mais de 10 mil análises que apontaram riscos em 1,3% das amostras.
2: Segundo o ministro do Meio Ambiente e Mudança do Clima, João Paulo Capobianco, o Brasil, como grande produtor de alimentos, deve se alinhar com a sustentabilidade, protegendo o solo, as nascentes e as pessoas que utilizam esses produtos.
3: Sabemos que no século XXI, competitividade e sustentabilidade não podem mais caminhar separadas. Produzir alimentos exige também proteger a água, a biodiversidade, os territórios e a saúde humana. Esse é o desafio que está diante de nós.
0: A ministra do Desenvolvimento Agrário e Agricultura Familiar, Fernanda Machiavelli, afirmou que os dados permitem realizar um trabalho de conscientização com produtores para que usem produtos mais modernos e eficazes.
4: A gente não pode seguir botando em risco a vida e a saúde dos trabalhadores rurais, nem a vida das comunidades que estão em volta, usando substâncias lá da década de 70, que seguem aqui em uso, quando nós já temos alternativas muito mais seguras, com a mesma capacidade de garantir a nossa excelência na produção.
2: É deixar os espaços urbanos mais verdes e assim fortalecer o enfrentamento à mudança do clima.
0: E uma das medidas é incentivar os planos municipais de plantio de árvores nas cidades brasileiras.
5: O governo do Brasil anunciou o edital Arboriza Cidades, que destinará R$19 milhões para que os municípios elaborem ou revisem seus planos e realizem ações de arborização urbana. Outra iniciativa apresentada foi o GeoCal, ferramenta que mapeia as ilhas de calor nas cidades e permite identificar e planejar ações para ampliar e qualificar as áreas verdes. Lançado em 2024, o programa Cidades Verdes Resilientes demonstra avanços expressivos na promoção da qualidade ambiental e no fortalecimento da resiliência urbana frente à mudança do clima, alcançando cerca de 1.300 municípios brasileiros, o equivalente a 23% do total. A iniciativa segue as diretrizes previstas no Plano Nacional sobre Mudança do Clima, o Plano Clima. Para acessar o edital Arboriza Cidades, acesse gov.br/MMA. Thaisa Vitória para a Voz do Brasil.
2: A partir de agora, a atividade circense passa a ser reconhecida como uma manifestação da cultura e da arte popular em todo o território nacional.
0: Com a nova legislação, o circo passa a contar com um respaldo institucional reforçado como patrimônio cultural.

0: brasileiro.
1: E isso amplia as possibilidades de políticas públicas voltadas à valorização, preservação e fortalecimento do setor.
0: Dados da Funarte indicam que o Brasil possui cerca de 800 circos de lona em atividade, responsáveis pelo sustento direto de aproximadamente 20 mil profissionais.
1: E essas foram as notícias do Governo do Brasil.
0: Uma realização da Secretaria de Comunicação Social da Presidência da República.
1: Com produção da empresa Brasil de Comunicação.
0: Fique agora com as notícias do Poder Judiciário e do Congresso Nacional. Uma boa noite.
1: Boa noite para você e até amanhã.
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4: STF valida lei da Paraíba que permite ao usuário usar cartão físico para identificação em planos de saúde.
5: TSE vai realizar a confirmação do teste público da urna de 13 a 15 de maio.
4: STJ publica novo edital de chamamento de juízes para auxílio temporário em sessões de direito público, privado e penal.
5: Boa noite, eu sou Carlos Eduardo Cunha.
4: E eu sou Walter Lima.
5: O Supremo Tribunal Federal valida a lei do Estado da Paraíba que obriga planos de saúde a oferecer alternativa de identificação física aos usuários nos casos em que haja necessidade de aplicativo ou token.
4: A decisão foi tomada pelo plenário do STF em sessão virtual. Marcelo Della Libera.
6: A lei questionada garante aos beneficiários do plano de saúde a possibilidade de apresentar uma carteira física como forma válida de identificação diante de falhas técnicas ou impossibilidade de acesso à plataforma digital. Em sessão virtual, o plenário do Supremo Tribunal Federal acompanhou o relator da ação, ministro Nunes Marques, e concluiu que a norma estadual não altera o núcleo dos contratos de planos de saúde, mas atua de forma complementar na proteção do consumidor.
5: TSE vai realizar a confirmação do teste público da urna de 13 a 15 de maio.
4: Os participantes retornam ao tribunal para validar correções e aprimoramentos nos sistemas eleitorais. Fábio Ruas.
7: As investigadoras e os investigadores que participaram da 8ª edição do teste da urna no ano passado agora voltam ao TSE para verificar se as contribuições para o aprimoramento dos sistemas eleitorais foram implementadas. As sugestões de melhoria foram apresentadas pelos participantes do teste. A verificação vai ser de 13 a 15 de maio, sempre de 10 horas da manhã às 6 da tarde, na sede do TSE em Brasília.
5: O STJ publicou novo edital de chamamento público de juízes para preenchimento de 30 vagas para auxílio temporário.
4: Os colegiados são das primeira, segunda e terceira sessões, especializadas em direito público, privado e penal, respectivamente. Fátima Uchoa.
8: Estão previstas 10 vagas em cada sessão. O prazo de auxílio ao STJ é de 6 meses, com possibilidade de prorrogação. Os magistrados convocados atuarão de forma remota e sem prejuízo das atividades na jurisdição originária. Podem se candidatar juízes vitalícios de primeira instância, mesmo que atuem como substitutos no segundo grau ou nas turmas recursais do sistema dos juizados especiais. As informações completas sobre requisitos para participação estão no site do STJ. As inscrições estão abertas de hoje até 17 de maio.
5: A Justiça do Trabalho deu um passo histórico no aumento do acesso de trabalhadores amazônicos a direitos.
4: Em Manaus, tribunais trabalhistas assinaram acordos de cooperação voltados ao atendimento de populações de difícil acesso. William Nascimento.
9: A Justiça do Trabalho quer ampliar o atendimento a trabalhadores que vivem em regiões de difícil acesso na Amazônia. Durante encontro realizado em Manaus, representantes dos tribunais trabalhistas do Norte decidiram unir esforços para levar serviços da justiça a comunidades ribeirinhas, indígenas e às cidades afastadas. Os tribunais também assumiram o compromisso de irem até esses locais com mais frequência para aproximar ainda mais a justiça da população amazônica.
5: Volkswagen é condenada a pagar 15 milhões de reais por fraudes no controle de emissão de gases em veículos.
4: Sentença atende a pedidos do MPF. Vanessa Pereira.
10: Segundo as investigações, a montadora embutiu um software que burlava os testes de emissão de poluentes em mais de 17 mil unidades da picape Amarok, fabricadas entre 2011 e 2012. A prática viola não só as resoluções do Conselho Nacional do Meio Ambiente, como a própria Constituição Federal, e causa prejuízos ambientais até hoje, já que muitos dos veículos continuam em circulação. O Ministério Público Federal recorreu da decisão para que o valor da indenização seja de 30 milhões de reais, quantia que corresponde à gravidade dos atos da Volkswagen.
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5: Boa noite.
4: E até amanhã.
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11: Eu sou Paula Groba.
12: Eu sou Ricardo Nakaoka.
11: E estes são os destaques de hoje do Jornal do Senado, que começa agora.
12: O plenário vota a renovação automática da CNH nesta semana.
11: Governo veta projeto que equipara estágio à experiência profissional.
12: Comissão aprova punições a crimes cibernéticos.
11: Boa noite.
12: Boa noite.
11: Golpes virtuais, invasões de sistemas e roubo de dados têm feito cada vez mais vítimas no Brasil. Para tentar frear o avanço dos crimes cibernéticos, a Comissão de Ciência e Tecnologia aprovou um projeto que moderniza o Código Penal e endurece as punições para criminosos digitais.
12: A proposta detalha novas condutas criminosas e estabelece penas proporcionais à gravidade das invasões. As informações com o repórter Bruno Lourenço.
13: O projeto aprovado na Comissão de Ciência, Tecnologia, Inovação e Informática atualiza a legislação brasileira em um cenário de crescimento das ameaças digitais. Segundo o relator, senador astronauta Marcos Pontes, do PL de São Paulo, o Brasil só está atrás do México, na América Latina, em número de tentativas de ataques cibernéticos. A proposta cria tipos penais mais específicos e aumenta as punições aplicáveis. Marcos Pontes alertou também que o uso de ferramentas de inteligência artificial pode facilitar o desenvolvimento de mecanismos de invasão ainda mais sofisticados e acessíveis a um número maior de criminosos.
14: Diante desse contexto, é necessário dotar os órgãos públicos responsáveis pela fiscalização e investigação e pela persecução penal com os instrumentos jurídicos adequados para lidar com esse tipo de crime.
13: O texto seguiu para a Comissão de Constituição e Justiça.
11: E após denúncias de crise humanitária, avanço do garimpo ilegal e aumento da violência na terra indígena Yanomami, o Senado instalou uma subcomissão para acompanhar as políticas públicas direcionadas ao grupo indígena.
12: O colegiado vai fiscalizar ações do governo e discutir medidas para fortalecer a proteção aos Yanomamis. A reportagem é de Patrícia Oliveira.
15: A subcomissão permanente vai acompanhar, fiscalizar e aprimorar as políticas públicas voltadas aos povos Yanomami. A senadora Damaris Alves, do Republicanos do Distrito Federal, foi eleita presidente da subcomissão. Ela afirma que persistem problemas graves nas comunidades indígenas, como desnutrição infantil, dificuldades de acesso à saúde, além da atuação de redes criminosas ligadas ao garimpo ilegal, dificultando o trabalho de assistência. Segundo a senadora, a infraestrutura de saúde disponível é insuficiente para atender às necessidades das comunidades, especialmente em casos que exigem tratamento prolongado.
16: Informo que nós teremos diligência na área Yanomami e nós teremos, além de diligência de senadores, visita técnicas dos técnicos da comissão.
15: A subcomissão já tem um plano de trabalho pronto para acompanhar de forma permanente as ações governamentais e propor soluções legislativas e administrativas para a proteção desses povos indígenas.
11: Muitos jovens que deixam abrigos e famílias acolhedoras ao completar 18 anos precisam enfrentar sozinhos os desafios da vida adulta, sem apoio financeiro, qualificação profissional ou oportunidades de trabalho.
12: Para mudar essa realidade, um projeto em análise no Congresso prevê ações de capacitação, acesso à educação e incentivo à inserção desses adolescentes no mercado de trabalho. Os detalhes na reportagem de Alexandre Campos.
17: Segundo o autor do projeto, o senador astronauta Marcos Pontes, do PL de São Paulo, além de as entidades de acolhimento serem obrigadas a acompanhar os jovens desligados, com foco em sua inclusão socioeconômica, a proposta também obriga as empresas a ofertarem vagas de aprendizes para adolescentes em situação de acolhimento institucional e aos que já tiverem sido desligados desse serviço após completarem 18 anos. Na opinião do senador, essas medidas criam condições para que esses jovens entrem no mercado de trabalho em pé de igualdade com as demais pessoas de sua faixa etária.
18: Imagina o que passa na cabeça de um jovem desse. Como é que eu vou me virar? O que eu vou fazer? Quando você tem a possibilidade de ofertar oportunidades para que eles possam estudar, para que eles possam fazer um curso técnico, aquela preocupação, tudo o que eu vou fazer, começa a ter um sentido, começa a ver um caminho para frente. Positivo.
17: Segundo dados do Sistema Nacional de Adoção e Acolhimento do Conselho Nacional de Justiça, o Brasil conta atualmente com mais de 35 mil crianças e adolescentes em serviços de acolhimento institucional ou familiar.
11: E o governo vetou o projeto que permitia contar o estágio como experiência profissional e critério em concursos públicos.
12: O governo argumentou que a proposta descaracteriza o papel pedagógico do estágio e fere a autonomia de estados e municípios. Repórter Márcio Maturana.
19: Foi vetado o projeto aprovado pelo Congresso em que o estágio valeria como tempo de experiência profissional e como prova em concurso público. O Poder Executivo argumentou que isso ia tirar o caráter pedagógico e seria inconstitucional ao ferir a autonomia de estados e municípios. No Senado, o texto foi relatado pela senadora Damares Alves, dos Republicanos do Distrito Federal.
16: Estudos sobre juventude e mercado de trabalho indicam que esse grupo enfrenta um ciclo perverso, não consegue o primeiro emprego por falta de experiência e sem oportunidade de atuação formal. Permanece fora do mercado. Ao reconhecer o estágio como experiência profissional, o PL contribui para mitigar essa desigualdade.
19: Agora, o veto precisa ser analisado pelo Congresso Nacional.
11: A medida provisória que trata da renovação automática da CNH para motoristas sem multa está na pauta do plenário desta semana.
12: Também pode ser votada a criação da Política Nacional para Estudantes com Altas Habilidades ou Superdotação. Repórter Pedro Pincer.
20: O plenário deve analisar nesta terça-feira a medida provisória que prevê a renovação automática da Carteira Nacional de Habilitação para motoristas cadastrados no Registro Nacional Positivo de Condutores. O benefício vale para quem não cometeu infrações com pontuação nos últimos 12 meses. O texto ainda autoriza o condutor a escolher a emissão da carteira apenas em formato digital. Para o relator, senador Renan Filho, do MDB de Alagoas, o fim da exigência da CNH física pode reduzir os custos para o cidadão.
21: A manutenção da opção pelo documento físico assegura a liberdade de escolha. Queria dizer aos parlamentares, protagonismo ao cidadão. A medida barateia, simplifica e digitaliza, desburocratiza e dá protagonismo ao cidadão, sem prejuízo àqueles que preferem, obviamente, a versão impressa.
20: Já na quarta-feira, pode ser votado o projeto que estabelece a Política Nacional para Estudantes com Altas Habilidades ou Superdotação. Também estão na pauta da semana o projeto que dispensa novas provas para a fixação de indenização por dano moral contra condenado por crimes do Código Penal e o texto que define os deveres funcionais e responsabilidades dos membros dos Conselhos dos Direitos da Criança e do Adolescente Nacional, estaduais, distrital e municipais.
11: Há 30 anos, a urna eletrônica mudou a forma de votar no Brasil, acelerou a apuração dos resultados e se tornou referência mundial em tecnologia eleitoral.
12: Mas apesar do reconhecimento internacional, o sistema ainda enfrenta a desconfiança de parte da população brasileira. A reportagem é de Raíssa Abreu.
22: A urna eletrônica foi usada pela primeira vez nas eleições municipais de 1996. No ano 2000, 100% das eleições brasileiras foram informatizadas. O país é hoje uma referência mundial no assunto, como lembra o senador Randolph Rodrigues, do PT do Amapá.
23: A democracia brasileira é uma das democracias mais admiradas do planeta, exatamente pelas urnas eletrônicas.
22: Mas apesar do pioneirismo, a urna eletrônica está entre os assuntos que mais dividem opiniões no país. No Senado, está em análise na Comissão de Direitos Humanos um projeto para que o voto seja impresso. Para a senadora Damaris Alves, do Republicanos do Distrito Federal, a insegurança tem a ver com a falta de letramento digital da população e com recentes escândalos de corrupção.
0: E esse ano, a dúvida vai ser maior por causa da fraude do INSS, que era tudo eletrônico. E eles disseram, ó, lá no eletrônico eles roubam nós. Então a gente vai ter questionamento, especialmente do povo que não entende de tecnologia.
22: No passado, quando os votos eram feitos em papel, eram comuns os casos de desaparecimento de cédulas e até de urnas. Como lembrou a professora aposentada da Universidade de Brasília, Jodete Amorim, que chegou a trabalhar como mesária e fiscal.
12: Com edição de Paula Groba e trabalhos técnicos de João Lira, o Jornal do Senado fica por aqui. Acompanhe agora as notícias da Câmara dos Deputados. Boa noite.
11: Boa noite e até amanhã.
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1: Deputados reconhecem profissão de trabalhador em refeições coletivas.
6: Câmara cria homenagens para destaques na ciência e no meio ambiente.
1: Bancada ligada à segurança pública pede a redução da maioridade penal.
7: Boa noite. Alberto Fraga, do PL do Distrito Federal, cobra do Senado a votação de propostas de segurança pública aprovadas pela Câmara. O deputado cita caso recente de violência sexual contra crianças para defender a redução da maioridade penal em crimes graves.
1: Alberto Fraga também pede avanço de proposta que obriga o Estado a avisar mulheres sobre a saída da prisão de ex-companheiros que representem ameaça. Ele afirma que o Congresso precisa dar prioridade a medidas capazes de enfrentar a violência e proteger possíveis vítimas.
7: Maurício Marcon, do PL do Rio Grande do Sul, critica o veto do Executivo a artigo de projeto que aumentava a pena para roubo seguido de lesão grave para 16 a 24 anos. Ele afirma que a punição mais severa é necessária para crimes que deixam vítimas com sequelas permanentes.
1: Maurício Marcon também defende a redução da maioridade penal em casos de crimes graves cometidos por adolescentes. Ele sustenta que o Congresso deve priorizar medidas de segurança pública, especialmente diante de casos recentes de violência contra crianças.
7: Para Zé Trovão, do PL de Santa Catarina, é preciso reduzir a maioridade, com o argumento de que a legislação atual favorece a impunidade. Na visão do deputado, crimes graves cometidos por menores exigem resposta mais dura do Congresso Nacional.
1: O parlamentar também critica o governo e outros setores políticos por, segundo ele, não darem a devida atenção ao caso. Zé Trovão acredita que a falta de posicionamento reforça a sensação de insegurança e evidencia a necessidade de mudanças na legislação penal.
7: Coronel Crisóstomo, do PL de Rondônia, defende a redução da maioridade penal como medida urgente para combater crimes graves. Ele argumenta que casos de violência envolvendo menores exigem resposta mais rigorosa do Congresso.
1: O deputado afirma que a proposta é necessária para proteger a população e evitar novos crimes, cobrando ação imediata dos parlamentares. Coronel Crisóstomo afirma que a mudança na legislação é essencial diante do aumento da criminalidade e da sensação de impunidade.
7: Sargento Gonçalves, do PL do Rio Grande do Norte, é favorável à redução da maioridade penal, argumentando que a medida é necessária para combater a impunidade. Segundo ele, crimes cometidos por menores têm gerado insegurança e exigem uma resposta mais rigorosa do Estado.
1: O deputado também critica a falta de posicionamento de setores políticos sobre casos de violência e afirma que há pressão popular pela mudança na legislação. Para Sargento Gonçalves, o Congresso deve avançar no tema e dar uma resposta à sociedade.
7: A redução da maioridade penal é uma das pautas defendidas por Dr. Zacarias Calil, do MDB de Goiás. O parlamentar cita dados sobre estupros coletivos contra crianças e adolescentes e afirma que o aumento desses crimes exige resposta mais rigorosa do Estado brasileiro.
1: Dr. Zacarias Calil também cobra o endurecimento das penas para crimes sexuais contra menores e para a divulgação de imagens criminosas nas redes sociais. Ele pede ainda o fortalecimento da rede de proteção à infância, com apoio psicológico às vítimas e assistência às famílias.
7: Juliana Cardoso, do PT de São Paulo, apoia o avanço de propostas de combate à violência contra a mulher e pede a criminalização da misoginia. Segundo a parlamentar, mulheres seguem enfrentando diariamente agressões, discursos de ódio e feminicídio.
1: Juliana Cardoso menciona projetos de autodefesa, afirmando que iniciativas desse tipo ajudam mulheres em situações de vulnerabilidade. Para a deputada, porém, a proteção efetiva depende de políticas públicas e de leis mais rígidas contra a violência e a discriminação.
3: Justiça.
7: Jandira Feghali, do PCdoB do Rio de Janeiro, contesta procedimento adotado pelo Congresso em sessão que derrubou o veto presidencial ao chamado PL da dosimetria. A deputada considera irregular o fatiamento de um veto integral.
1: Jandira Feghali anuncia que parlamentares vão recorrer ao STF para tentar anular a sessão. Ela argumenta que a redução de penas para condenados por crimes contra o Estado Democrático de Direito funciona como uma forma indireta de anistia aos envolvidos nos atos de 8 de janeiro.
7: Bia Kicis, do PL do Distrito Federal, critica parlamentares que recorreram ao STF contra a derrubada do veto à lei da dosimetria. A deputada afirma que a votação no Congresso deve ser respeitada por representar decisão legítima do Poder Legislativo.
1: Bia Kicis também contesta a classificação de manifestantes condenados pelos atos de 8 de janeiro como golpistas. Ela argumenta que a revisão das penas busca corrigir possíveis excessos da justiça.
7: Érica Cocai, do PT do Distrito Federal, critica a condução da votação sobre a dosimetria, afirmando que houve violação da Constituição e defende o direito de recorrer ao Supremo Tribunal Federal. Ela alega que a medida favorece criminosos e compromete a segurança jurídica.
1: Érica Cocai também associa o debate a episódios ligados a ataques às instituições, acusando adversários de incoerência ao defenderem mudanças legais. Para ela, a polarização atual reflete a disputa entre a preservação da democracia e ações que, segundo avalia, colocam o sistema em risco.
3: Saúde.
7: Comissão de Saúde aprova prioridade no atendimento para pessoas com doenças graves. A repórter Sofia Peçanha tem os detalhes.
5: A Comissão de Saúde da Câmara dos Deputados aprovou o projeto que garante atendimento prioritário para pessoas com doenças graves em locais públicos e privados, como bancos, repartições públicas e concessionárias de serviços. Atualmente, a lei já dá prioridade para idosos, pessoas com deficiência, gestantes, lactantes, pessoas com criança de colo e obesos. Com a alteração da lei de atendimento prioritário, os pacientes com doenças graves também passam a ter esse direito. Durante a votação na comissão, o relator, o deputado Célio Silveira, do MDB de Goiás, destacou o objetivo central do projeto.
8: A gente priorizar as pessoas que têm doenças graves no rol das prioridades, porque normalmente essas pessoas não têm a atenção necessária. E com esse projeto de lei aí sendo aprovado, elas vão ter prioridades aí, para que tenham um atendimento especializado, mais rápido e para que tenham mais atenção do poder público.
5: O texto aprovado inclui pacientes com doenças graves como esclerose múltipla, doença de Parkinson, cardiopatia grave e hanseníase, além de outras enfermidades consideradas graves por avaliação médica. O texto final reuniu outros 22 projetos que estavam sendo analisados em conjunto e que citavam várias doenças consideradas graves. Por isso, o relator fez uma mudança. Em vez de manter uma lista fixa de doenças na lei, ele propõe que a legislação trate de forma mais geral as pessoas com doenças graves e dores crônicas. A definição detalhada de quais doenças entram nessa classificação ficaria a cargo de uma regulamentação. O deputado Célio Silveira destacou que a medida busca garantir mais dignidade e um atendimento mais humanizado para esses pacientes.
8: E nós queremos dar apoio para essas pessoas, para que elas tenham prioridade no atendimento, para que elas tenham prioridade na medicação, no tratamento medicamentoso, porque isso com certeza vai ajudar milhões e milhões de brasileiros que hoje não têm esse atendimento prioritário.
5: O autor do projeto, o deputado Felipe Carreiras, do PSB de Pernambuco, argumenta que o atendimento prioritário consiste em serviços individualizados que assegurem tratamento diferenciado e atendimento imediato. Agora, a proposta que dá prioridade de atendimento a pessoas com doenças graves aguarda análise da Comissão de Constituição e Justiça. Da Rádio Câmara de Brasília, Sofia Peçanha.
3: Direitos Humanos.
1: Tiago Dimas, do Podemos, parabeniza o trabalho da Associação de Pais, Profissionais e Amigos de Pessoas Atípicas de Araguatins, no norte de Tocantins. Ele conta que a iniciativa reúne profissionais e voluntários em ações de acompanhamento terapêutico.
7: Tiago Dimas também defende políticas públicas permanentes e o envio de recursos federais para apoiar instituições voltadas à inclusão. Ele afirma que o fortalecimento dessas iniciativas é essencial para ampliar o acesso a terapias e melhorar a qualidade de vida das famílias atendidas.
1: Maria Reis, do PSB de Pernambuco, comemora o avanço de projeto de sua autoria que estabelece a sobrecarga de quem tem a guarda de filho menor de idade e a comprovação do abandono afetivo por parte do genitor ausente como critérios para fixar o valor da pensão alimentícia.
2: A gente sabe da sobrecarga das mulheres e até de alguns homens quando são abandonados pelos seus companheiros e companheiras, pais ou mães dos seus filhos, que ficam assim com a carga maior, com a educação, com a saúde, com o lazer dos seus filhos. Então, a partir do momento que o genitor abandonar o seu filho, terá que garantir uma pensão maior para que ele possa sobreviver de forma mais condizente com a sua realidade.
7: A medida, segundo Maria Reis, busca tornar mais justa a divisão de responsabilidades. O texto, no entanto, mantém o critério de observar as necessidades do filho e as possibilidades financeiras do genitor alimentante. O projeto agora segue para análise do Senado.
3: Ciência e tecnologia.
1: Câmara cria prêmios para homenagear pesquisadores ou instituições de destaque na ciência e no meio ambiente. O repórter Marcelo Larcher nos conta mais sobre as premiações.
4: A Câmara dos Deputados aprovou a criação de dois prêmios, um para homenagear pessoas e empresas de destaque na área de ciência e tecnologia e outro para reconhecer boas práticas de desenvolvimento sustentável. O prêmio dedicado à ciência e inovação recebeu o nome de César Lattes, físico e matemático brasileiro de renome mundial, conhecido por ter participado da descoberta de uma partícula subatômica chamada meson pi, importante para o conhecimento nuclear. O prêmio César Lattes será destinado a empresas e pesquisadores com atuação de destaque em ciência, tecnologia e inovação. Serão até 5 homenageados por ano, escolhidos pela Comissão de Ciência, Tecnologia e Inovação da Câmara. O prêmio é concedido desde 2021 pela comissão. Com a aprovação do projeto apresentado pelos deputados Márcio Gerri, do PCdoB do Maranhão, e Geraldo Rezende, do União do Mato Grosso do Sul, passa a ser um reconhecimento oficial da Câmara a pessoas e entidades que contribuem para o desenvolvimento da ciência, da tecnologia e da inovação no Brasil. O relator da proposta foi o deputado Inácio Arruda, do PCdoB do Ceará.
9: Ao homenagear a figura de Lattes, o projeto torna perene uma premiação que representa um marco simbólico e institucional na valorização da ciência brasileira, por meio da associação do prêmio ao nome de um dos mais brilhantes pesquisadores da história do país. É oportuno lembrar que Lattes é uma das figuras mais emblemáticas da história da ciência do Brasil, tendo desempenhado um papel central na inserção do país no cenário científico internacional e na consolidação das nossas instituições de pesquisa.
4: Também foi aprovado o Prêmio Câmara Ambiental de Desenvolvimento Sustentável, que vai reconhecer até 15 pessoas ou organizações por ano por projetos na área de meio ambiente. Da Rádio Câmara de Brasília, com informações de Antônio Vital, Marcelo Larcher.
3: Desenvolvimento Regional.
7: Após 13 anos, o STF volta a analisar mudanças na lei dos royalties de petróleo. Rosângela Gomes, do Republicanos, defende a manutenção da atual partilha para o Rio de Janeiro, alegando que a Constituição garante o recurso para compensar os danos ambientais decorrentes da extração.
1: A legisladora lembra que o Estado já enfrenta dívidas altas e não pode perder mais receitas. Rosângela Gomes reforça que, apesar de entender a importância da partilha com o restante do país, a verba advinda dos royalties é vital para a saúde, educação e segurança do povo fluminense.
7: Paulo Lemos, do PT, parabeniza 5 municípios do Amapá que fizeram aniversário em 1º de maio. Ao citar a vocação econômica de cada um deles, o deputado destaca a importância da parceria entre o governo estadual e a bancada federal na transformação da realidade da população.
1: Paulo Lemos fala da produção agrícola e das belezas naturais de Porto Grande, que completou 34 anos, da mineração em Pedra Branca do Amapari, da criação de búfalos em Cutias do Araguari, da produção de pescados em Pacuúba e da localização estratégica de Itaubal, todas com 32 anos.
7: Agostinho Ribeiro, do PP, cita investimentos em obras de abastecimento de água no interior de Sergipe, com a inauguração de estações de tratamento e adutoras em municípios do Alto Sertão. Ele conta que as ações ampliam o acesso à água para milhares de famílias da região.
1: Agostinho Ribeiro lembra que os investimentos em infraestrutura hídrica fortalecem a produção agrícola, geram empregos e promovem desenvolvimento no sertão sergipano. Ele defende obras estruturantes como alternativa para melhorar a qualidade de vida da população nordestina.
3: Trabalho.
7: Alfredinho, do PT de São Paulo, comemora a definição de uma data final para a votação do relatório da Comissão Especial sobre o fim da escala 6x1. Ele sustenta que a redução da jornada vai gerar oportunidades de trabalho e que os empresários vão se adaptar bem às mudanças.
1: Sobre o risco de demissões, Alfredinho pondera que o desemprego resulta mais da automação e da robotização da produção do que de direitos trabalhistas e cita exemplos de países que mantiveram o crescimento econômico depois da redução da carga horária de trabalho.
3: Votação.
7: Câmara aprova projeto que regulamenta a profissão de trabalhador em refeições coletivas. O repórter Antônio Vital tem as informações.
10: A Câmara dos Deputados aprovou o projeto que regulamenta a profissão de trabalhadores em refeições coletivas. Esse profissional atua na produção, manipulação e distribuição de refeições em grande escala para empresas em ambiente não comercial, ou seja, não são aqueles que trabalham em restaurantes, mas sim no preparo de alimentos em escolas, hospitais e até em fábricas, ou seja, todos os lugares com refeitórios com capacidade para atender grande número de pessoas. Segundo a Associação Brasileira de Empresas de Refeições Coletivas, o setor emprega quase 300 mil pessoas e em 2025 forneceu mais de 40 milhões de refeições por dia. O texto aprovado trata de piso salarial, jornada de trabalho, adicionais de insalubridade e periculosidade, bem como de aposentadoria especial. O projeto remete essas definições para livre negociação entre patrões e empregados por meio de convenção ou acordo coletivo e para o que determina a legislação trabalhista. Deixa claro, por exemplo, que a jornada seguirá regras da Consolidação das Leis do Trabalho, a CLT, com possibilidade de jornadas diferenciadas e escalas de revezamento por negociação coletiva. E adicional de insalubridade ou periculosidade só em casos comprovados de más condições de trabalho, como explicou o relator da proposta em plenário, deputado João Carlos, do Republicanos do Amazonas.
13: Preserva-se nesse sentido a conformação constitucional da livre iniciativa e da autonomia privada coletiva, com especial destaque para o papel da negociação coletiva. No que se refere à aposentadoria especial, o substitutivo mantém alinhamento com a legislação previdenciária, deixando expresso que eventual reconhecimento do direito depende da efetiva exposição a agentes nocivos e do cumprimento dos requisitos legais e técnicos pertinentes.
10: O texto aprovado também prevê aposentadoria especial para segurados do regime geral de previdência social, desde que haja exposição habitual e permanente a agentes nocivos. Os profissionais de refeições coletivas também são aqueles que trabalham em cozinhas industriais, comunitárias, beneficentes e até em lugares como navios. O projeto que regulamenta essa profissão seguiu para análise do Senado. Da Rádio Câmara de Brasília, Antônio Vital.
3: Economia.
1: Luiz Carlos Auli, do Podemos do Paraná, é favorável ao programa Desenrola 2 do governo federal, mas acredita ser insuficiente se não houver o enfrentamento da cobrança de juros abusivos. Ele orienta as famílias a só aceitarem renegociações com descontos acima de 90%.
7: Segundo o deputado, a dívida de milhões de brasileiros é formada quase totalmente por juros, já que muitas vezes o valor principal é quitado nas primeiras parcelas. Para Luiz Carlos Auli, o governo também é vítima dos juros, o que o impede de formar caixa para quitar a dívida com rentistas.
1: Sanderson, do PL do Rio Grande do Sul, apresentou um projeto para criar o Programa Nacional de Renegociação de Dívida das Famílias, com o uso de 100% do FGTS para quitação de débitos. Para ele, o Desenrola 2 é insuficiente para enfrentar o endividamento da população.
7: Segundo Sanderson, além de facilitar pagamentos, a proposta foca em educação financeira para evitar novas dívidas. Ele acentua ainda que o projeto desburocratiza a limpeza do nome do consumidor, facilitando sua volta ao sistema de crédito sem constrangimentos.
1: Vermelho, do PL do Paraná, destaca a importância do projeto que amplia de 81 mil para R$ 130 mil reais o teto de faturamento do microempreendedor individual. Segundo ele, a proposta corrige a defasagem do limite atual e beneficia milhões de trabalhadores informais que atuam como pequenos prestadores de serviço.
14: Já estamos em 2026 e é claro que já estamos atrasados na atualização do valor de faturamento para o microempreendedor individual. Muitas pessoas usam o MEI. É o mecânico, é o corretor, é a manicure, é a cabeleireira, é o prestador de serviço esporádico, o pintor, o encanador, aquele cara que vem te atender na residência. Ele não é um cara fichado.
7: Vermelho também informa que a comissão especial foi instalada para analisar a proposta, defendendo a tramitação rápida do texto. A ideia, segundo o deputado, é atender a demanda dos empreendedores e permitir que a matéria siga o quanto antes para a sanção.
1: Termina agora o Jornal Câmara dos Deputados, com trabalhos técnicos de Everson Urani e apresentação de Márcio Aquiles Sardi e José Carlos Andrade. Uma ótima noite para você.
7: Você fica com as notícias do Tribunal de Contas da União. Boa noite.
15: Minuto do TCU.
17: O Tribunal de Contas da União concluiu auditoria sobre o uso de recursos federais destinados à assistência social. A fiscalização avaliou repasses da União para custear serviços como os oferecidos nos Centros de Referência de Assistência Social, conhecidos como CRAS. O TCU encontrou falhas no planejamento, no monitoramento e na prestação de contas. Os problemas dificultam a avaliação dos resultados e podem comprometer o atendimento à população em situação de vulnerabilidade. Das 70 metas definidas no plano plurianual, 19 não foram alcançadas, o que representa 27% do total. O trabalho analisou a transferência de mais de 40 bilhões de reais entre 2021 e 2022.

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3: 8h43.